No programa Batida Tropical, André Sobregon, Mari Bosque. Antes ouvimos por aqui Playa Limbo, Que Bello e Soda Stereo, de Música Ligeira. São 9:13 no programa Batida Tropical. Agora nós vamos ouvir Buena Vista Social Club, Chan Chan.

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1: É o melhor da música latina pra vocês aqui no programa Batida Tropical. Esse foi o som de Carlos Vives, junto com Michel Teló, como Le Gusta Tu Cuerpo. Ouvimos também o Bono da Amazônia, com a música Eu Me Remexo, e o César Sampaio, Canta Belém. Agora 9h27, Batida Tropical vai num break rapidinho e na volta vai trazer um sucesso misturado. A cúmbia misturada com o reggaeton, resultando num ritmo, entre aspas, novo, porque foi de 2010 pra cá, chamado Cumbiaton. Vem comigo no Sai Daí!
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3: 9h28, no Batida Tropical você ouve muito mais do que apenas música latina. Você aprende sobre cada gênero e cada ritmo que a gente toca por aqui. Conforme já comentado no final do bloco anterior, eu traria e já tenho aqui na ponta da agulha para tocar para vocês o ritmo que é o cubiatón. É uma vertente moderna e urbana que funde o ritmo cadenciado da cumbia tradicional com a batida marcante do reggaeton. Tem, assim, batidas eletrônicas, tem ritmos variados, típicos da música urbana latina, vocais bem rimados, assim, é um som feito sob medida para as pistas de dança, equilibrando o molejo clássico e o peso da música latina no reggaeton. Vamos direto ao assunto. A música que abre esse bloco é de Erreja, Bésame.
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2: Cumbiatón, a mistura da cumbia tradicional brasileira com o reggaeton, ritmo novo que surgiu aí em meados de 2010 e faz muito sucesso nas principais pistas de danças da América Latina e, é claro, também do mundo aí. América, Europa, tá todo mundo dançando. Ah, esse foi o sucesso de Gambino Minione. Vocês repararam que foi cantado até em francês, né? Então, na França também já tá fazendo bastante sucesso. Ouvimos antes Fer Palacio de Aí e Rombay, Quando Se Pone a Bailar. Faltando 20 minutos para as 10 horas da noite, vamos de Becky He e Bad Bunny, Maiores.

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1: O sucesso de Daddy Yankee, Lo Que Passou, Passou. Toquei também pra vocês aqui Camila Cabello e Ed Sheeran, Bam Bam e o Didi Telio, junto com That's B, Não Atendo. Faltando 5 para as 10, o intervalo é curtinho e eu já volto trazendo Alejandro Sanz e Shakira juntos.
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1: 9h57. E, pessoal, tá linda essa música. Alejandro Sanz e Shakira, Bésame.

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4: Ao som de Adolescentes Orquestra, Se Acabou El Amor. Ouvimos também Raulin Rosendo, Lady Laura e o Bruno Romano, junto com o Thiago Miller. Lieva-me! Agora são 10h13 e atenção, quando um artista, uma banda, assim, são realmente bons, eles passam pela história da música deixando rastros e lembranças, memórias realmente impossíveis de se esquecer. E aí vem os artistas da atualidade, fazem homenagens, tributos, e é o que vamos ouvir agora. Jennifer Lopez fazendo um tributo à Rainha da Salsa. Você sabe quem foi a Rainha da Salsa? Célia Cruz. Vamos ouvir então a Jennifer Lopez cantando esse tributo às principais músicas de salsa cantadas pela rainha Célia Cruz no Batida Tropical.

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1: Com o melhor da música latina, esse foi o som de Leres Dias, Sensualidade. E antes, ouvimos um tributo aí, aliás, dois. Um deles foi com The Beatles, Let It Be, um tributo tropical, né? Latinizando essa música deles e ficou sensacional nesse ritmo, claro. E a Jennifer Lopez com o seu tributo a Célia Cruz. Acerte com a gente. 10h27, vocês já sabem que sempre no último bloco do programa eu desacelero os BPMs da música latina e toco as mais românticas do seu rádio. Vamos lá.
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3: 10:29 e, como sempre, o último bloco do programa Batida Tropical é feito especialmente para tocar no seu coração com as músicas mais românticas do seu rádio. Vamos ter tradução, sim.
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3: A música escolhida foi a de Luiz Fonsi com a Laura Pausini. Roma, aumente o som.

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1: O melhor da música latina nas músicas mais românticas do seu rádio. Los Pasteles Verdes, Recuerdos de una Noche. Ouvimos também Helena Rose, Me Lo Merezco e Daniel Santa Cruz, Lento. 10h43, ao som dela, Nina Pastore, Bordures de Amor.

Linda canção com esse dueto, Enrique Iglesias e Whitney Houston, Could I Have This Kiss Forever? Antes toquei aqui para vocês, David Carreira, Ficamos

por aqui e Nínia Pastore, Bordurras de Amor. Faltando neste momento 6 minutinhos para as 11 horas da noite. Esse programa é uma produção da sua Rádio Cultura FM 93,7. No áudio, o Águia. Na produção, programação e locução, eu mesma, Tati Ribeiro. Ao vivo e online, de segunda a sexta, das 20 às 23 horas, neste programa que toca o seu coração aqui neste último bloco e traz muita música latina do início ao fim, das 20 às 23 horas. Tô de volta amanhã, espero por vocês, mas deixo a última. Caliutis, Telepatia. Tchau, gente, até amanhã. Beijo.

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Nelson Gonçalves, em 1955, gravou Noel Rosa com Que Roupa. Foi o primeiro sucesso do Noel, um sucesso enorme que inspirou anúncios comerciais, paródias, charges, crônicas e até ajudou na expressão com que roupa.

Roupa é original de 1931. Antes, o Ciro Monteiro cantando Cartola e ainda o Orlando Silva, Aos Pés da Cruz. Bom dia, uma boa quarta-feira para você.

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Essa aí foi tema da novela Terra Nostra, de 1999, Gilberto. Só para contrariar, Depois do Prazer, essa aí fez um sucesso em 1999. Foi o disco mais vendido daquele ano. Bateu recordes de vendagens. E a nossa volta foi com Evaldo Braga, Só Quero, 1971, do disco O Ídolo Negro. 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Vamos agora viajar pelo mundo com Harry Nilsson, 1968.

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5: 7:01 na Grande Belém.
6: 7:01.
5: Bom dia, hoje, quarta-feira, 10 de junho de 2026. Neste momento, a temperatura aqui no bairro da Cremação é de 24 graus.
6: Muito bom dia, já está no ar o Jornal da Manhã, com as principais notícias do Pará, do Brasil e do mundo, com a apresentação de Gabriel Nascimento
5: e Isa Nascimento.
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6: Os destaques desta edição.
7: Saúde do coração, prevenção, diagnóstico precoce e tratamento adequado podem reverter limitações.
8: Projeto Energia Feminina certifica mais de 110 mulheres em Belém e região.
9: Conheça o calendário completo dos arrastões juninos de 2026 do Arraial do Pavulagem.
7: Brasil lidera ranking mundial de mortes da população LGBT+.
8: Dormir até mais tarde no final de semana pode prejudicar a saúde.
9: Concurso de quadrilhas juninas no Arraial de Todos os Santos começa amanhã.
10: A diretoria do Paysandu garante que vai contratar para reforçar o time. Atletas do Remo chegando ao décimo dia de merecidas férias.
5: O JM de hoje está recheado de notícias boas. Temos novos desdobramentos no caso do Banco Master, que envolveu várias figuras públicas aí, né? Tem o caso do Daniel Vorcaro, que foi o líder desse esquema de corrupção aí, envolvendo várias pessoas. Tem também campanha de direitos LGBT+, do governo federal, né? Onde ele anunciou na última parada gay lá de São Paulo, que é uma das maiores do mundo, os investimentos que ele fez para essa comunidade, né? As atualizações, novas políticas públicas relacionadas a essa população. Tem também questão do Vida e Saúde do Dr. João Batista, que sempre traz dicas excelentes de prevenção, de qualidade de vida, para que você se informe mais de como cuidar do seu bem-estar. Tem também o noticiário Ao Redor do Planeta, que traz atualizações que impactam diretamente no nosso cotidiano. Tudo isso e muito mais no JM. 7:03.
6: 7:03.
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5: Presidente do Banco BRB promete colaborar com investigações do caso Master.
6: As informações com

0: Priscila Mazenotti, da Rádio Agência Nacional.
1: Aos senadores, o presidente do BRB, Nelson Antônio de Souza, falou: o banco vai colaborar com as investigações e com a punição dos responsáveis pelas fraudes. Ele esteve na Comissão de Assuntos Econômicos do Senado para falar sobre o esquema com o Master, um convite que se transformou em convocação, porque Nelson Souza disse que só compareceria após a publicação do balanço do BRB do ano passado, publicação que ainda não ocorreu. Só vai ocorrer, segundo ele, ao final da auditoria independente. Nesta terça-feira, aos senadores, o presidente do BRB completou:
2: não temos interesse nenhum em encobrir qualquer coisa do passado e, pelo contrário, nós estamos trabalhando de mãos dadas com a Polícia Federal, com a Procuradoria-Geral da República, com o Banco Central, com o STF, e por isso que nós estamos aqui hoje nessa comissão.
1: Apesar de dizer que não poderia dar todas as informações por conta do sigilo bancário e das investigações, o presidente do BRB disse que lá atrás, quando assumiu em novembro, pós-operação Compliance Zero, 23% das ações do BRB estavam em nome de pessoas ligadas ao Master. O bloqueio já foi feito e o pedido de ressarcimento também. Um acordo de recuperação do banco foi firmado a partir da conciliação com o governo e com o Supremo Tribunal Federal. O projeto de lei foi encaminhado à Câmara Legislativa pela governadora Celina Leão. A proposta autoriza a captação de empréstimos superior a 6 bilhões e meio de reais com o FGC, o Fundo Garantidor de Crédito.
2: Eu tenho 45 anos no mercado financeiro, mas eu nunca vi uma engenharia financeira feita dessa natureza e tão republicana. E digo mais, vou falar não no aspecto político, mas vou falar do aspecto técnico. É um empréstimo do FGC, que é um fundo privado, que é constituído pelas contribuições dos bancos públicos ou privados, que ele vai faz para o GDF, com a fiança ou com a garantia dos bancos, dos grandes bancos brasileiros, e a contra-garantia de FPE e FM dada a esses bancos pelo GDF. É uma engenharia financeira jamais vista neste país.
1: O presidente do BRB ainda fez um apelo aos senadores do Distrito Federal pela aprovação da proposta na Câmara Legislativa. Da Rádio Nacional em Brasília, Priscila Mazenotti.
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0: De acordo com o relatório anual do Grupo Gay da Bahia, o Brasil lidera ranking mundial de mortes da população LGBT+. Em 2025, foram registradas 257 mortes violentas. Saiba mais na reportagem de Gabriel Nascimento.
4: Foram 204 homicídios, 20 suicídios, 17 latrocínios, que são os roubos seguidos de morte, e 16 por outras causas, como atropelamentos e afogamentos, em contextos de violência motivada por LGBTfobia.
5: Uma criança que tem um trajeito mais afeminado, por exemplo, ela é ensinada a falar mais grosso, ela é ensinada a não cruzar a perna, a não desmunhecar, a não brincar de boneca. Então são pactos silenciosos que ela vai fazendo com ela mesma, dizendo assim: meu Deus, o que eu gosto, o que eu amo. Eu, por exemplo, queria fazer aula de dança, mas eu nunca tive coragem de pedir isso para os meus pais. Então eu fui me engessando para me tornar, entre aspas, hétero, que era o que era socialmente aceito, era o correto a se fazer.
4: Para combater o preconceito e a discriminação, o Ministério dos Direitos Humanos e Cidadania lançou a campanha O Brasil é de Todas as Cores, para todas as pessoas. A iniciativa tem o objetivo de dar transparência e apresentar os resultados sobre as ações que o governo federal tem desenvolvido para a garantia de direitos a essa população. A deputada federal Sâmia Bonfim, do PSOL, na Parada Gay de São Paulo, a maior do Brasil, ressaltou a resistência da população LGBT+.
6: São 3 décadas de existência e resistência da maior parada do mundo. Isso porque o Brasil é um país com muitos conservadores, fundamentalistas, principalmente nas casas de poder. Mas isso mostra que o povo organizado em luta é capaz de arrancar a conquista mesmo nos contextos desfavoráveis. A parada é um grande exemplo disso. Esse ano ela sofreu boicote.

0: parte de uma série de empresas e ainda assim está linda, está enorme, está resistindo. Foram assim décadas de luta e assim será. Viva o povo brasileiro, viva as LGBT, viva todas que resistem todos os dias.
1: Durante a 25ª Feira Cultural da Diversidade e Empreendedorismo LGBT+, em São Paulo, o governo federal destacou investimentos superiores a R$61 milhões desde 2023 em ações voltadas à população LGBT+, beneficiando mais de 330 mil pessoas em situação de vulnerabilidade por meio do programa Acolher Mais e capacitando mais de 5 mil pelo Empodera Mais. O evento reuniu mais de 180 artistas e 100 expositores, promovendo cultura, cidadania e empreendedorismo. Gabriel Nascimento para o Jornal da Manhã. 7h09.
2: 7h09. 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
1: Projeto de concessionária de energia qualifica mais de 100 mulheres na região metropolitana de Belém.
3: Os detalhes na reportagem de João Paulo Seabra.
4: A iniciativa do Instituto Equatorial promove emancipação, geração de renda e capacitação em áreas como marketing digital e eficiência energética para mulheres em situação de vulnerabilidade. Analista de responsabilidade social do Instituto, Michele Miranda, comenta a iniciativa.
5: O Energia Feminina é um projeto patrocinado pelo Instituto Equatorial em parceria com o CIET. É um projeto de empreendedorismo que traz as mulheres como protagonistas das suas vidas através de geração de renda e dando oportunidade para elas de ter sua própria autonomia.
6: Como é para você fazer parte de um projeto como esse, que transforma a vida de mulheres?
5: Estamos muito felizes com esse projeto, porque mostra o compromisso da Equatorial em estar trabalhando para o desenvolvimento social do nosso estado. E nada melhor do que estar apoiando iniciativas como essa do Instituto.
4: O projeto é considerado para muitas como uma jornada de transformação e conquista de autonomia. 112 mulheres celebraram o encerramento da primeira fase formativa de projetos. A coordenadora de projetos, Stephanie Castro, comenta os benefícios constatados no programa.
7: Ah, é incrível, né? Porque a gente vê como elas chegam no programa, né? Mulheres que já têm suas potências nos seus territórios, mas ao se encontrarem, ao enxergarem potência uma na outra, a potência delas aumenta, né? Elas se ajudam, elas estão ali todo dia tendo o crescimento da autoestima. E muitas vezes elas estão no mesmo bairro, mas se conhecem apenas no programa. Isso faz com que elas entendam que pessoas igual a elas têm potência de crescer e de estar em outros lugares, né?
4: Durante 9 meses, as participantes passaram por 3 turmas de capacitação que uniram empreendedorismo, gestão financeira e até eficiência energética. O objetivo é reconstruir trajetórias e reforçar a inclusão produtiva de quem enfrenta a vulnerabilidade social ou a violência. Além da capacitação social, as alunas também saem com um plano de negócios e novas habilidades prontas para o mercado. O direcionamento para o cenário de inovação local também faz parte dessa rede de apoio, como explica Renato Cortes, coordenador do programa Startup Pará.
8: Fazer parte disso é não perder o brilho nos olhos, né? Quando você vê brilho nos olhos e vê que elas acreditam, você tem que fazer com que isso não seja perdido, que as dificuldades vão acontecer, né? Mas todas as etapas precisam ser vencidas. Quando a gente vê brilho nos olhos, nós temos que incentivar cada vez mais em todas as etapas do processo. O projeto, pelo nome, já é tudo, né? Uma energia muito gratificante, né? Vê-las chegando, participar de todo o processo, ter a possibilidade de ver em várias etapas, é algo assim magnífico que deixa a gente cada vez mais feliz e com força para acreditar cada vez mais. Não obstante, a gente passa a ter energia, né, melhor, que é o brilho nos olhos.
4: A cerimônia de certificação marcou a conclusão da primeira fase do projeto e teve a presença de famílias das participantes, um momento simbólico de reconhecimento coletivo. A capacitação deixou as salas de aula e alcançou as comunidades ribeirinhas e as ilhas ao redor de Belém. Um dos exemplos disso é a parceria que envolve a agência Lires na Ilha do Combu, adaptando conhecimento à realidade e às demandas locais da população. Como fala Aline Cardoso, representante da agência e uma das participantes do curso.
9: Eu tô achando maravilhosa. Através da energia feminina, eu consegui a oportunidade de investir na minha agência, que eu trabalho na agência Lirus, de divulgação, eu divulgo os produtos. E eu estou muito feliz com essa oportunidade que a energia feminina está me dando. Através dela, eu conheci várias pessoas, consegui várias informações novas que eu não sabia, que a gente mora lá na Ilha do Combu, e lá é um pouco difícil da gente saber as coisas. E através da energia feminina, eu recebi umas orientações muito boas.
4: A cerimônia de entrega das certificações aconteceu na última sexta-feira, reunindo as alunas e familiares. João Paulo Seabra para o Jornal da Manhã.
1: 7:14.
3: 7:14.
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1: A seguir, saiba mais sobre o câncer de medula óssea na coluna Vida e Saúde de hoje.
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1: Não desligue o seu rádio, a gente volta já.
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10: Previsão do tempo.
3: Na região metropolitana de Belém, sol com aumento de nuvens e pancadas de chuva no fim da manhã e à tarde. Noite com temporal. Em Belém, temperaturas com máxima de 30 e mínima de 24 graus. No Nordeste paraense, sol com algumas nuvens, chove rápido durante o dia e à noite. Em Salinas, temperaturas com máxima de 28 e mínima de 25 graus. No Sudeste paraense, sol com muitas nuvens, pancadas de chuva à tarde e à noite. Em Marabá, temperaturas com máxima de 31 e mínima de 24 graus.
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1: 7:17.
3: 7:17.
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1: Os problemas cardiovasculares estão entre os principais desafios da saúde pública.
3: Os problemas no coração aparecem em pessoas cada vez mais jovens. E como prevenir e tratar esse problema? Confira na reportagem de Gabriel Nascimento.
1: Com a saúde cardiovascular em dia, é possível correr, praticar esportes, brincar com os filhos, trabalhar sem limitações e realizar atividades simples do dia a dia. André está com 44 anos e já passou por 2 infartos e 1 isquemia. O colesterol dele sobe muito devido ao fator genético.
14: Eu infartei na rua, andando na rua normal. Voltei para casa da minha mãe e eu não conseguia mais levantar o braço. Aí eu bati na porta, quando ela abriu a porta, eu caí por cima dela, ela começou a fazer massagem. Mas 28 anos, você nunca imagina que você está infartando.
1: As doenças cardiovasculares são mais comuns em pessoas idosas, porém os jovens também são muito acometidos hoje em dia por esse tipo de doença. E as mais comuns são a hipertensão arterial, o infarto agudo do miocárdio, a insuficiência cardíaca, o acidente vascular cerebral, AVC e as arritmias. Mauro sabe da importância de cuidar da saúde para ter qualidade de vida. Por isso, há mais de 3 décadas, ele tem o hábito de correr na rua.
15: O exercício se proporciona uma saúde mental e física boa, né? Você sente em 2 semanas, você já percebe que alguma coisa mudou.
1: especialistas alertam que ainda é comum a falsa percepção de que as doenças cardiovasculares afetam apenas

0: pessoas idosas. Profissionais da área observam um aumento significativo no número de pacientes jovens com fatores de risco relevantes atendidos em consultórios e hospitais. Gustavo Gir, médico cardiologista, fala dos fatores que elevam os riscos de problemas no coração.
1: Controle dos níveis de colesterol, controle do diabetes. O tabagismo já aumenta 2 a 3 vezes o risco de mortalidade súbita. Atividade física leve a moderada.
0: Entre as principais causas apontadas estão o crescimento dos casos de obesidade, diabetes, sedentarismo, níveis elevados de estresse, além do uso de cigarros eletrônicos e de anabolizantes. Gabriel Nascimento para o Jornal da Manhã.
2: O local onde as células sanguíneas são produzidas, a medula óssea, pode ser afetada pelo câncer.
3: Esse é o tema de hoje do quadro Vida e Saúde, com o Dr. João Batista. Vamos ouvir.
4: Ouvintes da Cultura, bom dia. Hoje nosso assunto é a leucemia, que é um câncer no sangue de origem desconhecida, que se origina das células sanguíneas da medula óssea, que é o local onde são produzidas as células do sangue e que ocupa o centro dos ossos. Nela são produzidos os glóbulos brancos ou leucócitos, os glóbulos vermelhos, hemácias ou eritrócitos e as plaquetas. A leucemia ocorre quando uma célula sanguínea que ainda não ficou madura sofre uma mudança genética e se transforma numa célula cancerosa. E essa célula anormal não funciona de forma adequada. Multiplica-se mais rápido e, como morre menos, as células sanguíneas saudáveis da medula óssea vão sendo substituídas por células anormais cancerosas. Existem alguns tipos de leucemia baseadas em seu crescimento, podendo ser aguda quando o crescimento é rápido, mais observada em crianças. Crônica, quando o crescimento é lento, ou a partir do tipo de célula acometida. Linfóide crônica, que afeta adultos jovens a partir de 50 anos. A mieloide aguda, que é o tipo mais comum em adultos. Raramente acontece em crianças. No Brasil, segundo o INCA, para cada ano, no trimestre 2023 a 2025, serão diagnosticados mais de 1.540 casos novos. Importante diferenciar a anemia, que é uma condição benigna, caracterizada pela falta de glóbulos vermelhos ou hemoglobina, enquanto a leucemia é um câncer no sangue. Os primeiros sintomas da leucemia costumam ser inespecíficos e se parecem com os de gripes ou viroses. Os mais comuns incluem cansaço excessivo, palidez, febre, infecções frequentes, manchas roxas ou sangramentos no nariz e gengivas, sem causa aparente, perda de peso, dores dos ossos ou articulações. O diagnóstico da leucemia é um processo passo a passo, iniciado por exame de sangue e confirmado pela avaliação da medula óssea. São analisados sintomas físicos, exames laboratoriais, genéticos e de imagem para determinar o tipo exato da doença. Receber o diagnóstico de um câncer nunca é um momento fácil, mas é preciso lembrar que a leucemia tem cura. Hoje, todos os tipos dessa doença são tratáveis e, em grande parte das vezes, curados. Porém, para que isso aconteça, é preciso identificar o câncer precocemente e determinar, por meio de exames, qual o tratamento mais adequado para a cura da leucemia, se é a quimioterapia, a imunoterapia ou o transplante de medula, visando erradicar as células leucêmicas e restaurar a função da medula óssea. A leucemia não possui uma prevenção específica, mas é possível reduzir os riscos, adotando um estilo de vida saudável, evitando a exposição à radiação ionizante

0: substâncias químicas tóxicas, como o benzeno e agrotóxicos, evitando o tabaco e o uso excessivo de bebidas alcoólicas, praticando exercícios físicos regularmente e ficar atento aos sinais emitidos pelo corpo. Eu sou o Dr. João Batista, clínico geral, para o Jornal da Manhã.
1: 7h24.
2: 7h24.
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1: Concurso estadual de quadrilhas juninas, uma das principais atrações do Arraial de Todos os Santos, começa hoje, quarta-feira, em Belém.
2: O concurso é parte da programação junina oficial do governo do estado e segue até o dia 30 de junho. Confira na reportagem de Cláudio Lobato.
4: E atenção que a festa vai começar!
5: Vai começar o 22º Concurso Estadual de Quadrilhas Juninas, uma das principais atrações do Arraial de Todos os Santos 2026, começa amanhã e segue até o dia 30 na Praça do Artista, na sede da Fundação Cultural do Pará, em Belém. São 131 concorrentes de 34 municípios paraenses, com uma revelação junina que veio de Igarapé-Miri representar o município considerado a capital mundial do açaí. A presidente da quadrilha, Regiane Gonçalves, comemora mais um ano de participação no concurso.
6: Participar de um dos principais arraiais do estado é uma grande honra e também uma enorme responsabilidade. É o reconhecimento de todo o trabalho desenvolvido ao longo de 2026, que envolve dançarinos, diretoria, equipe artística, familiares e toda a comunidade que acredita no nosso projeto.
5: O concurso conta com apresentações diárias de quadrilhas adultas, sempre no período da noite. Já as quadrilhas mirins se apresentam aos fins de semana, incentivando a participação das novas gerações e contribuindo para a preservação das tradições juninas do estado. O Arraial de Todos os Santos teve início no dia 30 de maio com a revoada dos pássaros juninos e é considerado uma das maiores programações juninas do Pará. O concurso de quadrilhas é apenas parte da programação, que ainda conta com grupos parafolclóricos, cordões de bichos, pássaros juninos e outras encenações, como revela a diretora de interação cultural da FCP, Cláudia Pinheiro.
7: Certamente teremos cerca de 200 grupos culturais aqui no palco, nas arenas da Fundação, ao longo desse período, porque só de quadrilhas nós temos a inscrição de 131 quadrilhas, fora os pássaros e os demais folguedos que vão estar conosco. E o evento sempre é organizado de modo a valorizar a nossa cultura, a nossa linguagem e as nossas manifestações.
5: Durante todo o mês de junho, o Arraial de Todos os Santos promove manifestações culturais que fortalecem a identidade popular paraense e atraem milhares de visitantes. Além das quadrilhas, a programação inclui concursos de Miss Caipira em diferentes categorias, bailados, operetas, grupos folclóricos e atrações voltadas para toda a família. As quadrilhas devem obedecer a certos critérios para a pontuação, como revela a diretora de interação cultural da FCP, Cláudia Pinheiro.
6: Além da competição, estar aqui significa celebrar a cultura popular, valorizar as tradições juninas e mostrar a força do movimento cultural existente em Igarapé-Miri.
5: O concurso também movimenta a economia local, gerando renda para trabalhadores envolvidos na produção dos figurinos, adereços e estruturas cênicas. Além disso, estimula o turismo cultural, atraindo visitantes interessados em conhecer as manifestações populares do Pará. Cláudio Lobato, para o Jornal da Manhã.
1: 7h28.
2: 7h28.
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1: A seguir, dicas de prevenção contra golpes do QR Code. Confira aqui no seu JM.
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1: Não desligue o seu rádio, a gente volta já.
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4: Tábua das Marés.
5: Em Belém, a baixa mar acontece às 1h30 da tarde, maré alta às 7 da noite. Em Salinas, a baixa mar acontece às 9 da manhã, maré alta às 3 da tarde. No porto de Vila do Conde, em Barcarena, a baixa mar acontece às 1 da tarde, maré alta
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6: 7 horas 31 minutos.
5: 7h31.
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5: Hora de saber o que está sendo destacado nos noticiários internacionais, com Lucas Nogueira.
7: Votação no Peru vai eleger o 9º presidente em apenas uma década. A disputa no país ocorre com dois candidatos em extremos políticos opostos. A direitista Keiko Fujimori, de 51 anos, do Partido Força Popular, e o esquerdista Roberto Sanches, de 57 anos, do Partido Juntos por El Peru. Com pouco mais de 95% das urnas apuradas, os dados do Escritório Nacional de Processos Eleitorais mostram Sanches com uma pequena vantagem. Uma tecnologia de escaneamento a laser 3D, usada no monitoramento do Coliseu, na Itália, será aplicada a partir de julho no Museu do Ipiranga para criar um modelo digital detalhado da estrutura. Desenvolvido pela Universidade de Ferrara, o sistema permite identificar alterações, fragilidades e necessidades de conservação por meio do mapeamento preciso das áreas internas e externas do prédio. A iniciativa servirá para comparar as condições do museu antes e depois da restauração concluída em 2022 e integrar um sistema permanente de monitoramento e gestão do patrimônio histórico. Omar Artan seria o primeiro árbitro somali na Copa do Mundo, mas foi cortado da FIFA após ter a entrada para os Estados Unidos negada. Ele, que foi eleito árbitro masculino do ano de 2025 da Confederação Africana de Futebol, foi impedido de entrar no país pelo Aeroporto Internacional de Miami e atualmente está na Turquia. A Somália é um dos vários países na lista de proibição de viagens introduzida pelo governo do presidente Donald Trump. com informações de BBC super interessante e texto de Gabriel Nascimento, Lucas Nogueira para o Jornal da Manhã.
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9: Você já ouviu falar do jet lag social?
5: Esse fenômeno ocorre quando os horários

0: China provoca o chamado jet lag social. Ele ocorre quando há uma grande diferença entre o horário em que a pessoa dorme durante a semana e nos dias de folga. Quem acorda cedo para trabalhar e estica o sono até mais tarde no sábado e no domingo está, na verdade, interrompendo a regularidade do metabolismo, como afirma a médica otorrinolaringologista e pós-graduada em sono Mariana Tottola.
1: Quando falamos em jet lag, normalmente pensamos naquela sensação de cansaço depois de uma viagem. Mas existe um fenômeno muito comum, chamado jet lag social, que acontece mesmo quando a pessoa não sai da sua cidade. O jet lag social ocorre quando existe uma diferença entre o horário que o nosso corpo está acostumado a dormir e acordar e o horário em que somos obrigados a seguir por conta de um trabalho, da escola ou de compromissos do dia a dia. É o caso, por exemplo, de quem acorda às 5 da manhã durante a semana e no fim de semana passa a dormir e acordar horas mais tarde, com o objetivo de compensar um pouco o cansaço acumulado. Na prática, é como se o organismo mudasse de fuso horário toda sexta-feira e voltasse para o fuso horário toda segunda.
0: Estudos apontam que cada hora a mais de sono no final de semana está associada a um aumento de 11% na probabilidade de doenças do coração. Quem explica os riscos dessa falta de rotina é a doutora Mariana Tottola.
1: Essa variação não gera apenas um cansaço. Nosso corpo funciona como um relógio biológico que é muito preciso. Quando ele fica constantemente desalinhado, começam a surgir também consequências para a saúde. Hoje nós sabemos que esse desalinhamento está associado a um maior risco de obesidade, de diabetes, pressão alta, doenças cardiovasculares e também problemas relacionados ao humor e à saúde mental. Além disso, também pode afetar hormônios importantes para o organismo. Dormir pouco e em horários irregulares pode reduzir também hormônios ligados à saúde sexual, diminuindo a libido e contribuindo também para dificuldades no desempenho sexual. A boa notícia é que pequenas mudanças já ajudam muito. Tentar manter horários de sono mais regulares, inclusive aos fins de semana, buscar exposição à luz natural pela manhã e priorizar uma quantidade adequada de sono são medidas que ajudam a proteger o nosso relógio biológico. E quanto mais respeitamos esse ritmo natural do corpo, melhor tende a ser a nossa saúde.
0: O sono insuficiente é considerado uma doença e consta na lista da OMS, Organização Mundial da Saúde. Entre os achados, estudos realizados principalmente com cobaias indicam que indivíduos privados do sono possuem mais elementos inflamatórios relacionados à doença de Alzheimer. João Paulo Seabra para o Jornal da Manhã.
2: 7 horas 37 minutos.
3: 7h37.
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2: A praticidade dos QR Codes mudou a forma como a gente acessa serviços e faz pagamentos no dia a dia. Mas essa facilidade também abriu portas para a ação de criminosos.
3: Os golpistas colam adesivos falsos sobre os códigos originais em embalagens ou locais públicos para direcionar as vítimas a sites fraudulentos. Os detalhes na reportagem de Marcos Aleixo.
5: A praticidade dos QR Codes revolucionou a forma como acessamos informações. Ele se tornou popular em diversos setores, facilitando o acesso a serviços. Mas essa tecnologia tem sido alvo de criminosos que estão manipulando os códigos para roubar dados pessoais e financeiros dos consumidores. O golpe conhecido como QR Code Phishing está se espalhando globalmente, levantando preocupações sobre a segurança digital. O empresário do setor de refrigeração em São Paulo, José Lobato, conta que já foi vítima.
6: Nem desconfiei. O QR Code que ele gerou lá estava perfeito. Não dá para perceber nada. No meu celular não percebeu nada. Foi transferido esse dinheiro, não consegui reaver ele depois. E futuramente tive que entrar com uma ação contra o banco lá.
5: Segundo especialistas, a manipulação dos QR Codes é bastante simples. O phishing envolve a falsificação de QR Codes em embalagens ou outros locais estratégicos. Os criminosos manipulam os códigos ao substituí-los por adesivos contendo novos QR Codes, redirecionando o usuário para sites falsos. Esses sites têm o intuito de roubar dados pessoais, credenciais financeiras ou até mesmo infectar dispositivos com malware. Os golpistas podem obter uma ampla gama de dados dependendo da sofisticação do ataque e do nível de confiança que conseguem gerar na vítima. Entre os cuidados, manter um antivírus atualizado no celular ajuda a detectar atividades suspeitas durante o uso de QR Codes. nunca forneça informações sensíveis, como dados bancários, sem antes verificar a segurança do site de destino.

0: O advogado especialista em direito digital, Dr. Mário Paiva, faz o alerta e dá outras orientações.
1: Os golpes cometidos através de boletos e QR codes estão aumentando expressivamente no dia a dia, não só do belenense, como do paraense, como em todo o Brasil, inclusive no mundo. E você deve ter muito cuidado na hora de pagar, na hora de se envolver numa transação de QR Code ou de boletos, por exemplo, bancários. Você deve se certificar que aquele boleto mesmo é exatamente, aquele QR Code é exatamente a dívida que você quer pagar ou a relação negocial que você quer fazer. Caso você caia em golpe, isso após muitas prevenções, você terá que procurar as autoridades competentes. E aí as dicas começam desde o print da transação, aquele clique que você dá no celular, até a constituição de uma ata notarial, que pode servir para prova em processos judiciais e na delegacia de polícia.
0: Marcos Aleixo para o Jornal da Manhã.
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3: Vai começar a temporada junina dos Arrastões do Boi Pavulagem, uma das maiores manifestações culturais da Amazônia.
4: A abertura oficial da temporada é amanhã, com o levantamento dos mastros de São João. Acompanhe na reportagem de Cláudio Lobato.
5: O público pode esperar bastante alegria, bastante emoção, bastante folia, aquela energia maravilhosa que a gente encontra nos Arrastões do Pavulagem. Está prontíssima para ir às ruas. Nós teremos na quinta-feira agora a abertura dos arrastões, que é a cerimônia do levantamento dos mastros. Oficialmente é o que abre a quadra junina do Instituto Arraial do Pavulagem, com uma das celebrações mais simbólicas das festas populares, que é o levantamento dos mastros de São João.
6: O Leandro Moreira, coordenador de comunicação do Arrastão do Pavulagem, falou e a gente já está avisado. Vai começar mais uma temporada junina dos Arrastões. A abertura oficial é amanhã, com concentração a partir das 5 horas da tarde, na escadinha da Estação das Docas, numa das celebrações mais simbólicas das festas populares, o levantamento dos mastros de São João.
5: A concentração do público começa às 17 horas, na escadinha da Estação das Docas. Às 18 horas, a gente tem a chegada do cortejo fluvial na própria escadinha da Estação das Docas. Às 6h15, sai o cortejo dos mastros de São João, levando os mastros, junto com a comitiva do Arraial do Pavulagem, junto com o Batalhão da Estrela, que são os brincantes que participam, né, fazendo performances nos arrastões. Eles vão levar os mastros em festa até a Praça Valdemar Henrique, saindo de lá da escadinha, da Estação das Docas. Às 6h30, a gente tem o levantamento dos mastros na Praça Valdemar Henrique. Depois desse momento, que é muito importante, que é de muita festa, muita alegria, a gente conclui essa programação com o show do Arraial do Pavulagem.
6: Os Arrastões do Pavulagem são uma das maiores manifestações culturais da Amazônia. Os cortejos juninos de 2026 estão marcados para os dias 14, 21 e 28 de junho e o dia 5 de julho, com expectativa de reunir mais de 35 mil pessoas em cada edição.
5: O Arraial do Pavulagem, na minha visão, é uma das mais importantes manifestações da cultura popular da Amazônia, porque consegue reunir, valorizar, dar visibilidade a diferentes saberes, diferentes tradições, diferentes expressões culturais da nossa região e um grande movimento coletivo que une as pessoas em torno de um mesmo objetivo, e é um objetivo alegre, um objetivo de união, um objetivo de celebração. São 39 anos dessa caminhada e nesse tempo o projeto já ajudou a aproximar um número difícil de precisar, de dezenas de milhares, talvez centenas de milhares, milhões, não sei, né? De pessoas.
6: os arrastões do povo.

0: passagem em 2026, concentram na Praça da República, em frente ao Teatro da Paz. Saem pela Avenida Presidente Vargas e Rua Municipalidade e terminam na Praça Valdemar Henrique com o show da banda Arraial do Pavulagem e convidados. Cláudio Lobato para o Jornal da Manhã.
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2: 7h44.
3: 7h44.
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2: A seguir, os destaques de Remo e Paysandu com Alexandre Santos.
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2: A gente volta já.
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3: No sudoeste paraense, sol com algumas nuvens, chove rápido durante o dia e a noite. Em Altamira, temperaturas com máxima de 30 e mínima de 23 graus. No Baixo Amazonas e Calha Norte, sol com algumas nuvens, chove rápido durante o dia e a noite. Em Óbidos, temperaturas com máxima de 30 e mínima de 24 graus. No Marajó, dia e noite parcialmente nublados, com chuvas fracas e passageiras. Em breves, temperaturas com máxima de 28 e mínima de 23 graus.
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2: 7h47.
3: 7h47.
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2: Estamos no quarto e último bloco do JM, você ouvinte da Rádio Cultura FM 93,7, já sabe que este é o momento dos esportes. Começamos, como sempre, com o boletim de Manuel dos Santos Alves, que vai falar novidades sobre a Copa do Mundo. Árbitro brasileiro vai apitar o jogo de abertura deste Mundial. E também ele dá aquela pincelada, fala também, claro, sobre o esporte amador. A ESMAC já está nas quartas de final da Copa do Brasil de Futsal. Confira.
10: Manuel Alves.
11: A ESMAC continua invicta na Taça Brasil de Futsal Sub-18 masculino da Divisão Especial, que está acontecendo em Brasília, no Distrito Federal. O time dirigido pelo técnico Lucas Bente já tinha conseguido duas vitórias e ontem empatou de 1-1 com o Canaã do Amazonas. Com esse resultado, a ESMAC terminou em primeiro lugar do Grupo A e conseguiu a classificação para as quartas de final da competição. O próximo adversário da ESMAC vai ser o Palmeira Futebol Clube. Esse Palmeira é no singular. Ele é de Petrópolis, no Rio de Janeiro. Esse jogo ESMAC e Palmeira vai ser hoje às 8h10 da noite. Quem vencer já vai para a fase semifinal. Copa do Mundo dos Estados Unidos, México e Canadá. Além da seleção brasileira, o Brasil também vai ter 9 árbitros atuando nos jogos da Copa do Mundo. São 3 árbitros principais, 5 assistentes e 1 árbitro de vídeo. os três árbitros principais, Ramon Abate Abel,

0: Rafael de Santa Catarina, Rafael Claus de São Paulo e Wilton Pereira Sampaio de Goiás. E o árbitro de vídeo vai ser o senhor Rodolfo Toschi Marques do Paraná. Inclusive, um dos brasileiros, o Wilton Pereira Sampaio, é quem vai apitar o jogo que vai abrir a Copa do Mundo amanhã entre México e África do Sul, às 16h, no Estádio Azteca, na Cidade do México. Os assistentes de Wilton Pereira Sampaio nesse jogo serão os também brasileiros Bruno Pires, de Goiás, e Bruno Bosquilha, do Paraná. Manuel Alves para o Jornal da Manhã.
1: Muito obrigado, Manuel dos Santos Alves, pelas informações sobre a Copa do Mundo e também sobre o futsal. Agora estamos ao vivo com o Alexandre Santos, que vai tratar dos destaques de Remo e Paysandu, esses times tão prestigiados da capital paraense, rivais históricos aqui de Belém do Pará. E começamos com o time bicolor. A diretoria do Papão vai contratar para reforçar o time. Bom dia, Alexandre. Conte mais pra gente, meu amigo.
2: Bom dia pra você, Gabriel Nascimento, Isa Nascimento. Boa sorte. Seja bem-vinda ao nosso Jornal da Manhã. O nosso operador do horário é o Paulo Sérgio Pompeu, tendo Eric Menezes na assessoria.
3: Alexandre Santos.
2: Paysandu. Depois da conquista do título da Copa Verde, os atletas do Paysandu voltarão aos treinos hoje à tarde, nos preparativos para os próximos jogos. O diretor de futebol do clube, o advogado Alberto Maia, garantiu que vai contratar para reforçar o time com vistas à Série C, em busca do acesso.
4: Eu não quero trazer também qualquer jogador. Sabe por quê? Porque se eu trouxer qualquer jogador, a torcida que está me exigindo contratar, ela vai dizer assim, ó, o Luca no início do ano ajudou, que era da base, isso. O Yarley ajudou. Agora trouxeram um cara que joga igual o Yarley, que joga igual o Luca, e abandonaram os meninos. É a primeira coisa que eu vou ouvir. Uhum. Então eu tenho que respeitar esses meninos que nos ajudaram, eu tenho que mantê-los na equipe nessa temporada, porque eles nos ajudaram a ser campeões paraense. Eles nos ajudaram a ser campeão da Copa Norte. Quando ninguém acreditava que o Paysandu ia ganhar do rival, que estava na Série A, e a gente formando uma equipe com um bando de menino no Campeonato Paraense, foram eles que deram a cara lá em campo, foram eles que deram suor, se mataram em campo. Então esses meninos, eles merecem o respeito de nós, dirigentes.
2: É isso, na base do critério. Eu acho que ele está certo. No próximo domingo, o Paysandu recebe o Inter de Limeira às 16h na Curuzu, com certeza com casa cheia, é jogo da 10ª rodada. O Paysandu ainda tem 10 jogos a cumprir na primeira fase, 5 jogos em Belém e 5 jogos fora. Confira os jogos em Belém: Inter de Limeira, Santa Cruz, Guarani, Confiança e Maringá. Fora de casa, Maranhão, Ipiranga, Amazonas, Ferroviária e Ituano. Nunca é demais lembrar que, ao final da primeira fase, 19 jogos, os 8 melhores avançam para a fase seguinte. O meio-campista Marcinho, capitão da equipe, peça importante na campanha bicolor. Ele é natural do Paraná, tem 31 anos, 1,74 m, pesa 72 quilos. Entende que os objetivos até agora foram alcançados, 3 títulos.
5: Ah, o sentimento é de, cara, de dever cumprido, sabe? Porque a gente sabia que ia ser um jogo difícil. A gente foi para a primeira final. A gente sabia também que a gente deixou a desejar, mas a gente voltou de lá com aquele desejo, sabe, que a gente podia mais, que a gente conseguia. E a gente nunca deixou de acreditar, nunca deixou de acreditar. A gente chegou aqui em Belém, sabia que foi pouco tempo de recuperação, que a gente chegou na madrugada aí, 2 horas, 3 horas, a gente ficou pouco tempo de recuperação. Mas a gente sabia que valia a pena esse descanso, esse esforço, para que a gente pudesse chegar aqui e estar coroando esse ex aí, mais um troféu a ser levantado. E está marcando nosso nome na história do clube. Muitos duvidaram da nossa capacidade. Só esse torcedor fiel aqui que nunca duvidou, sabia que a gente ia conseguir. Então é esse título aqui, mais esse troféu, esse hexa,

0: para toda essa nação bicolor que merece, merece demais. A gente tem um objetivo maior alcançado do clube, que é o acesso. E quem sabe o título, né? Que vai ser 4 troféus no ano. E...
1: Por todo o dia de hoje, a diretoria do Paysandu deverá anunciar o valor do ingresso para o compromisso deste domingo. Na classificação, o Paysandu ocupa hoje a terceira posição na Série C, 17 pontos. O líder é o Guarani com 18, tendo na segunda posição o Brusque, também 18. O Inter de Limeira, adversário do Paysandu neste domingo, ocupa hoje a sexta posição com 15 pontos. Isa Nascimento.
2: Os atletas do Remo completam hoje 10 dias de férias. Conta mais pra gente, Alexandre.
1: Conto sim. As férias dos jogadores do Remo irão até o dia 15, na próxima segunda-feira. Hoje, completando já 10 dias de merecidas férias, o retorno está programado para o próximo dia 20, sendo que de 16 a 19, o trabalho será remoto. A exemplo do que aconteceu no tempo da Covid, o preparador físico do clube, Diego Moura, comentou sobre o condicionamento dos atletas antes das férias e o que ele espera no retorno.
3: A gente tem sempre margem para melhora, né? A gente tem um grupo de mais de 30 atletas, né? Então, assim, a gente acaba tendo uma disparidade ali entre um atleta ou outro, e a gente ataca esse atleta que precisa treinar um pouco mais, o atleta que precisa de um pouco mais de descanso, tendo em vista que a gente tem a maior distância percorrida dentro da Série A, né? As viagens nossas são longas, né? Então, a gente hoje se encontra num bom momento, mas com certeza a gente tem margem para evolução.
1: A campanha do Remo até o momento na Série A, 18 jogos realizados, apenas 4 vitórias, 6 empates, 8 derrotas. O Remo marcou 21 gols. E sofreu 29, tem saldo negativo de 8. O Leão Azul ocupa hoje a 18ª posição na classificação. Está na zona de rebaixamento. Para quem não lembra, o Remo só conseguiu 4 vitórias até hoje. 4-1 sobre o Bahia, 2-1 diante do Botafogo Carioca, o Botafogo do José Vieira, o Botafogo do Edgar Augusto, 3-2 sobre a Chapecoense e 1-0 sobre o São Paulo. O Remo precisa fazer muita coisa após a Copa do Mundo para sair da zona de rebaixamento e permanecer na Série A em 2027. Alexandre Santos para o Jornal da Manhã.
4: Muito obrigado, Alexandre Santos, trazendo aqui pra gente sempre os destaques de Remo e Paysandu. 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Tudo isso e muito mais você confere no programa Esporte 93. 7:58.
2: 7:58. Estamos encerrando o Jornal da Manhã desta quarta-feira, dia 10 de junho de 2026. A apresentação foi de Gabriel Nascimento
4: e Isa Nascimento.
2: Operador de áudio, Paulo Sérgio Pompeu.
4: Edição, João Paulo Seabra, Eric Menezes e Ivo Souza.
2: Direção de rádio, Ricardo Kizan.
4: Presidente da Funtelpa, Augusto Júnior.
2: Outras notícias você confere a qualquer momento na nossa programação. Vem aí o Conexão Cultura Mais.
4: Um excelente dia para você e até amanhã.
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1: Babalu, é você que tá no ar?
2: Sou eu mesmo, querida, sou eu mesmo. Com você a partir de agora estou no ar, às 8 horas e 2 minutos. Um bom dia pra você. Eu sou Edmilson Cabral, o Babalu. Comigo, Paulo Sérgio Pompeu, comandando Pode a console crer. De áudio. Vamos até às 11, Paulão.
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2: Muito mais pra você. Aqui você tem informação, bate-papo, novidades culturais. Você confere aqui com a gente. Quero te lembrar que você, meu amigo e minha amiga, vem com a gente a partir de agora fazer parte dessa comunidade pelo 985639937. Também estamos ao vivo através do portal cultura.com.br e do aplicativo Cultura Rede de Comunicação.
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2: Mas muito mais mesmo nesta quarta-feira para você. Vamos conversar, Paulo, hoje com o advogado especialista em benefícios do INSS, o Dr. Daniel Almeida, que vem falar, nos tirar dúvidas e explicar tudo pra gente sobre o tema aposentadoria especial e revisões.
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2: Hoje teremos também um bate-papo, prazer de receber o autor Pedro Preto, né, que vem contar tudo sobre o seu novo livro Versos Ancestrais.
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2: Iremos conversar também com o secretário titular da CETU, Lucas Vieira, que vem falar pra gente sobre a programação do Pavilhão dos Municípios, que acontece a partir de amanhã no Hangar.
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2: Tem o Cultura Vinil, tem Coisas Que Eu Vi, tem os destaques do Sem Censura, tem muita música, tem convidado, tem alegria, tem você do outro lado e tem o melhor da música pra começar. Boi Vagalume da Marambaia, Marambaia, um país. Aqui na programação, bom dia, 8 e 3. Obrigado.

0: Balança pra cá, balança pra lá, esse é o boi, é o boi aqui na programação da 93,7, o boi vagalume da Marambaia. Marambaia é um país, alô Marambaia, na Marambaia, pra você que mora nesse lado da cidade tão incrível e maravilhoso. Já morei aí pela Marambaia. Marambaia é um bairro muito, muito bom, Paulo, né? Principalmente pelos seus restaurantes, né? Pelos moradores também, pessoas simpáticas demais, trabalhadoras, ligadas com a gente na programação da 93,7, pra você no bairro da Pedreira, Juru, nas Cremação, Cidade Nova e Mananindeua. Alô, Mosqueiro. Alô, Mosqueiro. Você tá ligado com a gente, Mosqueiro, também. Forte abraço pra você. Tudo de bom pra você que tá com a gente. Nessa manhã de quarta-feira, quarta-feira sempre iluminada, com muito astral e energia. E o seu amigo Babalu aqui, junto com Paulo Sérgio Pompeu, vai tocando aqui o nosso Conexão. É, sou eu, cantado em verso prosa nos quatro cantos da cidade, anunciando o sinalzão da 93,7 há mais de 40 anos no ar, levando uma programação especial com muita música
1: muito
0: pra você.
1: Muito legal.
0: Muito legal. E convidados também. 8 e 8, Paulo. Guilherme Arantes, Deixa Chover. E ela vem sempre se apresentando, sempre lavando a alma quando deixa chover. É simbolicamente falando que as bênçãos é energia positiva.
2: É verdade.
0: Deixa
2: é verdade.
0: Chover, deixa essa água em abundância chegar para inundar a sua vida de alegria, de prosperidade, muita saúde. Na manhã de quarta-feira, o Conexão Cultura com seu amigo Babalu, inspiradíssimo. Bom dia.
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É nesse ritmo e desse swing muito bem feito que a gente vai na programação da 93,7. Deise Adário e Zarabatana Jazz Band, Merengue do Betinho aqui na programação da 93,7. Gostou, né? Que ritmo gostoso da manhã de quarta-feira para você que tá com a gente aí. Um abraço aos amigos já na labuta desde cedo, os amigos do aplicativo aí também, rodando pela cidade. Obrigado pela carona, amiga. Alô, Dió! A Maria Santana também tá ligada com a gente e tantos amigos também aqui também, sintonizado na programação, nosso grande advogado Maxi Martins, todos os dias, Babalu, já vou pro consultório te ouvindo no rádio, né, pro escritório. Então um abraço ao nosso grande advogado, Maxi Martins, ligados pra gente também nessa manhã, doutor Daniel Safeti também, um grande neurologista ligado com a gente, sou Bernardino Santos, ô grande mestre, Bernardino também ligado com a gente na manhã de quarta-feira na programação da 93,7, o Antônio Caravella também tá ligado, tem muita gente boa, tia Antônia, beijo pra senhora, tudo de bom, obrigado pela audiência, querida. Olha, o Águia ligado, sempre com a gente, viu, Paulo? O Águia tá ligado aqui, bom dia, entregue, confia, agradeça, Deus cuida de tudo, verdade, Águia, grande Reginaldo Águia. Também ligado com a gente na programação da 93,7. É bom demais saber que você está com a gente, tá bom? Muito Paulo Corrêa também já está ligado, né? Já fez aquele Cooperzinho, já deu aquela caminhada legal. Ele e a dona Miriam também, todos ligados. Meu amigo Ítalo ligado com a gente também, bem distante de Belém, mas está ligado com a gente aqui pelo Portal Cultura também, tá bom? Às 8h22, Paulo, a gente quer mais sempre o melhor da música aqui, Caetano Veloso. Um abraçaço. Música de Caetano Veloso é que eu dou em você. Um abraço todo dia. Bom dia.

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6: 1987, o ginásio de esporte, o gigantinho na cidade de Porto Alegre, no Rio Grande do Sul, entraria definitivamente no circuito dos grandes shows da música pop mundial. Além da banda Echo and Bunnymen, Porto Alegre receberia ainda The Bolshoi, nada a ver com o balé russo, e sim com as pistas de dança. É, parece que nenhum de nós captou melhor aquele som que vinha de fora do que aqueles quatro rapazes gaúchos: o Ted, o Carlos, o Veco e o Sadi.
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6: Se hoje existe um sotaque gaúcho bem definido no rock nacional, isso se deve ao Engenheiros do Havaí e ao grupo Nenhum de Nós.

0: de nós.
1: O primeiro LP lançado em 87 pelo selo Plug marcava ao mesmo tempo a busca por novas sonoridades da banda e os resgates da tradição folk de sons de guitarras gaúchas. O furacão Camila Camila também estava no LP de estreia e foi a mais tocada em todo o Brasil no final de 87 e início de 88. 1987, Camila Camila, Nenhum de Nós, de volta ao Cultura Vinil.

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1: Produção e apresentação, Paulo Brasil.
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0: Na programação da 93,7, às 9 horas e 17 minutos, Vital Lima, Muruci, música de sua autoria, aqui no Conexão Cultura. Bom demais estar com você, para você que ligou o rádio agora. Estamos no Conexão até às 11 da manhã, nessa manhã especial de quarta. Abraço aos amigos que participam com a gente nessa comunidade, pelo 985639937. Abraço a todos vocês. Um abraço à família Barradas, o Adailson, Ana Carla, o André, Lucas, Alana, no bairro Mário Couto, em Marituba. Alô, Marituba, ligada com a gente também nessa manhã especial, tá? Nessa manhã de quarta-feira para você, minha amiga Márcia Cristina também ligada com a gente, muita gente boa ligada, também o grande Eduardo ligado, tão bom, Paulo Sérgio, o meu amigo Paulo Corrêa ligado também, professor Paulo Afonso, tá ouvindo, ligado com a gente também todos os dias, gosta demais do Conexão Cultura, diz que é um programa especial e leva muitas informações necessárias, informações como essa agora às 9h18, Paulo Sérgio.
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0: Dr. Daniel Almeida, nosso quadro aposentadoria, também o nosso quadro benefícios, nosso grande especialista em benefícios também do INSS. Dr. Daniel Almeida com a gente. Vamos falar sobre aposentadoria especial e revisões. Dr. Daniel, seja muito bem-vindo nessa quarta-feira. A gente sempre muito feliz em trazer esse conteúdo para o nosso ouvinte Cultura.
2: Bom dia, Baba. Bom dia a todos os nossos ouvintes do Conexão Cultura. É sempre uma honra estar aqui, podendo levar informação de forma clara e acessível para todos os nossos ouvintes, principalmente sobre o assunto tão importante que é o direito previdenciário, sobre aposentadorias. E hoje a gente vai falar principalmente sobre aposentadoria especial e revisões. Ou seja, você que está aposentado, você pode receber mais dinheiro do que você está recebendo. No caso, você está deixando de receber, você está deixando dinheiro na mesa, está deixando dinheiro para o INSS. Então fique atento aí que a gente vai pormenorizar aqui cada detalhe de como você reconhecer isso e o que você pode fazer.
0: Perfeito, doutor Daniel. Aposentadoria especial e revisões. A gente pergunta, doutor Daniel, muita gente que está aposentada hoje acha que o INSS já deu a palavra final. Mas você está dizendo que isso não é verdade. Como assim? Uma aposentadoria já concedida pode ser aumentada, doutor Daniel?
2: Sim, Baba. Muita gente que já está recebendo aposentadoria, na maioria das vezes o INSS ele comete algum erro. O INSS ele é um órgão público, né? Então ele resolve ali por demandas, ele tem muita demanda, por blocos, sistemas automatizados ou não. Então ele não consegue analisar cada caso da forma como deveria, cada detalhe como deveria. Cada pessoa é um segurado único, cada pessoa tem um vínculo único, exerceu uma vida ali trabalhista única, que deve ser analisada pormenorizada, cada vínculo, cada entrada de saída, salário. E o INSS não consegue fazer isso, Baba. Ele é humanamente impossível e até para um robô, até para uma IA, hoje em dia a IA está tão

0: comum aí também, é muito difícil fazer isso. Então é mais comum do que a gente imagina que o INSS conceda o benefício com um valor menor, conceda o benefício errado para aquele segurado. Como a gente sempre fala aqui, existem vários tipos de segurado e existem vários tipos de aposentadoria. Então aquele segurado, por exemplo, que não, poderia estar recebendo uma aposentadoria especial, se aposentando mais cedo, com um valor maior, às vezes não está tendo uma aposentadoria normal, uma aposentadoria por idade, uma aposentadoria urbana, e acaba perdendo uma série de benefícios justamente porque está confiando no que, o sistema ali concedeu e não foi atrás, às vezes não procurou ali os seus direitos. Não é verdade?
1: Perfeito, doutor Daniel. E outra pergunta aqui pra gente, também que o nosso ouvinte pergunta. Doutor, eu ouvi falar em aposentadoria especial, mas confesso que não entendo direito. Quem tem direito a isso? E por que tanta gente, doutor Daniel, perde esse benefício sem nem saber que tinha direito?
0: Perfeito, Baba. Então bora definir aí o que é uma aposentadoria especial. A aposentadoria especial, ela é aquele segurado que trabalhou por algum trabalho que demanda muito da sua saúde. Seja ela física, seja ela psicológica, seja ela qual for, ela demanda muito mais do que um trabalhador comum, Baba. Então ele está exposto a uma série de agentes, químico, físico, biológico, ou seja, quem trabalha em hospitais, quem trabalha em construções, quem trabalha mexendo com produtos químicos. Então todas essas pessoas que eu gosto muito de usar um exemplo muito comum, que a maioria das pessoas entendem. Então, geralmente, se você está recebendo um equipamento de proteção individual, EPI, é porque você está exposto a um agente nocivo, e a empresa sabe disso e ela sabe que ela deve lhe proteger. Então, logo, nesse período, nesse vínculo onde você está exercendo esse tipo de trabalho, você tem acesso ali a essa condição especial da aposentadoria especial, tá bom? Então você tem que ficar atento se o seu trabalho ele é penoso, se você está exposto a vários tipos de risco, um, ou dois, ou três. A gente fala também muita questão de segurança, tá bom? Que trabalha ali defendendo o patrimônio particular, o público. A gente trabalha da área da saúde, que está ali o tempo todo exposto a pessoas que estão doentes, a diversos tipos como é que a gente pode falar? Doenças biológicas, né? A gente
1: bota um exemplo aí. Infecção.
0: Exatamente, doenças contagiosas. A gente pode pegar a época do Covid, por exemplo, que muita gente tinha. Os nossos trabalhadores da área de saúde foram aí os principais atores para ajudar a gente a conseguir passar por isso. Então, todas essas pessoas, todos esses segurados, eles têm acesso a esse benefício, a se aposentar um pouquinho mais cedo e a receber um valor de aposentadoria maior. E aí, na hora que ele vai fazer esse pedido, o INSS ele é muito complicado. Ele não faz isso de forma automática. Ele não faz isso nem se você solicitar, ele faz esse reconhecimento. Porque esse tipo de o reconhecimento desse vínculo, ele é feito de forma detalhada. Você precisa de mais documentos do que o normal. Você precisa de uma PPP, você precisa de uma ETCAT. Então, são documentos bem específicos que o segurado não tem conhecimento. O INSS não vai lhe informar, não vai lhe repassar que precisa disso. E também não vai atrás. Então ele vai acabar concedendo ali uma aposentadoria, a primeira que ele achar, que ele identificar ali, que ele consegue logo ele conceder e vai ter menos trabalho. Então é por isso que o segurado ele tem que ficar atento, tem que procurar um especialista para analisar, para verificar direitinho se você está recebendo todos os seus direitos.
1: Perfeito, doutor Daniel. Às 9h23, aqui com a gente no Conexão e o nosso assunto hoje na pauta aposentadoria especial e revisões. Doutor Daniel, o senhor tem dizendo que tem aposentado por aí, a verdade, recebendo menos do que deveria. Às vezes, é até por anos, está aí com uma defasagem muito grande. Que valores estamos falando? Isso pode representar muito dinheiro, doutor Daniel?
0: Baba, isso pode representar muito dinheiro. Então fique atento, porque é muito dinheiro. Como é que eu posso definir isso? Bora lá. Primeiro, quando a gente faz um tipo de revisão, a gente verifica a diferença salarial. Essa diferença salarial, Baba, ela é uma diferença mensal. Então, assim, todo mês ali a pessoa deixou de receber um valor X, tá bom? E aí, quando a gente fala desse valor X, a gente tem aí os períodos, os prazos, né? A gente tem os prazos de prescrição, a gente tem os prazos também de que o órgão paga, tá bom? Então bora lá, se você se aposentou até 10 anos, ou seja, 2016, você tem direito a receber, a fazer uma revisão ainda. São 10 anos para poder fazer uma revisão, tá bom? Se você se aposentou em 2015, você já não tem direito. Então é por isso que a gente fala, procure logo um especialista para saber se prescreveu ou não o seu direito. Se você se aposentou próximo de 2016, próximo de 2017, 2018, vá logo atrás, porque depois que passar o prazo prescricional, você não consegue mais fazer o pedido de revisão. E aí, quando a gente vai falar agora do pagamento. O pagamento, a gente fala dos últimos 5 anos, onde o INSS vai... A revisão sendo reconhecida, o INSS tem que pagar essa diferença dos últimos 5 anos, acrescido de juros e correção monetária.
1: Perfeito.
0: E aí, Baba, de quanto a gente está falando? Bora, vai depender de cada cliente. Mas os processos de revisões aí que eu tenho, Baba, eles estão beirando entre 200 a 300 mil reais, tá bom? Que a gente tem ali, que a gente conseguindo, dando tudo certo, é o que o meu cliente vai receber ao final do processo. Então, assim, Baba, é um dinheirinho ali que dá para ajudar, principalmente para quem já está aposentado.
1: Demais.
0: Fora a diferença para frente, né? Uhum. A gente está falando dessa diferença dos últimos 5 anos.
1: Dos últimos 5 anos.
0: E aí o restante da vida ela vai continuar recebendo essa diferença maior, o salário justo, tá bom? Não é uma diferença, é o salário justo, é o salário correto, é o seu direito.
1: Perfeito, é o seu direito. Olha, essa é a palavra do Dr. Daniel aqui com a gente. Dr. Daniel, a gente ouve muita gente pensar assim, já tentei, tem gente que fala, você no seu escritório deve receber, ou muita gente deve conversar por aí, né, o nosso ouvinte, já tentei e não deu certo, ou isso é muito complicado, vou ter que ir até Brasília para pagar muito caro. O que o senhor diz para essa pessoa que está ouvindo agora e está com esse pé atrás, porque realmente... Tem uma complexidade, você precisa ter um especialista como o doutor Daniel, mas ele explica pra gente justamente sobre isso, né, doutor?
0: Sim, Baba, bora lá. Primeira coisa, a pessoa falar que ela já tentou, a gente tem que entender. Você tentou sozinho?
1: Uhum.
0: Baba, eu sou especialista em direito previdenciário, eu trabalho há 12 anos com benefícios do INSS. Então eu sei o que eu tô fazendo, e é muito difícil, não é fácil.
1: Uhum.
0: É todo momento tá mudando, a cada ano, a cada 2 anos, muda tudo. Atualiza a jurisprudência, atualiza a lei, reforma da Previdência. A gente tem que usar a lei ali aplicável àquele período que a pessoa trabalhou. Então vai mudando tudinho. Então, cara, tem que ser um especialista. Ah, mas um advogado X falou. Se ele trabalha com. Se ele tem outras áreas, ele trabalha com consumidor, trabalha com família, trabalha com trabalhista. Você acha mesmo que ele é um especialista? Eu trabalho só com direito previdenciário. Só com o benefício do INSS.
1: Uhum.
0: Porque eu sou especialista nisso. Aí chega o cliente, pô, doutor, eu preciso trabalhar. Eu tenho uma situação aqui com o consumidor. Poxa, meu amigo, eu não trabalho com isso. Porque eu não sei. Eu sou advogado, mas eu não sei tudo. Eu sei da minha área. Então, o segurado que já procurou sozinho, ele também não sabe. Isso aí tu pode ter certeza,
1: Baba. Com certeza.
0: Ele já não sei. Ele tentou se aposentar sozinho ali, ele tentou. Beleza, conseguiu. Mas ele tá perdendo alguma coisa ali porque ele não é especialista na área. Ele não analisou cada vínculo, ele não corrigiu os vínculos dele. Entendeu? Ele não apresentou toda a documentação. A mesma premissa vai para o advogado que também não é especialista. O advogado que não é especialista, ele vai lá no Google, vai lá no ChatGPT, vai lá... O ChatGPT mesmo, eu já tentando ali dar uma olhada, já vi que o ChatGPT erra um monte de coisa. É uma inteligência artificial. E eu que sou especialista consigo identificar. A pessoa que não é, não vai identificar isso, vai achar que é certo e vai acabar levando isso para frente como verdade. Então, cara, tem que procurar um especialista, nosso ouvinte aí. Se você não tiver dinheiro, se você tiver... não tiver acesso a essa informação, acompanha a gente toda quarta-feira, que aqui a gente joga o ouro, meu amigo. Aqui eu te dou as informações necessárias para que sozinho você já consiga identificar se você vai ter acesso ou não a uma revisão.
1: E nem um outro horário em outra rádio. A gente está aqui nesse horário toda quarta, entre 9 e 9h30, com o doutor Daniel respondendo várias perguntas. Inclusive essa aqui para a gente fechar, doutor Daniel. Se alguém está nos ouvindo agora e ficou com dúvida se tem direito à aposentadoria especial ou se a aposentadoria que recebe está correta, o que essa pessoa deve fazer agora, ainda hoje, nesse momento, doutor Daniel?
0: Vamos lá, Baba. É o que a gente fala toda semana, toda vez. Primeira coisa que você tem que fazer, acessar ao seu INSS. Você tem que acessar o seu aplicativo do INSS, você tem que ter acesso, é de graça, é através da conta Gov, tá bom? Acesse, e aí você tem que verificar lá o seu extrato previdenciário, tá bom? Vá lá em extratos, procure lá extrato previdenciário, baixe seu extrato previdenciário completo. Aí lá vai ter vínculo, vai ter data que você entrou, vai ter salário, vai ter uma série de informações de toda a sua vida trabalhista, né? Toda a sua vida previdenciária, tá bom? Preste bem atenção nisso. E aí se tiver qualquer ausência ali, qualquer ausência de... Poxa, não tá constando um trabalho que eu fiz em 1900 e quanto? Não tá constando o salário correto no vínculo X. Não está constando a data de saída ou não tá constando a data... Tá com alguma pendência aqui... Aí você já sabe que você tem direito a uma revisão. Olha só, você consegue fazer, como de novo, acesse o seu aplicativo do INSS, Baixe o seu extrato previdenciário completo. Qualquer ausência de informação que tiver

0: lá, já pode ser que você tenha acesso a uma revisão. Então vá logo, verifique isso agora, verifique isso dos seus pais, para verificar se vocês podem ter acesso a essa revisão ou não. E me procure, eu procure aqui algum advogado especialista para a gente poder ver aí a viabilidade dessa revisão, para ver o que precisa de documentos, o que precisa corrigir e quais são os caminhos que tem que ser feitos para você ter acesso aos seus direitos.
1: E quais são os canais para te encontrar o Dr. Daniel?
0: Baba, quem quiser me encontrar pode estar procurando lá nas redes sociais, no Instagram, ADV Daniel Almeida, ADV de advogado, tá? ADV Daniel Almeida. Ou então pode também estar mandando mensagem lá no WhatsApp, que é o 91-DDD-99146-0765.
1: Muito bem, doutor Daniel, obrigado. Obrigado demais. Sempre o nosso doutor.
0: Um abraço, Lurdinha, que está sempre acompanhando a gente.
1: Estou na escuta e na espera do meu direito. Olha aí. Então faça como a Lurdinha também. Vá atrás do seu direito, né, doutor Daniel?
0: Isso.
1: É sempre você tem o direito e é justamente o que a gente esclarece toda quarta aqui.
0: A gente está falando de um direito que é seu, que você tem que reivindicar. São seus direitos. Garanta eles.
1: Valeu, doutor Daniel, muito bom.
0: Eu que agradeço,
1: uma
0: Baba.
1: Uma ótima semana aí, na quarta aí, mas um ótimo, né, decorrer de semana para você, para os seus clientes, para as pessoas, enfim, seus amigos, parentes, correligionários.
0: Uma excelente semana para todos, todos nós, né, Baba?
1: Para todos nós. Obrigado, doutor Daniel, pela ajuda e por fazer parte desse time do Conexão, tá bom? 9h31, Paulo Sérgio, a gente vai e volta já já. Fica por aí que tem muito Conexão para você ainda.
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11: Meus amigos da cultura, fala o Edgar Augusto. Acabei. Curioso, muito curioso. Em 2006, a Sony lançou um EP de Roberto Carlos, só que com gravações mexidas por DJs. O DJ Meme, por exemplo, tratou de Fera Ferida com os tecladistas Hiroshi Mizutani e Kento Luchese.

Júlio Torres, Amon Lima e Drew Magic ficaram com É Preciso Saber Viver. Gente, saiu um EP com estas músicas todas que acabaram de escutar. Eu, como radialista, recebi o meu, este um aqui. Gostaram? Eu achei maneiro. Eu estava lá, eu vi.

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0: Na programação da 93,7, o sonsaço aí desse grande artista paraense aqui no Boy Lixo, aqui com você no Conexão Cultura. Até às 11 a gente vai junto nessa jornada do rádio tão, tão informativa, tão alegre, tão poética. Assim como agora, 10h10, Paulo.
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0: Poética dessa forma, a poesia é uma forma de preservar memórias, né? Celebrar identidades e manter viva a conexão com nossas raízes. Em versos ancestrais, a espiritualidade, a ancestralidade e a experiência de um homem preto da Amazônia se transformam em palavras.

0: cores e sentimentos. Para falar sobre essa obra e sua jornada literária, o Conexão Cultura recebe o poeta Pedro Preto. Pedro, uma honra te receber, que felicidade para falar sobre esse livro maravilhoso, Versos Ancestrais, sobre a sua vida, a sua jornada. Uma honra te receber aqui no Conexão Cultura, a Rádio Cultura que tem principalmente como veículo levar essa arte, a cultura, a poesia. Eu sempre digo a poesia no ar da Rádio Cultura.
1: Babalu, é muita emoção estar aqui, né? Então eu posso começar dizendo que eu estou em estado de poesia. Oh, né? Maravilha. Quem escreve sabe, né, quais são os elementos que compõem esse sentimento, os vários sentimentos, né, do que eu estou dizendo. E venho aqui para a gente dialogar, né, sobre, sobre uma escrita poética que tem também uma caminhada de identidade, né, no ambiente, nas referências, né, da ancestralidade. Né?
0: Perfeito, maravilha. Isso é bom demais. Quando a gente fala em ancestralidade, é uma palavra que me remete sempre ao encontro, à origem, ao pertencimento, ao despertar do que a gente precisa e se renovar, entender o processo da gente homem amazônico, como se diz, preto, poeta, de um processo e uma caminhada tão linda como essa sua nesse momento. O livro Versos Ancestrais, Pedro, nasce de uma experiência muito, muito pessoal sua. Em que momento você percebeu que essa vivência precisava ser transformada em poesia? Isso também é poético e forte, né? E transformador também.
1: É, sim, eu em 2023, final de 2022, início de 2023, ainda na pandemia, né, no início da pandemia, a minha família teve contato com um convite para participar de uma dança circular, um momento de dança circular, e minha esposa despertou interesse porque ela é militante da dança circular e tudo, né? Participa das danças circulares. E quando a gente percebeu, a dança ia acontecer em um terreiro de Umbanda, no bairro onde a gente mora, que é o bairro da Pratinha, né? Que é um bairro de periferia de Belém. E aí ela despertou interesse em ir, né? Porque era uma dança cigana. Ou seja, na verdade, era uma gira cigana, né? Ela não sabia disso a princípio, né? Achava que era mais um momento de dança circular, né?
0: Opsha!
1: Opsha! E aí, ela e uma amiga foram para a programação e o Uber, no caminho, disse assim, não vou entrar aqui. É uma área de comando vermelho, de facção e tal, desculpa a expressão, né? Dizer... mas eu não vou entrar, eu vou voltar, ou então eu vou deixar vocês aqui. Aí elas desistiram, né, no caminho, e no início da semana, a amiga, nossa amiga, foi lá, né, de outra forma e viu o local, porque já tinha anúncio de mais um outro momento. Né? E no outro sábado, que era no sábado, eu fui junto com essa amiga e mais uma filha, né? Minha esposa não pôde ir, e eu estive diante de algo que eu nunca tinha vivenciado na vida. Eu sou um homem de 60 anos, completei 60 anos ano passado, né? E eu cheguei em uma cerimônia, além da curiosidade, né, do que seria essa dança circular, mas no fundo, a intenção era pedir amparo, né? Pedir amparo para uma situação familiar, minha filha não estava passando por situação muito fácil, né? Num processo depressivo e tudo mais. Então, eu fui como um filho, né, que pede apoio à mãe, né? E pede amparo, né, aconchego, né? Uma troca de energia. Né?
0: Essa ancestralidade ela já tem como princípio justamente a fraternidade, né? A cura. Sim. E também a doação. A gente, quando isso. Recebe, vai, a gente está ali disponível justamente para essa doação. E esse processo de versar através das danças circulares com vocês, a partir da tua experiência, da tua filha, é o que demonstra justamente essa ligação que nós sempre temos, né? com a espiritualidade. Isso é transformador, porque a poesia também, como você, como um grande poeta, sabe que o seu processo de poesia, de tantos livros, de momentos que você vive, é também uma conexão em que você estabelece um estado de espírito também.
1: Isso.
0: Né? É interessante, né?
1: Isso mesmo. Quando eu cheguei na cerimônia, né, o início de tudo, né? Então eu Quando eu cheguei lá, era uma gira, né? Era uma gira. Era uma

0: gira de Umbanda, né? E era uma gira de cura. E eu fiquei sentado esperando o início da cerimônia. Eu cheguei umas 17 horas, né? A cerimônia geralmente começa às 18. E quando eu olhei para dentro do salão, né, principal, em meio à fumaça dos tawaris, né, dos tambores sendo aquecidos, né, eu vi uma borboleta azul dentro do salão, né? E aí eu achei naquele momento que eu estava tendo uma visão, né? Estava tão aberto para aquela espiritualidade, né? Para aquele espaço. E eu achei que estava tendo uma visão. Depois eu vi outras pessoas, né, também vendo a borboleta. E me gerou muita curiosidade porque ela estava ali no meio da fumaça, né? Nunca tinha visto, imaginado uma borboleta em meio àquele cenário, né? Aquele contexto. Depois eu fiquei sabendo como era uma cerimônia de cura. Depois eu fui tentar entender por que uma borboleta, né, naquele cenário. E eu fiquei sabendo que a borboleta, né, para Umbanda, ela tem esse sentimento de cura, né?
1: Justo, é o que a gente justamente estava falando. Impressionante.
0: E aí muita, muita relação, né? E eu fiquei com aquela imagem do ser azul, né, percorrendo aquele ambiente de muita energia, um solo sagrado que eu chamo,
1: O
0: né?
1: solo sagrado, isso aí.
0: E então eu fiquei com aquela imagem. Eu já escrevia antes de chegar lá, já escrevia, mas só que numa linha de identidade com a Amazônia, com o Marajó, né? Que eu chamo de As Travessias, essa linha eu chamo de As Travessias. E aí, quando eu cheguei em casa, vinha aquela mensagem dizendo cura, cura, cura, cura, né? E foi uma cerimônia linda, cheia de emoção. Eu me arrepiava, chorei, fui muito bem acolhido, né, por todo mundo lá, pela mãe Késia, né, que é a zeladora do espaço. E quando eu relaxei mais em casa, começaram a vir, né, umas frases, né? E aí eu percebi que eu estava diante de um início de uma linha poética que eu chamei de Versos Ancestrais. E
1: Que
0: o primeiro poema
1: depoimento.
0: chamou-se Cura.
1: Cura, né? E fala pra gente, Pedro, também. A obra traz reflexões, como você falou, e também sobre a sua vivência na espiritualidade dentro de um solo sagrado, sobre a ancestralidade, a identidade negra e espiritualidade. Como é que esses elementos ajudaram a fortalecer a sua caminhada pessoal, artística? Porque, na verdade, às vezes é uma descoberta, né, Pedro? A gente já vê nesse teu caminhar.
0: Isso,
1: É,
0: né?
1: dentro desse processo da ancestralidade, da ligação que você tem, o verso, o seu modo de versar, de criar através, como você diz, é muito descritivo, né? Da
0: Sim,
1: descrição, né? De fazer a descrição. Esse processo é um projeto mediúnico, é um processo mediúnico já, mas quando você pisa no solo sagrado, você tem um despertar para versos ancestrais. Então, de certa forma, você já vem desenvolvendo esse seu caminhar justo, mas eu ouvi uma descoberta, essa experiência é como se abrisse um campo, abre, na verdade, né? Você abre um seu ori, na verdade, ele abre, né? Na verdade, falando nesse sentido mais espiritual, mas que você já vem versando, você já é um poeta da espiritualidade, na verdade.
0: Quando cheguei, eu achei que como eu fiquei muito sensível, meu corpo vibrava, né? E eu chorava, então achei que eu ia entrar num contexto de incorporação, né? Vou usar essa expressão, né? Que é mais popular. Mas isso não ocorreu, né? Não ocorreu até agora, né? De incorporar, de estar diante de um orixá, de um caboclo, né? De ter isso comigo. Eu sei o que é chamado de cavalo, né? Eu sei alguém que traz essa energia. Eu não estou nesse contexto, mas a cada dia eu percebia que a minha relação era de conexão. Eu me conectava com a energia de cada gira e apresentava, né, essa conexão por meio da escrita
1: Da
0: poética.
1: escrita poética.
0: Cada dia que eu ia lá, eu trazia um verso. Então já são um verso que eu chamo é um poema, né? Então eu já são foram 30 poemas que eu lancei, né, que eu escrevi dessa linha que eu chamo de Versos Ancestrais. E eu lancei 10 nas redes sociais, inclusive para me projetar, para dizer: olha, sou eu. Agora eu me chamo Pedro Preto. né?
1: Ah, é a partir dessa experiência, Pedro?
0: Que eu me coloco, né, nessa posição de identidade, né?

0: E até então era chamado de Pedro Júnior, a maioria das pessoas me chamam de Pedro Júnior, né? Mas eu me coloco nessa posição, né, de fortalecer a minha identidade como uma pessoa preta, né, e alguém que está diante de uma energia tão, tão especial, tão pura, tão poderosa.
1: Olha, Pedro, que depoimento, viu? Que depoimento maravilhoso, incrível mesmo. Às 10h20 eu estou conversando com Pedro Preto, lançamento do livro Versos Ancestrais, a sua experiência com a ancestralidade e a espiritualidade, que vem trazendo esse trabalho para a gente como lançamento aqui no Conexão, esse livro que eu já ganhei o meu aqui, o meu exemplar, e ninguém toma. Ele vai daqui a pouco fazer o autógrafo para a gente aqui. Os poemas são acompanhados por pinturas de João Alves, né?
0: Isso.
1: Eu achei linda essa capa aqui, é impressionante. É, como é que foi ver a sua escrita ganhar novas formas e cores por meio do olhar de outros artistas, Pedro?
0: Eu sempre gostei de fazer uma criação coletiva. Eu não tenho problema nenhum de dialogar, né, com outras linhas, outras tendências, né, fazer esse diálogo da poesia com outro tipo de arte. Né? Uhum. Eu escrevo muito em conjunto com a Galvanda Galvão, com a Érica Monteiro, né? Essa parceria com as duas, ela fortalece a arte visual, então o poema se interage com a arte visual, e eu nunca tive dificuldade de fazer isso, né? E isso é legal, porque às vezes o poeta fica muito solitário, né? Ou então se apega tanto àquela criação que não consegue abrir, uhum, né? É ele ou ela, né, nesse contexto. Então, eu tinha feito 20 poemas que eu guardei, entendendo a importância deles, né? E 10 eu tinha divulgado nas redes sociais para essa caminhada de me lançar em relação à identidade, né? E aí eu digo, bom, eu vou, então, já tinha feito uma experiência com o Rafael da Luz, o Rafael Fernando. Nós fizemos uma exposição fotopoética, né?
1: Que é o
0: Marajós, né?
1: Marajós, né?
0: Isso. Eu trago aqui, né? Também. Deixo aqui também para você um livro artesanal, né?
1: Artesanal, gente.
0: Que o Rafael fez, né? Como produto da exposição. Rafael é um parceiraço, assim. Foi muito legal esse momento com ele. Foi bem antes da pandemia, 2022, que a gente lançou. Eu fiz uma viagem para o Marajó e trouxe de lá 13 poemas, né? E percebi que cada um poema era um Marajó que eu via, que eu percebia, né? E aí eu convidei o Rafael para que ele pudesse trazer imagens, né? Porque eu achei que a escrita ainda não era o suficiente para dizer o que eu tinha visto, uhum, né? Na viagem, em contato com a natureza, com as manifestações da população, né? A resistência naquele território, né? Eu fui para uma região do Marajó mais distante de Belém, né? Que fica para o lado de que eles chamam de contracosta, né? Lá para o lado do Amapá, Afuá, Breves, Bagre, né? E aí eu convidei o Rafael e nós fizemos uma exposição fotopoética que a gente chamou de Marajós. E aí, entendendo, né, a importância desse trabalho coletivo, dessa criação coletiva, eu chamei o João. O João é um carnavalesco, né, e também um artista visual, uhum, né? E eu passei 20 poemas para ele, os poemas exclusivos, né? E o João, em uma semana, mais ou menos, me mandou 20 ilustrações, pinturas à mão. Né?
1: São lindas, por sinal.
0: São muito lindas. Bonito, e aí eu fiquei tão emocionado quando eu vi, né? E o João me presenteou com essas 20 pinturas, né? Eu tirei uma para a capa, que é essa aqui, que são as três. Né? As pessoas entendem de várias formas a capa, né? E eu acho ótimo isso. Ou então a ilustração. Olha, isso aqui é o orixá tal, é fulano de tal, né? Parece comigo e tudo. E aí o João ilustrou e eu procurei, né? Combinei com ele de que as imagens estariam numa composição, então uma obra juntos, né? E eu procurei uma editora que trabalha essa temática da diversidade, que é a editora Toma Aí um Poema.
1: Eles trabalham justamente já sobre isso, né?
0: Sobre isso, eles atendem várias demandas, né?
1: Maravilha.
0: Sobre isso. E aí o livro está composto aqui, né? com 18 ilustrações e 30 poemas.
1: Às 10h25, gente, estou tendo a honra de conversar aqui com esse grande poeta, Pedro Preto, e o lançamento do Versos Ancestrais, um livro que conta uma experiência de ancestralidade e de espiritualidade de uma forma assim incrível. Pedro, para a gente encerrar, você costuma dividir sua produção, na verdade, Versos Ancestrais é também um convite ao acolhimento e ao recolhimento das próprias raízes. O que você espera que o leitor leve consigo após a experiência de ler esse livro, depois de ouvir também a sua experiência aqui, né?
0: Olha, para além de uma escrita literária, né, que é tão importante, né, os poemas, o livro, eu pretendo com ele dialogar sobre o enfrentamento da intolerância religiosa. Né? Hoje a gente, infelizmente, ainda vê várias religiões de matrizes africanas, né, que sofrem intolerância. Né? Recentemente, em Mosqueiro, teve uma situação e os movimentos lá religiosos, afro-religiosos, né, resistiram e resistem mesmo. Né? E a outra coisa é fazer com que a presença daquele espaço sagrado, né, que eu chamo de solo sagrado, que é a tenda de Umbanda, Pai João das Matas, uhum, e Nanã Buroquê, que fica na periferia de Belém, no, uhum, bairro da Pratinha, né, uhum, também se fortaleça, né, como um espaço de acolhimento.
1: Pedro, né? Uma honra poder te receber. Momento assim especial para mim também, que eu sou de religião matriz africana, né, e falar da tua experiência eu te entendo completamente. Que é esse fio de centelha divina que nós temos, que é ligado com o divino, a toda a ancestralidade. Você se descobriu dentro desse solo sagrado, já fazendo Versos Ancestrais, que é o livro que você traz pra gente nesse, uhum, lançamento de hoje. Te agradecer. Gente, eu conversei aqui com o Pedro, mas antes ele vai encerrar, viu, Paulo? Uhum. Com o final aqui da entrevista dele, com o poema Cura, que deu origem ao livro. De antemão, Pedro, muito obrigado pela, Baba, sua presença. É uma, também, honra te conhecer. Te conhecia de nome, não te conhecia pessoalmente, mas o teu trabalho... e que depoimento maravilhoso, que isso sirva de cura, principalmente através dos seus versos ancestrais, sim, e da sua descoberta, para que outras pessoas possam também trazer cura, isso, muito, isso é o que a gente precisa, o ser humano
0: é isso
1: precisa.
0: Mesmo. Tá? Na mais ampla, né, definição, né? Mas ela atrelada a um contexto, né, de espiritualidade. Né? Então eu vou ler o poema, né, que deu origem, chama-se Cura. Voou diante do sagrado, do terreiro, das sementes ancestrais. Com asas leves, interagiu, purificou. Pousou diante do sagrado, no terreiro, nas sementes ancestrais. Com asas leves, interagiu, purificou, curou.
1: E assim a gente encerra essa entrevista com o nosso grande poeta Pedro Preto, aqui, o seu livro Versos Ancestrais no Conexão. Às 10h29, Paulo Sérgio, a gente volta já já.
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0: Na programação da sua 93,7, Conexão Cultura, programação de Lucas Padilha e Alessandra Caleja, apresentando o melhor da música, o BK, com a participação do Djavan. Só eu sei, às 10h35, Paulo Sérgio no Conexão.
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0: Como é bom ser paraense, né? Mas é bom demais. Nesse final de semana, Belém recebe mais uma edição do Pavilhão Pará, evento que reúne cultura, turismo, gastronomia, negócios e as principais potencialidades do nosso estado. São mais de 50 municípios. A programação promete aproximar o público da diversidade paraense e contará ainda com a parceria da Rádio Cultura FM, com o stand montado, né, dentro desse evento maravilhoso, que terá um estúdio ao vivo diretamente do evento, levando entrevistas, informações, essa conexão importante aos ouvintes também. Para falar mais, a gente tem a honra de receber o nosso secretário aqui,

com a gente, né, para falar sobre a importância do pavilhão, os impactos para o turismo e essa parceria com a Rádio Cultura. Conexão Cultura recebe o secretário de Estado de Turismo, né, o Lucas Vieira, que está aqui ao meu lado para falar sobre esse grande evento. Secretário, seja muito bem-vindo. É uma honra te receber aqui no Conexão Cultura nessa manhã de quarta-feira.

0: já?
1: Com certeza. Ano passado a expectativa foi altíssima, né? E a gente teve um grande público, todo mundo adorou. Então, por isso que a nossa governadora Hanna pediu que a gente repetisse esse ano novamente. Então, esse ano a gente vem com a segunda edição do Pavilhão dos Municípios.
0: Perfeito, secretário. O pavilhão, para chegar a mais uma edição reunindo cultura, turismo, a potencialidade de vários municípios, gastronomia esse ano e negócios. Qual é a importância desse evento, secretário, para a promoção do nosso estado?
1: É muito importante que a gente possa ter um... O Pará é muito grande, né? É um estado com dimensões continentais. Então, muitas das vezes, o belenense que está aqui na capital, ele não conhece o nosso estado como um todo. O paraense, ele não conhece o seu estado. Então, a gente fazendo um evento como esse, a gente tem municípios dos quatro cantos desse estado. Então, cada um pode mostrar o que tem de melhor da sua gastronomia, da sua cultura, de turismo, de pontos atrativos turísticos. Então, assim, é muito importante que cada município ali está mostrando um pouquinho do que tem de melhor. Então, vira uma grande farra boa ali, todo mundo mostrando, confraternizando. Então a gente acaba conhecendo tudo que o município tem de melhor, que o outro tem bacana. Um tem uma cachoeira, o outro tem um parque ambiental. Então tudo isso para que a gente possa de fato conhecer e admirar esse estado maravilhoso que nós temos, que é o estado do Pará.
0: É transformador, né, secretário? A partir do momento que você reúne uma feira, um evento como Pavilhão dos Municípios, com cada município integrando a sua potencialidade como economia, cultura, arte, isso engrandece muito, muito. Fortalece muito a nossa cultura, principalmente o reconhecimento e fortalecimento de uma sociedade onde pode se pensar e ter um futuro muito mais promissor também, né, secretário?
1: Com certeza. O pavilhão ele é muito bom porque, além dos municípios virem, né, e mostrar nos seus estandes, eles têm outros espaços. Então, cada município pode trazer suas atrações culturais. Uhum. Por exemplo, Bragança traz a Marujada. Então, vai ter um momento que eles vão estar se apresentando a Marujada. Para quem não conhece, para quem não pôde ir em Bragança visitar, ver, então vai estar um momento para conhecer a Marujada ali. Tem um espaço também de artesanato, economia criativa, onde cada município pode trazer um pouquinho do seu artesanato. Então, os municípios lá do Marajó trazem a tão famoso artesanato do Marajó, então a cerâmica, a marajoara. Então, isso é muito bacana. Eles trazem o seu chefe de cozinha, por exemplo, lá do Marajó também tem um chefe Delano que vem pra cá. Aí tem a Chef Steck, premiadíssima, com o restaurante dela Celeste. Tem, enfim, vários chefes vão estar lá também mostrando um pouquinho da gastronomia. Isso é muito bacana.
0: Então, isso quer dizer que a gente vai poder viver a nossa experiência gastronômica, tomar aquele bom açaí, né, secretário?
1: Com certeza. Ano passado teve fila lá, acho que Garapé-Miri trouxe açaí, acho que você não deve trazer de novo. Teve fila para provar o açaí de Garapé-Miri, teve fila para provar o açaí de Abaetetuba. Eu lembro que Vigia trouxe um tucupi incrível, cara, que fazia uma fila gigantesca para provar aquele tucupi de Vigia. Nem eu sabia que Vigia tinha esse tucupi tão famoso. Então, assim, isso é muito bacana a gente entender um pouquinho do que cada município vai levar da sua particularidade. Por exemplo, eu lembro muito bem de São Félix do Xingu. Pô, lá no extremo sul do nosso estado, levou uma fruta que era gulosa, que ninguém conhecia, que só tem lá. Então, assim, é muito bacana a gente ver essas particularidades que existem no nosso estado.
0: Perfeito. Às 10h39, estou conversando com o nosso secretário de Turismo, Lucas Vieira, aqui com a gente, falando sobre justamente esse evento, que é o Pavilhão dos Municípios, que irá acontecer de 11 a 14. Ele vai entregar para a gente as datas, a programação, e que a gente está conversando justamente sobre isso aqui. Secretário, o evento reúne representantes de diversas regiões, né? A gente sabe, paraense. Como é que essa integração ajuda a fortalecer o turismo e a economia criativa, principalmente no nosso estado? Impulsiona bastante, né?
1: Isso, com certeza. A gente sabe que o turismo ele não se faz sozinho, ele se faz em parcerias. Então, assim, é muito importante que os municípios do estado como um todo, eles se fortaleçam, porque as pessoas não vêm para conhecer só Belém, não vêm para conhecer só Salinas, só Santarém, ou Terra do Chão. É importante que ele consiga fazer um roteiro. Então, a gente aqui consegue mostrar lá tudo que tem de melhor em cada estado. Então, a pessoa consegue fazer um roteiro passando por todas as cidades. Isso é muito bacana. E esse ano a gente traz uma novidade, tá? Que não tinha ano passado, nós trouxemos esse ano, que vai ser o Feirão do Turismo. Nós vamos ter um espaço lá, onde vão ter 24 empresários de turismo, seja hotel, agências de viagem, pousadas, hotéis, fazendas, todos eles com pacotes promocionais. Então, aproveitando que julho está aí na porta, você já consegue lá no Pavilhão dos Municípios, procura lá o Feirão do Turismo, já faz um negócio, já compra um pacote promocional para viajar agora em julho.
0: Maravilha, secretário. Outra coisa importante também a gente perguntar, se nessa edição, a Rádio Cultura, que é uma rádio que atinge mais de 100 municípios do estado do Pará, e essa parceria está firmada com um super stand dentro desse evento. Fala pra gente ouvintes, secretário, justamente sobre essa edição que a Rádio Cultura estará com o estúdio ao vivo no evento. Como é que o senhor avalia a importância dessa parceria para ampliar o alcance das ações e da visibilidade aos expositores e atrações justamente pelo alcance de diversificação de sinal que a gente tem na 93 em Belém, em vários municípios e também pela internet para todo o Brasil e o mundo?
1: Secretário. Isso é muito bom. A gente pensou ano passado, né, que a gente pudesse ter esse estúdio móvel lá de vocês, onde pudesse estar a qualquer momento entrevistando um prefeito, um deputado que passe lá.

0: um secretário da cidade. Então, como o ano passado foi um grande sucesso, a gente repetiu esse ano. Então, graças a Deus, a cultura vai estar com a gente de novo lá, vai estar presente nos 4 dias lá ao vivo. Então, os prefeitos podem falar um pouco do seu município, das ações que estão tomando, os secretários de turismo, meio ambiente, cultura, enfim. Cada um dizer um pouquinho do seu município, das ações, e com a força de vocês, a gente consegue reverberar isso para o estado como um todo e para mais pessoas saberem.
1: Agradecer em nome do nosso presidente, né, o Augusto, também, o nosso diretor Ricardo, está aqui com a gente também, Ricardo Kizan. Nessa parceria é uma felicidade. Acho que toda a equipe nossa da Rádio Cultura está muito empolgada, secretário, em participar desse momento tão importante que é o Pavilhão dos Municípios.
0: Eu que agradeço para a Rádio Cultura mais esse ano estar nessa parceria e tenho certeza que a gente vai fazer um belíssimo evento lá com a presença de vocês, para que a gente possa levar o Pavilhão dos Municípios, levar as ações que vão acontecer ali dentro para mais pessoas ainda.
1: Perfeito. Secretário, às 10h42 eu converso com o nosso secretário de Turismo aqui, Lucas Vieira, que está no Conexão. Para você que ligou o rádio agora, né, fique atento aí para essa programação. Secretário, o Pará vem ganhando destaque no cenário, e que bom, cenário nacional e internacional. De que forma o Pavilhão Pará contribui para consolidar essa imagem e atrair novos visitantes, porque isso vai bem longe, né, presidente, nosso secretário?
0: É, com certeza. A ideia é justamente que a gente possa reunir, né, o estado inteiro, né, várias cidades, vários municípios, cada canto, em um local, para que a gente possa dar visibilidade. Então, as pessoas que forem de fora de Belém, forem de fora do estado, forem de fora do Brasil e estiverem aqui por Belém, a gente pode conhecer um pouquinho de cada canto aqui do nosso estado. Então, isso é importante, que a gente, num ambiente só, né, ali no hangar, a gente consiga mostrar toda essa importância que o estado tem, toda essa força turística que o nosso estado tem, que a gente está descobrindo agora. Cada vez o turismo vem crescendo mais no nosso estado. Nos últimos anos a gente vem crescendo acima de 2 dígitos. Só ano passado nós crescemos mais de 30%, chegamos à marca de 1,5 milhão de turistas que visitaram o nosso estado. Foi a melhor marca de todos os tempos. Então isso mostra a força que o turismo tem, a força que o turismo do estado do Pará está crescendo cada vez mais, e a gente quer levar isso para o nosso interior, para os nossos municípios, para outras cidades, para que todo mundo possa conhecer não só Belém, Santarém, Salinas, Bragança, mas vários outros municípios importantes e turísticos que nós temos aqui no estado do Pará.
1: Secretário, que expectativa a Setur tem para essa edição? Qual o convite que o senhor faz para a população que visite o pavilhão neste final de semana, de 11 a 14? Fique à vontade para fazer o convite, nosso ambiente de cultura, ficar sabendo da programação, que inclusive é gratuito, né?
0: Isso é um ponto importantíssimo. Assim, a gente convida todo mundo a participar do Pavilhão dos Municípios. Acontece do dia 11 ao dia 14, lá no Hangar Centro de Convenções. Dia 11 e dia 12, ou seja, quinta e sexta-feira agora, o pavilhão começa às 14 horas e vai até às 21 horas. E no sábado e domingo é de 10 da manhã às 18 horas. A programação é totalmente gratuita, todas as programações são gratuitas. Então a gente convida todo mundo, é só chegar lá no Hangar, fazer o seu cadastro, entrar e participar dessa feira incrível que vão ter várias atrações, gastronomia, cultural, técnica, enfim. Venha conhecer que está maravilhoso o Pavilhão dos Municípios nessa segunda edição lá no Hangar.
1: Secretário, muito obrigado. Obrigado demais. Uma honra te receber, te conhecer. Te conhecer de nome, a gente conhecia pessoalmente. Atuante, jovem, parabéns pela sua gestão, por esse momento que você passa junto com a nossa governadora Hanna também. E em nome da Rádio Cultura, te agradecer pela sua vinda ao Conexão. E esses microfones estão sempre abertos para recebê-lo, para qualquer eventualidade, qualquer programação dentro da Setur. É uma honra te receber aqui no Conexão.
0: Eu que agradeço imensamente, muito obrigado. Obrigado pela parceria da Cultura. Vamos estar junto lá no pavilhão e convido todo mundo. Só vem de 11 a 14 lá no Hangar Centro de Convenções, Pavilhão dos Municípios, esse grande sucesso. Só chegar que vocês vão gostar e vão aproveitar bastante.
1: De que horas a que horas, secretário?
0: Do dia 11 e dia 12, ou seja, agora quinta e sexta, de 2 da tarde até 9 da noite, de 14 às 21, e sábado e domingo, de 10 da manhã às 18 horas, porque no sábado a gente tem o Jogo do Brasil às 19 horas, a nossa estreia na Copa do Mundo, então a gente trouxe o horário para mais cedo, de 10 da manhã até às 18 horas, que você possa curtir e depois ir aproveitar o nosso jogo da seleção.
1: Secretário, a gente agradece em nome de toda a produção do Conexão pela parceria, e é muito bom estar com você, estar com a nossa governadora Hanna, sempre à disposição para a Rádio Cultura, para o apoio, para a divulgação, enfim, a rádio vai estar presente e é uma honra toda nossa e felicidade muito poder te receber aqui.
0: Muito obrigado, conte com a gente, venham curtir o Pavilhão dos Municípios.
1: Muito obrigado, a gente conversou aqui com o nosso secretário de Turismo, aqui o Lucas Vieira do Conexão Cultura. Não perca, gente, ele entregou aí para você, fez o convite, Pavilhão dos Municípios, são 50 municípios, uma experiência gastronômica, turismo, e você vai conhecer a potencialidade dos vários municípios, que tem de coisa importante para você, e com certeza, secretário, será um sucesso, viu? Eu tenho certeza que será um sucesso. às 10h46. Vamos de

0: às 10h52 no Conexão Cultura. A gente vai encerrando mais uma edição dessa quarta-feira com você. Quero te agradecer pela sua audiência, por todos os convidados também que passaram por essa mesa hoje aqui. Agradecer a direção e produção da Fabi Tomás, também a Laura Beatriz, na programação da 93. Paulo Sérgio Pompeu no áudio.
1: Pode crer,
0: Paulão. E o seu amigo aqui que agradece também, o seu amigo Babalu. Vai ficando por aqui o nosso Conexão para voltar amanhã a partir de 8 da manhã. Foi uma honra, uma felicidade, uma alegria, sem preço, sem precedentes estar com você, meu amigo. Muito obrigado pela audiência, obrigado demais pelo carinho, por deixar entrar na sua vida, tá bom? E levar boa música, informação, bate-papo, muita coisa boa. Esse é o Conexão, de 8 às 11, todo dia aqui de segunda a sexta.
2: Bacana.
0: É bom demais. Vem aí Cultura da Hora, em seguida Bruno Barbosa. Me siga lá no Instagram, babalu_locutor, tá bom? E também vá lá no nosso canal, no BabaCast, para acompanhar as entrevistas e bate-papos super interessantes, tá bom? Lá no YouTube. Tchau, tchau. A gente volta amanhã. E para encerrar, a gente encerra assim. É quadrilha, meu amigo. É São João. É festa. É para encerrar, a gente encerra com Dominguinhos, Pedras que Cantam, Dominguinhos e Castor Newton, a música aqui. Bom dia.
3: Quem é?

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2: Estão abertas as inscrições para o curso gratuito de panificação e confeitaria em Belém. A capacitação faz parte do projeto de Grão em Pão, realizado pela Fundação Bunge em parceria com o Senai. As inscrições são gratuitas e seguem até o dia 22 de junho. Os interessados devem se inscrever por meio de formulário online. As aulas começam no dia 10 de agosto no Senai, localizado no Shopping Pátio Belém. O curso terá duração de 4 meses. Ao todo, serão ofertadas 40 vagas para os turnos da tarde e noite. As vagas são destinadas a pessoas maiores de 18 anos em situação de vulnerabilidade social. Segundo a Fundação Bunge, após a conclusão da capacitação, os participantes serão encaminhados para oportunidade de empregos formais em padarias de Belém.
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1: Bruno Barbosa.
2: É isso. Sou eu com você, galera. 11, 4 horas certa em Belém do Pará, em todo o estado do Pará. Bom dia! E estamos no ar.
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4: E agora o bicho vai pegar.
1: Bruno Barbosa.
5: Pode crer.
2: Ah, agora sim.
3: Arrebente, vai.
2: Muito legal. Muito bacana, é isso. Estamos com você no ar aqui na Cultura. E eu quero já...

0: desde esse momento, agradecer a sua companhia, a sua audiência, é verdade. Vamos juntos até 1 da tarde, tá bom? Com muito esporte pra você. Então manda o zap 985-63-9937, 985-63-9937, 985-63-9937, o DDD é o 91.
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0: Égua. É, 985-63-9937, tá bom? É isso, olha. É, você que nos acompanha aí em toda a região metropolitana, parte do Nordeste do Pará, parte do Marajó, parte do Baixo Tocantins, manda o zap 985-63-9937. Você que ouve a gente nessas regiões, né? É, sintonizados em 93,7 no seu radinho, né? Aquele pequeno, aquele grande, na pilha, no carregador, na tomada. Você que ouve a gente também no aplicativo de FM do celular, né? A anteninha ali é o fone. E você que ouve a gente no som do seu automóvel, é verdade, viu? Manda o zap 985-63-9937, também no barco, também no radinho, né? Radinho, coloca no barco o radinho e no avião também, no avião pra internet. É, pode mandar o zap também, tá bom? Você que, inclusive, falando em avião, né? Avião só pode ser internet. 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
2: É bom, bacana.
0: Legal, legal. Coloca o DDD 91985-63-9937, tá bom? 11:07. Nesse momento aqui na Rua dos Pariquis, 3318, termômetro apontando 31 graus. Chance de chover agora 5%, cidade ensolarada. Nesse momento, umidade do ar 69%, vento 8 km por hora. Hoje, rapaz, olha aí, hoje dia 10 de junho, égua, é o dia, é o dia, entre outras coisas, o dia da artilharia, rapaz. Sabia, Paulo Sérgio, o dia da artilharia? Mas não é o artilheiro ali que faz gol. É o dia da artilharia. É, são as armas. Olha.
1: Não, pelo amor de Deus.
0: A data escolhida pelo Exército Brasileiro para homenagear o nascimento do Marechal Emílio Luiz Malê, o Barão de Itapevi, patrono da arma de artilharia no Brasil, tá vendo? Tá aí, então. Hoje é o dia da artilharia. É. Tá aí, então. Bom, hoje também é o dia do faturista hospitalar. Sabe o que é, meu caro Paulo Sérgio? O faturista hospitalar? Achei que tu ia dizer que é aquela pessoa que fatura no hospital. Faturista hospitalar é o profissional responsável por organizar, auditar e processar as contas médicas e hospitalares dos pacientes, tá vendo? É isso. Pronto. Olha, é quem cobra mesmo, Paulo Sérgio. É quem cobra, né, o materiais, procedimentos, medicamentos utilizados no atendimento em cobranças precisas para serem pagas pelas operadoras de plano de saúde ou pelo SUS. Tá aí, então. Um abraço pra essa galera, tá bom? É, no calendário católico, hoje é o dia de São Bogumilo. É, ele que foi bispo de Gniezno, lá na Polônia. Depois ele renunciou ao episcopado para seguir a vida eremítica, né? Ou seja, foi viver no deserto, né? Em suprema austeridade. São Bogumilo, que viveu no século XII. Tá bom? É isso. E no calendário esportivo, hoje é aniversário do Operário Esporte Clube, o Sapão da Terra Preta, Paulo Sérgio. É, olha aí. Tá vendo só? 44 anos do Operário de Manacapuru. Nem sabia que tinha um operário no Amazonas. Tá aí. Joga no estádio Gilbertão. 44 anos, inclusive, do Operário do Amazonas. É, vivendo e aprendendo. Tá bom. 11:09 na mesa de áudio.
3: Um abraço para o Bruno Barbosa, menino dos botões também. E um bom trabalho para todo mundo.
4: Pode crer.
0: É o Paulo Sérgio Pompeu.
5: Onde é que tá o menino dos botões, hein?
0: É, te contar, viu?

0: É isso. Bom, esse programa é uma iniciativa da equipe 93, tem sempre apoio e confiança do Ricardo Kizan,
1: diretor.
0: O homem das Martins.
1: Diretor.
0: Vamos até uma da tarde com muito esporte de novo pra você. Manda o zap 985639937. E aqui é assim, meu amigo, no dia da artilharia, o cara chegou, tá no quartel, quer serviço.
2: Thiago Malcher.
0: Olha aí, falei nem quem era. Bom dia.
3: Bom dia, Bruno Barbosa.
0: É, tô trocado aqui, olha.
3: Pois é, rapaz, já até...
0: Paulo Sérgio, será que Balzai mandou trocar
3: isso aqui? Já foi surpreendido com isso aqui, mas tudo bem. Bom dia, Bruno Barbosa. Bom dia, Paulo Sérgio Pompeu. Bom dia, ouvinte, acompanhando a programação.
0: São poucos?
3: Não são poucos, são muitos, Paulo Sérgio. Neste momento, acompanhando a programação da 93.
4: É verdade, é verdade.
3: E é em todo lugar, Bruno. É em todo lugar. É em Ananindeua, é em Marituba... É em Bujaru, é na Alça Viária.
4: Muito legal.
3: É na Perna Leste. Todo lugar tem ouvinte acompanhando. É, desde manhã já pelo Jornal da Manhã, que é um jornal tradicional da cultura.
0: É verdade, é verdade.
3: À tarde tem a gente aqui, tem eu dando aquela enrolada.
0: À tarde não, no final da manhã,
3: é,
0: né?
3: É, entre a manhã intermediária.
0: Antes
3: aqui,
0: tem
3: né?
0: o Babalu.
3: Antes tem o Conexão Cultura com o Edmilson Cabral, que é o Babalu.
0: Sim.
3: E à noite tem o...
0: Não. À tarde tem um monte de coisa.
3: É, à tarde tem, tem o Arthur Castro, tem a Rosana.
0: Só não pode esquecer do diretor,
3: não,
0: que é a
3: marcante. As marcantes, com o Ricardo Kizan.
0: Senão tu tá...
3: É, rapaz. E aí o programa segue aí, rapaz.
0: Programação
3: é,
0: segue.
3: É, tem um programa chamado Batida Tropical à
0: é
3: noite
0: mesmo,
3: aqui.
0: Tipo,
3: é, rapaz.
0: É, olha aí.
3: Potência,
0: que
3: viu?
0: O Paulo Sérgio ficou um tempo... 2 semanas, né?
3: O Paulo Sérgio ficou nesse horário aí? Do,
0: pô, oi, tu não lembra?
3: Era
0: que,
3: nesse,
0: que
3: era...
0: tava o Reginaldo Águia aqui.
3: É.
0: Pô, rapaz, nesse horário, nessa época aí.
3: Eu cheguei a vir aí umas 2 vezes, estava o Papito Silva, rapaz, elétrico aí.
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0: Tá vendo? Rapaz, não é Papito Silva, é Papito Oliveira.
3: Papito Oliveira, rapaz.
0: Olha o Paulo Sérgio ali.
3: Elétrico ele tava aí, Bruno.
0: É mesmo, Papito tava elétrico na... aonde? No Batida Tropical? É mesmo, é? É.
3: Falando.
0: Ou era o Paulo Sérgio que estava elétrico?
3: Não, era o Papito.
0: Ah, tá.
3: Era o Papito que estava aí.
0: É, o Papito elétrico, tá aí.
3: Elétrico.
0: Olha aí, tá bom.
3: Não é o Galo de Tucuruí, mas estava elétrico.
0: Não, vamos mudar de... Deixa isso pra lá, deixa isso pra lá. Aliás, deixa isso pra lá não, que tem novidade aí. Mas
3: tem novidade?
0: Vamos... Tem novidade.
3: Opa.
0: Mas vamos seguir aí, vamos seguir o... Como diz o outro, segue o fluxo, o fluxo. Bom... 11 e 13, aperte o play.
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0: gente, começou a segunda, começou ontem com o Paysandu. Vamos começar hoje com o Remo, né? Que tá aí na folga, mas o pessoal trabalhando muito aí com o scout, né? O Luiz Wagner no mercado, correndo, o Condé indicando, né? O trabalho é esse. Quem tá de folga são os atletas, mas comissão técnica e diretoria trabalhando, né? Até a reapresentação para essa intertemporada que teremos em breve, com o Remo voltando aos treinamentos. Então, para falar do Leão hoje, está chegando o Intrépido de Sobre.
1: Alexandre Santos.
2: Salve, garoto!
3: Aquele abraço, galera do Leão de Antônio Baena. Não conte até 10, conte comigo. As férias dos jogadores do Remo irão até o próximo dia 15, segunda-feira. Hoje chegando a 10 dias de merecidas férias, com o retorno programado para o próximo dia 20. De 16 a 19, o trabalho será remoto, a exemplo do que aconteceu no tempo da Covid. O preparador físico do clube, Diego Moura, comentou sobre o condicionamento dos atletas antes das férias e o que é que lhe espera quando o grupo

0: tornar?
1: A gente tem sempre margem para melhora, né? A gente tem um grupo de mais de 30 atletas, né? Então, assim, a gente acaba tendo uma disparidade ali entre um atleta ou outro, e a gente ataca esse atleta que precisa treinar um pouco mais, o atleta que precisa de um pouco mais de descanso, tendo em vista que a gente tem a maior distância percorrida dentro da Série A, né? As viagens nossas são longas, né? Então, a gente hoje se encontra num bom momento, mas com certeza a gente tem margem para evolução.
0: A campanha do Remo até hoje na Série A, 18 jogos realizados, apenas 4 vitórias, 6 empates e 8 derrotas. Marcou 21 gols e sofreu 29, saldo negativo de 8. O Remo hoje ocupa a 18ª posição na classificação, está na zona de rebaixamento. Para quem não lembra, o Leão Azul de Antônio Baena só conseguiu 4 vitórias até hoje. 4-1 sobre o Bahia, 2-1 diante do Botafogo, 3-2 sobre a Chapecoense e 1-0 diante do São Paulo. Precisa de muita coisa após a Copa do Mundo para sair da zona de rebaixamento. Alexandre Santos para o Esporte 93, aqui na Cultura.
2: É isso, valeu Alex. 11-16, precisa de muita coisa, né, Thiago?
3: Precisa.
2: Pra sair da zona, o Remo.
3: Ah, mas e como?
2: Pra mim, precisa só vencer e torcer pro.
3: Que é o principal, né?
2: É, exatamente.
3: Vencer, depois vencer.
2: Não acho que é muita coisa, não. Agora é só difícil, né?
3: É, porque agora, após a Copa, ainda vem jogos que pertencem à primeira, o primeiro turno do campeonato.
2: Que é só um.
3: É um jogo só?
2: É.
3: Pra encerrar o primeiro turno? É, rapaz, uma rodada.
2: A gente então falou ontem aqui. Ah, mas acho que não tá nesse momento do programa.
3: Pois é, então.
2: É o próximo jogo, o primeiro jogo do Remo, depois dessa pausa, é o Corinthians, que é o último jogo do turno, digamos assim.
3: Ah, então quase a Copa vai com o primeiro turno encerrado. Isso. Quase acontece a Copa com o primeiro turno, né? Exatamente. Se esforço mais um pouquinho, dava pra voltar só no segundo turno.
2: Exatamente.
3: O que acontece, Bruno? O clube do Remo vai ter que colocar o pé direito no final do primeiro turno, que é vencer o Corinthians, né, e já iniciar o segundo turno também com o pé direito. Agora não sei como vai fazer isso. Né, mas,
2: porque tem um pé esquerdo também.
3: Tem um pé esquerdo, mas tem que pisar com o pé direito jogando contra o Corinthians, para assim dar sequência no campeonato brasileiro, porque tem aquela lenda, Bruno.
2: É mesmo.
3: E ouvinte, que quando um time termina na zona, sim, os times que terminaram na zona nos últimos anos aí, principalmente na lanterna, praticamente todos eles caíram. Né? Todos eles caíram. Não é quem terminou na zona. Não é que seja uma regra isso, é quem terminou na lanterna.
2: Não, quem termina, todo mundo que termina na zona cai.
3: Que terminou o primeiro turno.
2: Ah,
3: o primeiro turno.
2: Agora sim.
3: É, que terminou o primeiro turno na lanterna. E o clube do Remo, em comparação ao que foi especulado, né? É claro, né? Tem aquela alfinetada dos torcedores ao contrário e tal, isso é normal, isso sendo saudável, não tem o que reclamar, né? Que o clube do Remo ia pegar porrada do início ao final do campeonato, né? Já fez muito melhor que o Sport aqui no ano passado. O Sport terminou o campeonato todo de 2025, se eu não me engano, com 17 pontos. Então, Clube do Remo não está difícil para o Clube do Remo sair desta zona desconfortável, se vencer o Corinthians e dar sequência e pelo menos umas 4 vitórias, porque vai depender de outros resultados. Tem que ganhar e torcer para os outros perderem, né?
2: Sim, exatamente. Então é isso. A combinação,
3: sim.
2: É essa. Thiago, 11-19, o preparador físico Azulino falando então aí para o Alexandre que ainda é possível melhorar fisicamente. Quem tu acha que precisa melhorar nessa equipe do Remo aí? Se não sair, né, cara?
3: Sim, mas se não sair, né? Que
2: a gente não sabe quem vai sair.
3: A lista está sendo trabalhada. Isso daí já era falado muito antes, né, dessa parada aí pelo calendário da Copa do Mundo, se falava em contratações e dispensas, né? Eu não sei realmente, eu só sei quem já foi dispensado oficialmente aí, que foram colocados, mas falam que ainda tem muitos para sair, né?
2: Não são poucos.
3: Contratações chegando já, que vai...
2: Chegou a contratação do teu celular agora,
3: tio. A janela, eu colocava silencioso aqui para...
2: achei que já era uma contratação aí, alguém tava te falando aí.
3: Agora vai ter que preparar, porque os outros clubes também vão estar em preparação, né? Não só em preparação de contratações e tudo, mas quem vai ficar vai se preparar, né? Vai haver um condicionamento físico melhor das equipes voltando, né? Claro que tem jogadores que estão na Copa do Mundo e vão estar voltando, né? Não quer dizer que quem está na Copa do Mundo vai voltar e vai ficar no estaleiro durante um tempo. Não, já vai chegar voltando jogando, né, Bruno?
2: Sim.
3: Até onde eu sei é isso, né? Eu lembro da Copa do Mundo de 2002,
2: Sim.
3: O goleiro São Marcos era goleiro titular da seleção brasileira e quando terminou a Copa do Mundo já voltou jogando já Campeonato Brasileiro, Copa dos Campeões, né, inclusive contra o Paysandu.
2: São Marcos para você que gosta do Palmeiras.
3: O goleiro Marcos, né? O goleiro Marcos.
2: Sim, sim. Tô...
3: Então esses jogadores...
2: Não, mas é sempre assim,
3: sim,
2: Thiago.
3: Já vão voltar assim, todo vapor. Claro, claro. Então é claro que o Clube do Remo tem que se preparar, não é só... eu acho que não tem uma pontuação específica, é todos. Agora, a pergunta que você me fez é quem é que pode se preparar melhor aí, né?
2: O Alex, se tivesse aqui, ele dizia assim, tu enrolou. Respondeu.
3: Tem que haver mais letalidade, né?
2: Até o Paulo Sérgio se emocionou aqui contigo.
3: Tem o Manga que está ali na frente,
2: acha que ele tem que melhorar fisicamente?
3: Velocidade, não, ele tá com preparo físico.
2: E quem
3: muito
2: precisa
3: bom.
2: Melhorar fisicamente,
3: pois é, rapaz.
2: Pra ti?
3: Olha...
2: tem ninguém.
3: Não, tem aquele rapaz que ele jogava muito bem, Bruno, no Campeonato Paraense e tinha uma velocidade, é claro, que depois do tempo que ele pegou o banco, eu sinto ele um pouco lento, mas é claro, ele tem uma jogada técnica muito boa, que é o Jaderson, não é isso? Camisa 10?
2: Jaderson.
3: Então é claro que tem jogadores aí do Clube do Remo que precisam sim ser bem preparados.
2: Então pra ti o Jaderson?
3: Sim, pra mim.
2: É isso. Cara, pra mim eu já falei aqui, o Vitor Bueno é um cara que não tem mobilidade, segura muito, muito lento no ataque, não só a velocidade dele, mas também, às vezes, o raciocínio dele também demora muito para tomar a decisão. Mas falando em parte física, né, o Vitor Bueno, para mim, com certeza precisa melhorar. Outro que eu espero que esteja nessa lista aí, pro bem do Remo, no caso, né?
3: Sim.
2: Pro bem do time do Remo, é o Patrick.
3: Patrick de Paula.
2: Não, o Patrick de Paula foi embora já.
3: Já pegou o beco, né?
2: Na verdade, eu acho que oficialmente no BID ainda não.
3: Não?
2: Mas eu falo do Patricão mesmo, Patrick, entendeu? Patrick é que vem sendo titular nos últimos jogos do Remo. Então, o Patrick, no meu ver, ele precisa ainda melhorar. Assim, na verdade, eu não sei dizer, né? Mas o que eu sei dizer é que se o Patrick melhorar fisicamente...
3: Sim.
2: O Remo vai ganhar muito com isso, porque ele vem... subindo de rendimento, né? Mas não tem como ponto forte a sua parte física ainda, né? Então,
3: parte física,
2: a gente vê que ele é um cara, né, que tá ali inchado, não é de músculo,
3: sim,
2: né?
3: Peso. Sim, de peso.
2: Então isso atrapalha, querendo ou não, isso atrapalha. Então, no meu ver, ele precisa melhorar fisicamente. O Vitor Bueno, dos titulares... são esses aí. O Poveda, pra mim, precisa também. Sim. É um jogador que tem tido pouca mobilidade, né? Então, eu elencaria esses três aí, né? Pelo menos dos que eu lembro, né? O resto não. O resto é mais questão de... por exemplo, o David Braga, que deixa a desejar, né? Não oferece ali situações positivas pro Remo. Mas vamos ver. Vamos aguardar pra ver... esse time do Remo melhor fisicamente, se todo mundo melhorar, mano, aí 100%, mas eu concordo.
3: Esperamos.
2: Concordo contigo em relação ao Jaderson. Eu só tenho um porém em relação ao Jaderson, porque eu acho que ele não vem atuando na função onde ele rende melhor, né, com o Kondé. O Kondé vê ele numa outra função.
3: Sim.
2: Mas eu não sei, aquilo que eu falo, a gente não acompanha treino, não tem muita informação de treino, então não dá pra saber o rendimento dele. Agora sim, falando em Jaderson, Thiago, teve aí o

0: formação do Roma News, né?
1: Sim.
0: É, trouxe aí uns blogueiros, né, azulinos, que são torcedores, né, como o Chaves Remista, Nando Júnior, falando sobre o Jaderson e o Pavani, né? E para eles, a declaração deles, né, forte, dizendo que o Jaderson e o Pavani são concursados no Remo, ou seja, né, de forma pejorativa.
1: Pejorativa, né?
0: É. Querendo dizer que a pessoa
1: são
0: não sai. Fica lá, vai ficar lá um bom tempo, né, mesmo sem trabalhar, que, como eu falei, é uma coisa até pejorativa. Por exemplo, eu, né,
1: sim,
0: falando por mim, conheço outros colegas aqui,
1: sim,
0: né, tenho amigos também fora daqui, né,
1: certo,
0: em outros órgãos, né, que são concursados e trabalham muito bem,
1: sim,
0: trabalham bastante, né,
1: mas tem como...
0: até além do que deveria trabalhar, mas enfim, né? Então, assim, enfim, mas essa questão à parte, esse exagero aí à parte, né, tu acha que concorda que o Jaderson e o Pavani estão aí, merecem, em outras palavras, merecem ser mandados embora porque não vem atuando regularmente, vem atuando pouco?
1: Sim.
0: Porque assim, a gente, de novo, questão do treino, mas assim, o Condé, quando ele dá pouca chance pra eles, a gente entende que pra ele eles não servem, né, pra jogar no Remo. Então o técnico vai pedir, será, a cabeça deles?
1: Pois é, Bruno, isso é muito...
0: Mas o que tu... Não, eu quero saber o que tu acha.
1: Olha, sim, como você tá falando, a gente não sabe o que acontece internamente dentro das quatro paredes, aonde a imprensa não entra, onde coisas que não são vazadas. Então, uma estabilidade dentro de um ambiente de trabalho que não deixa de ser uma empresa, não deixa de ser um ambiente de trabalho profissional, futebol, além de ter a torcida, a imprensa, que tenta especular tudo o que acontece. Essa situação pejorativa que foi colocada é colocada nas empresas, né? Quando o funcionário está lá, todo mundo sai, ou quando não tá trabalhando e está encostado e não é demitido, tu é concursado aqui, né? Então, mas existe aquela situação, Bruno. O ambiente de trabalho, como eles lidam, né? Se eles são bem pacíficos, têm agilidade, estão sempre dispostos ali, independente do que está acontecendo. Então, tudo isso leva a colocar o atleta no sentido mais estabilizado, que eu falo ali.
0: Sim,
1: porque
0: sim,
1: senão eles não estariam, né? Senão não estariam, né? Agora, há o incômodo de outros que até falaram isso, né? Que eles são concursados do clube. Então, precisa saber diretamente... Além do futebol, porque não adianta também ter uma boa convivência, não adianta ter um bom trânsito ali dentro se não tem futebol. Mas não é o caso deles, né?
0: Tu acha que o Condé vai pedir para eles serem liberados?
1: Principalmente qual é o outro? Você falou do Jaderson e o
0: Pavani.
1: E o Pavani. Pois é, mas o Pavani já se especulava isso, Bruno.
0: Não,
1: pelo
0: sim,
1: que eu escutei.
0: Mas o que tu acha, assim, tu acredita, se fosse apostar, o teu palpite...
1: Se eu fosse apostar...
0: Resumindo, qual é o teu palpite dos
1: Pavani,
0: dois? Os dois?
1: O Pavani não fica.
0: Tu acha que o Jaderson ainda fica?
1: Ainda fica. O Jaderson ainda fica.
0: Eu acho que... concordo, vou concordar contigo.
1: Concorda?
0: Acho que ele vai pedir só o Pavani mesmo pra...
1: eu acredito.
0: A não ser que o Remo consiga,
1: sim,
0: outro. Aí eu acho,
1: sim,
0: que ele vai pedir pra a saída do Jaderson. 11h29, olha aqui, seu Thiago Molchan, quando você falava, acabei de dar uma atualizada e realmente, olha, segundo Terra, o Patrick de Paula já se reapresentou ao Botafogo, então está fora do Remo.
2: Já é descartado aí, não?
0: Até porque essa notícia aqui, ela vai ao encontro de outra, que saiu ontem, né, informação do Dol, olha, que na verdade é informação que as emissoras do Brasil Nacional estão falando, né? O Botafogo, eu nem sabia que dava pra sofrer tanto assim. Porque eu lembro do Cruzeiro, né? Na má fase,
1: certo,
0: antes da SAF, que teve um transfer ban.
1: Sim.
0: Botafogo levou agora o sexto transfer ban, seu Thiago.
1: Nossa.
0: Pela FIFA.
1: Imagina,
0: e esse sexto aí atrapalhando a negociação do Remo com o Remo pelo Cadu.
3: Pelo Cadu.
0: Então o Remo vai ficar esperando um pouco.
3: Não, vai esperar mais um pouquinho,

0: esses 5 milhões aí. E o, porque assim, o transfer ban, né? O clube não pode contratar ninguém. Se eu não me engano, o Corinthians também tem um, depois eu vou ver. É, então, o Botafogo, sem poder contratar, ele só pode contar com a base dele.
1: Sim.
0: E com o jogador que já tem contrato com ele no momento. Ou seja,
1: quem fica tá limitado, né? O time fica muito limitado, fica, né?
0: Então, quem tá emprestado, quem é da Sim. base, que eles acham que dá pra... Aí traz todo mundo de volta, entendeu?
1: Sim, vem que vai, tu me pertence, vai, né? Trazer, tipo isso.
0: Vai dizer o treinador, olha, o que tem é isso aí, mano. Vai dar um jeito aí, então, entendeu?
1: Que então, tem esse limão aqui, aproveita e faz uma limonada aí, espreme.
0: Aí vai dizer, olha, aí o técnico vai dizer, mas é tudo limão daquele... limão mesmo.
1: Daquele casca grossa que não tem caldo.
0: Não, mas é tudo limão, limão. Não, tem um aqui que tem um limão, mas esse aqui é galego.
1: Sim.
0: Esse aqui é aquele limão pera, né? Que,
1: tem
0: que um fala. Limão, tem um limão da terra, então tu vai ter que dar um jeito aí, bom. Entendeu? Né? Nem todo limão ali é o ideal.
1: É o ideal.
0: Mas é o que tem pro Botafogo. Então tá aí. Vamos aguardar, né? Mas já tenha a certeza que o Patrick de Paula é figura... carta fora do baralho, como diz, inclusive se recuperando de cirurgia na hérnia, né? Que fez a. Em que ele não quis ficar se tratando em Belém, foi pra lá e já se reapresentou. Então, o Remo já não conta com o Patrick de Paula. E nem com o Cadu, né?
2: Com
0: o
2: Cadu.
0: Porque o Botafogo não vai querer liberar ele, né? Mas também não conta com a grana.
1: Rapaz, o sexto transfer ban sofrido aí pelo Botafogo.
0: E lá no
1: Corinthians também tá pegando por lá, né?
0: Salário atrasado, olha. Segundo, 2 meses. A pessoa, Paulo Sérgio, 2 meses salário atrasado, Paulo Sérgio? Complicado, né?
2: Rapaz, é difícil.
0: Olha aqui, ó. Corinthians com 2 meses salário. Chegou ontem, 2 meses, olha, tá vendo?
1: E o presidente lá tá encrencado também.
0: Todo mundo, meu amigo. Até o jogador que assinou tá encrencado, tá recebendo.
1: Até material esportivo tá sumindo de lá, tu acredita?
0: Acredito.
1: Te contar, viu?
0: Olha aqui, olha. O Corinthians aqui, só por uma negociação, uma dívida aqui, olha. Tá aqui o transfer ban. É com o Philadelphia Union dos Estados Unidos. O volante José Martínez. Tem que pagar $1.425.000. E cada ano que ele não paga, os juros é de 15%, fora outros encargos.
1: Rapaz.
0: Então pronto. Então, ótimo pra quem?
1: Pro Remo. É aquilo que você falou no programa anterior. Né? Não é os outros clubes estão vindo com tudo, porque eles. Olha a situação que
0: está. Olha aqui. Isso é de ontem, tá? O Corinthians pode levar o segundo transfer ban. Cadê, olha? O Corinthians tem até sexta-feira agora, depois de amanhã, para depositar $7 milhões. O Corinthians deve $1.5 milhão, tem que depositar mais 7 até sexta para não pegar o segundo transfer ban.
1: A possibilidade é muito.
0: Não é pouca.
1: Muito, não, é muito.
0: Não
1: é
0: conseguiu
1: muito.
0: Pagar o de 1.5 milhão, pois vai pagar o de 7 agora, em uma semana, em 3 dias.
1: A questão é que tem torcedores, muitos torcedores, né, que procuram saber, pressionam e eu acho que até depositam dinheiro, né, para favorecer o clube.
0: Mas é pouco.
1: É pouco, né? No, equivalente a esses 6 zeros aí, mano, de milhões, complicado.
0: Tá aí o Remo, então, tá...
1: Na verdade, números de 6 dígitos, né?
0: Sim.
1: É complicado, muito complicado. Mas aquela contratação do Memphis Depay, aquilo é um absurdo. Um absurdo. É claro que cada trabalhador, né, pelo seu talento, é digno do seu salário. Mas eu acho que pro Corinthians, nessa situação, pagar toda aquela a regalia aí para um jogador...
0: Mas ele ajudou o Corinthians ano passado a ganhar a Copa do Brasil na mão grande, literalmente ali.
1: Ainda bem que ele tem essa experiência, né?
3: É verdade.
0: Foi lá os seus 40 milhões que os caras já.
1: Só que cada.
0: Cheirou os
1: 40 milhões. Ele é o principal interessado, porque ele ganha por passe, ele ganha por gol, ele ganha por título.
0: E ele tá atrasado agora.
1: Ele tá atrasado, né?
0: Te contar, agora ele vai pra Copa do Mundo, bora ver. Bom, 11h34, vamos pro primeiro intervalo, tá bom? Na volta eu vou passar com você no zap no 985-63-9937, 985-63-9937, 985-63-9937, o DDD 91 na volta, tem zap, tem Paysandu e muito mais.
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1: É isso, sou eu com você, galera, aqui no Esporte 93, 11h37, hora certa em Belém do Pará. Em todo o estado do Pará, de volta aqui para o segundo bloco do Esporte 93 dessa quarta-feira.
2: Bruno, manda um abraço para mim, por favor.
1: Égua. De contar, viu? Aqui na cultura, aliás, hoje tem futebol, viu?
3: Hoje tem.
1: É aquele free, esse que é bom, quando é o free, 0800, futsal hoje.
3: Quarta-feira, dia de fute.
1: 2 horas de bola, inclusive.
3: Tá bom.
1: O cara se matar lá.
3: Eu chego lá.
1: Tu já tá aposentado, tu não joga, não quer mais jogar.
3: Não, mas eu vou... Esse ano ainda vou voltar. Deixa eu terminar o mês de julho aí. Metade de julho aí a gente vai ver.
1: Bom, deixa eu...
3: É importante.
1: É verdade. É verdade.
3: É verdade.
1: Bom, enquanto o Thiago conta as espotocas dele... Vamos começar
3: Fala,
1: a mandar... Ele gosta. Tinha uma vinheta que era do
3: como é? Do Rodrigo, Cláudio Black?
1: Não, do Rodrigo Faro, quer dizer, ele gosta.
3: Ah, tá.
1: Deixa eu mandar um abraço pra galera aqui no 985639937. Bom dia a todos. Já na escuta do programa aqui na 3 de maio, Valmir Rabelo. É isso, já daqui a pouquinho, na verdade, né, ele vai buscar o Crisóstomo na escola.
3: Sim.
1: É,
3: daqui a pouquinho, né?
1: Em instante. Inclusive ontem, rapaz, a minha sogra lá ali na 3 de maio, né, com eles fez uma... Te mostrei a foto, né, do caruru.
3: Ei,
1: rapaz, o pior tu não sabe, eu cheguei lá pra comer o caruru. Ela fez separado uma panela de tucupi ali com umas folhas ali. Ei, moleque, eu taquei cheio de tucupi no caruru, sensacional, pai.
3: Com pimenta, ou não?
1: Não, não gosto de pimenta, não. É. Mas o tucupi era sensacional.
3: Mas tava muito top, eu vi uma foto lá.
1: Rapaz, olha o outro aí, jogando as coisas.
4: Que delícia, que delícia.
1: É, igual, mixagem essa do Paulo Zé. Olha, daqui a pouco vem a Fabi aqui. Bom.
5: É futebol ou é comida que vocês estão falando aqui, esse negócio de programa?
1: Bom dia, Marcos
6: Aleixo.
5: Ei, Paulo Sérgio.
1: Cadê o bom dia?
5: Bom dia, o cara vem falando de caruru, vatapá, próximo do almoço, rapaz. Tu quer matar o pessoal aí que tá trabalhando, escutando a gente?
1: É a vida.
5: Pois é, mas tem que ver se tem vatapá pro pessoal pra
1: Inclusive,
5: todo mundo.
1: Inclusive, eu queria
5: aí.
1: Essa repitota, mas não vou ser abusado com a minha sogra, né, Thiago?
5: A comida da sogra.
3: É. Caruru.
5: Agora entendi.
3: Caruru. Camarão
5: isso,
3: e pimenta.
5: Tu tens isso?
3: Tucupi.
5: Hein?
3: Não, foi lá na...
5: Foi na tua sogra?
3: Não, foi na
5: sogra de quem, Thiago?
3: Dele, a sogra dele.
1: A minha sogra, pô. Fui depois que eu saí daqui da cultura, fui direto pra lá.
5: E vocês ainda falam isso que o rapaz nem tem sogra mais, o Paulo Sérgio.
1: Não
5: tem sogra ainda, Paulo? Se mexeu.
1: É muito bacana com ele, a sogra dele, que ele falou.
5: Quer ver ele bem longe, né?
1: Égua, que isso. Aliás, falando em Paulo Sérgio, a gente tá na campanha pelo Paulo Sérgio, doe uma bicicleta.
5: Ele tá pedindo
1: uma bicicleta.
5: O Paulo Sérgio não é bicicleta o negócio.
1: Não?
5: É cavalo. Vê que ele tem a perna arqueada.
1: É.
5: Ele foi vaqueiro lá.
1: Ele é o xerife, né?
3: O xerife.
5: Ele lá de Marituba, ele e o Conceição, ex-jogador de futebol, nosso editor de vídeo aqui, eles foram vaqueiros dois, pô.
1: Pra tu que não tá sabendo, Thiago, não. Conceição é o Pelé.
3: É o Pelé?
5: Não é o Edson Arantes do Nascimento.
1: Pelé aqui, rapaz. Do primeiro andar, rapaz.
3: Não sei.
1: É jogador que a gente fala que ele passa.

0: Tá,
1: Sport Belém na Tuna.
0: Sim, jogou no Sport Belém, sim.
2: Tá com mais sono que a Isis.
0: É, rapaz, jogou no Sport Belém. Não, agora sim, agora...
2: Ah...
0: Me deu um branco quando falou em Pelé, rapaz.
2: Te deu um branco?
0: É, me deu um branco.
2: Mas o branco Zaniel, não?
0: É.
2: Bom, outra mensagem aqui da galera. Bom dia, Bruno, Thiago e Aleixo.
3: Eu.
2: E o menino dos botões que...
3: É, pra cadê o microfone novo daqui? Foi que eu vi com o microfone aqui?
2: Ah, pô, agora que ele viu.
3: Só o Bruno que tá com o microfone aí.
2: Hein? Cadê aquela vinheta pra ele, Paulo?
3: Tinha
2: calma, não tinha pavor, não tinha pavor.
3: Pera lá, que isso aqui é um...
2: Sim, a mensagem aqui, a mensagem aqui. Nossa, bom dia pro menino dos botões que toda hora muda, não sei quem é. Agora é o Paulo Sérgio. Cara, vocês iludem muito esse time aí, essa torcida.
3: Qual é?
2: Bora falar de time vitorioso. Em menos de seis meses já tem a Tríplice Aliança. É, não é coroa, é aliança agora. A comissão técnica do Paysandu foi convidada para ir para a Copa do Mundo para ensinar o Lancelotti como é que conquista o Hexa.
3: Mas o Lancelotti...
2: É o Arielson do conjunto Maguari.
3: Mas o Lancelotti é o cara da espada.
2: Pois é, ele botou Lancelotti aqui.
3: Aí, pois é. Como é o nome do técnico, Thiago, da seleção?
0: Carlos Ancelotti.
3: Ancelotti.
2: Não, não é Carlos, pô. É Carlo.
3: É Carlito.
0: Ah, é?
3: Aí os locutores, os Sim. comentaristas, querem ser intimistas. Não é, é ministro, não, que eles chamam? Como é, rapaz?
2: Ministro?
0: É, ele tem aí
3: tem um nome que
2: Mister.
3: Mister. Dá pra se aproximar.
2: Não, mas Mister já tinha o Robson Mello, que sim, é o primeiro Mister aqui.
3: Mas eles querem se aproximar do técnico, sim. ser íntimo. Carlito, Mister Carlito. Pra que tudo isso, rapaz? Tem que fazer o cara trabalhar e dar esse título pra seleção, ver com esses negocinhos aí.
0: Concordo.
3: Com esses nomezinhos.
2: Inclusive, já tem correspondente... Nosso aqui pra falar de Brasil, atualizar as últimas do Brasil.
3: É mesmo, é?
2: É, já.
3: Mas tá onde? Tá lá na Flórida?
2: Vamos aguardar.
3: É mesmo, é?
2: Outra mensagem. Oi, Bruno, Aleixo e Thiago. Bom dia, queridos. Abração. Abração ao menino dócil Paulo Sérgio. Olha aí.
0: Tá vendo?
2: Deus abençoe a todos.
3: Até hoje essa história de dócil, a mulher dele não entendeu muito essa história. Mas vamos lá.
2: Tem um excelente programa. Minha caldeirada de dourada já está quase pronta. É a Márcia Cristina.
3: Bora lá, passa o endereço. Vai todo mundo pegar essa caldeirada lá.
2: Olha aí, tá vendo? De dourada.
3: Ih, caramba, já pensou?
2: É de dourada. É
3: filé de dourada frito também, meu irmão.
2: É, mas caldeirada é bom também. Outra mensagem para fechar aqui. Bom dia, meu amigo Bruno Barbosa. Vamos tirar um barato com as pirentas. Que isso, rapaz. Não vamos iludir as pirentas. O Thiago dizendo... Se ganhar o Corinthians e se ganhar, a pirenta já caiu. KKK, olha aí, Thiago.
3: Agora te defende, Thiago.
2: Aí termina aqui. Cadê o defensor? É o Luiz Paulo da Pedreira.
3: Começa,
2: valeu, Luiz Paulo.
3: Começa a tua defesa, Thiago, vai.
0: É, precisa ganhar.
3: Não, mas por que esse se? Ele tá falando,
2: ele tá falando aqui, se ganhar o Corinthians,
0: porque,
2: se ganhar
0: porque,
2: e se ganhar.
0: Porque o Corinthians é quando voltar após a Copa do Mundo, o jogo de Remo e Corinthians ainda é pelo primeiro turno.
3: Sim,
0: é o único jogo do primeiro turno. Eu falei pro Remo se livrar, tem que ganhar, por isso que eu falei, se ganhar. De sair dessa zona desconfortável aí, né? Tem que ganhar o Corinthians e se ganhar os outros jogos.
3: Eu te falei, então, o tem que ganhar é diferente se ganhar.
0: Se ganhar, é.
3: É isso que o cara tá falando um monte de se.
0: Se ganhar.
3: O se quer dizer o seguinte, que o Remo não vai ganhar?
0: Se ganhar. O Remo, ele não é favorito.
3: Não?
0: Ele não é favorito.
3: O Corinthians, então, tá com o timaço, é?
0: Não, ele não é que tá com o timaço.
3: Eu não tô te entendendo.
0: O Remo não é o favorito. Ele não é
3: favorito.
0: Ele não era favorito contra o São Paulo.
3: Mas o Corinthians tá um timaço.
0: Ele não era favorito contra o Botafogo. Ele não era favorito contra o Palmeiras e conseguiu. Se ganhar, e ganhou. A mesma coisa espero contra o Corinthians. Se ganhar, mas espero que ganhe. Eu espero que o Remo ganhe o
2: Entendeu?
0: Corinthians.
2: Entendeu, Luiz?
3: Não quer tirar o si da história.
2: O se ganhar. Aí o Luiz Paulo mandou
3: lá,
2: outra.
3: Que ele me falou que eu sou
2: o
3: defensor.
2: Não, ele mandou, não, e ele mandou outra em cima disso. Ele disse assim, o defensor só chega nos 45. Olha, que isso.
3: Ah,
2: ali.
3: Mas agora pronto. Virou, além de fiscal de Série A,
2: não,
3: virou fiscal de
2: Então, diretor agora.
3: Um dos apresentadores. Agora pronto. É o seguinte, Zé. Presta atenção.
2: É Luiz Paulo.
3: Luiz Paulo, olha aí, cara, presta atenção, não sou defensor. A parada é o seguinte, nós temos dois tipos de campeonato, né? O Paysandu vem disputando aí com muito louvor, por sinal, conquistando os títulos. Mas eu tenho certeza que o maior desejo da torcida, muito bem, eu acho que tem que inclusive fazer caixa. O Paysandu tá aí nessa recuperação financeira, né? Então, parabéns ao Paysandu, é isso aí que tem que ser feito mesmo. Mas o maior desejo é chegar na Série B e chegar na Série A. isto, o Remo já está na Série A. O que a gente está falando aqui é que o Remo permaneça na Série A, né? Então a gente quer que o Paysandu e Remo sejam aí os times do Norte e, quem sabe, do Nordeste do Brasil na Série A.
0: E merece, né, Aleixo?
3: Não, tem torcida, merece. Tem estádio, tem estrutura, é as maiores
2: tem
3: rendas.
2: Tradição,
0: tem tradição
2: também.
3: Tem times centenários do Brasil, tem história para contar, entendeu? Tem o maior, como é que chama que eles gostam de falar, lá dos cavalos, o maior derby, né? Sim, mundial, sim. Né? E tal, aquela
2: mais vezes
3: toda.
2: Disputado no mundo, o clássico mais vezes disputado no mundo.
3: Tem muita história, rapaz. Então eu acho que a gente tem que ter, nós temos torcida, nós temos estrutura de Série A. O Remo chegou lá. Nós queremos que o Paysandu, com tudo isso que a gente está falando, chegue também, mano.
0: Chegue.
3: Não é que isso defender o futebol do Pará mesmo.
0: Sim, sim. Agora,
3: e vai vencer o Corinthians,
0: vai
3: Thiago.
0: Vai vencer o Corinthians. Agora vencer, na
2: e o Paysandu?
0: Na final.
3: O Paysandu, se o Corinthians meter a cara do jeito que tá, vai perder pro Paysandu.
0: Vai perder pro Paysandu.
2: Não, Alexandre. O Paysandu da Série C, eu tô falando.
3: Vai jogar domingo. Vai,
2: não, mas a resposta.
3: O Inter de Limeira.
2: A pergunta é.
3: Vai ganhar também, Bruno.
2: Mas vai subir, será que sobe?
3: Vai subir, sobe.
2: Pronto. E o Remo permanece.
3: O Paysandu tem sim. Por obrigação ser o campeão da Série C.
2: Olha aí.
3: Aí vai estourar o peito.
2: Olha
3: o Paysandu
2: aí,
3: veio da onde? Pra jogar a Série C, o Paysandu veio da onde?
2: Da onde?
3: Qual era a série que o Paysandu tava?
2: A B.
3: Então, pô. Se um time da Série B do ano passado, que desceu agora pra Série C, não ganhar a Série C, pelo amor de Deus, pô. O Paysandu tem pura obrigação.
2: Mas não é só por isso, né, Aleixo? Porque os outros que também desceram, nem todo mundo tá essas cocas aí.
3: Mas o Paysandu tem torcida.
2: Volta Redonda desceu, tá apanhando aí.
3: Volta Redonda, rapaz, é aquele time C do Rio de Janeiro. Os
0: verdade,
3: times
0: verdade.
3: Ali que tem preferência é Flamengo,
0: o Paysandu
3: Vasco,
0: é diferenciado.
3: Fluminense, Botafogo.
0: O Paysandu é diferenciado.
3: Então volta, os outros são os outros. Brusque. Quantos torcedores o Brusque coloca em campo?
0: E se depender
3: da
0: torcida...
3: Me dá outra aí, um dos oito colocados aí. Quem que tá? Vila Nova. O Vila Nova consegue
2: não,
3: colocar a mesma
2: mas
3: quantidade.
2: Mas aonde? Tá falando oito da Série A? Da
3: não,
2: B ou C?
3: Eu tô falando até da B, que é o Vila Nova, que é o primeiro colocado. Consegue colocar mais público que o Paysandu?
2: Jamais.
3: Pois é, jamais. Não me toque, não me pegue.
0: Esse final da...
3: Eu sou bonito, ela pode ficar me vendo.
0: Esse final da Copa Verde, né, um show da torcida do Paysandu. Showzaço, né?
3: Então,
0: coisa mais linda.
3: Pessoal aí,
2: segundo colocado da Série B, São Bernardo.
0: São Bernardo.
3: Quantos?
2: Menos ainda.
3: Quantos torcedores São Bernardo consegue colocar no estádio, seu Thiago?
0: Eu acho que 7 mil, 8 mil.
3: Outro.
2: Não!
0: Não chega.
2: Outro. Tá é doido, eles sonham com isso.
3: É. Outro clube aí, outro 4
0: mil
3: aí,
0: torcedores.
3: Vai, outro
2: o terceiro
3: aí.
2: Da B, sim. Aí esse tem uma tradição que é o Sport. Pô.
0: Ah, o Sport, sim.
2: Ah, é o
0: Sport. Sim,
2: não. O quarto, Fortaleza.
0: Ah, não.
2: Que ganhou
0: não.
2: Agora também.
0: Sim.
3: Empata em torcida.
2: Empata. Quinto, Criciúma. Aí
3: já começa a quebrar. Duvido que tenha metade da torcida em campo. Como o Paysandu. Quem mais?
2: Sexto da Série B, o Náutico. Também ali
0: também
2: é...
0: Tem,
2: é,
0: tem.
2: Também
0: tem.
2: Também tem. Também tem. Sétimo, Operário.
3: Não, esse aí tá quebrado. Quem mais?
2: E o oitavo, Goiás.
3: Esse aí é páreo. Quem é aí o que tá na degola, que ainda não caiu na Série B, que não tá na Série Z?
2: Zona de rebaixamento da Série B. Havaí.
3: Sim.
2: Londrina.
3: Esse também não tem torcida pro Paysandu.
2: Não, Londrina não tem. Inclusive, muita gente na cidade de Londrina. Vai lá, na cidade de Londrina, torce pro time de São Paulo.
3: Sim.
2: Vice-lanterna Ponte Preta.
3: Aí tá, já tem uma macaca. Já tem, mas não tem tanto quanto o Paysandu, não. Não dá assim um público.
2: E o Lanterninha é o América Mineiro.
3: Também, aí já tem uma torcida mais ou menos equilibrada. Já foi time de Série A e tudo mais, né? Então você percebe aí, o Paysandu, pá, tem...
2: Aleixo, só um parênteses. Imagina se essa galera cai a Série C do ano que vem, que vai ficar...
3: Tu já pensaste,
0: rapaz.
3: Aí vai ficar difícil, vai ficar raspado o negócio.
2: Sim.
3: Por isso que eu te digo, o Paysandu tem tudo pra subir pra Série B. Vai subir para a Série B, porque tem time para isso.
0: Sim.
3: E o Paysandu tem time para ser campeão da Série C. Então, é defensor do Paysandu, defensor do clube, defensor do futebol paraense. Da Tuna Luso Brasileira, aí eu já não me arrisco, porque ela tá patinando. E daqui a pouco eu falo sobre isso.
2: Aleixo, último jogo do Vila Nova, anteontem. Anteontem, em casa, líder, né?
3: Ah.
2: O total de ingressos vendidos.
3: Sim.
2: 7.572.
0: Poxa.
2: Poxa, já.
0: Rapaz.
3: Não, um time que os goianos lá batem palma, porque são super, super em número e arrecada

0: Supração.
1: Supra-sumo.
0: Não sei o que da Goiás.
1: É melhor que o Pará, Goiás. Tal,
0: tá aí. É. Imagina o Remo, o Paysandu nessa posição aí, mano, na Série B. É doido, era Mangueirão lotado, caindo pelo ladrão lá, mano.
1: Último jogo do Paysandu. Eu não vou pegar Copa Norte, Copa Verde, porque sim, é final. É
2: final, decisão, sim.
1: Tá. Decisão. Mas é o último jogo do Paysandu na Curuzu. Olha só, o estádio é menor do que o Mangueirão. Vê aqui a pessoas aí. O do Vila Nova foram 7 mil ingressos vendidos, do Paysandu 8.347. Mil a mais.
0: Pra você vê.
1: Na Curuzu. Fora os jogos. Lembrando, né, Thiago? A gente falou aqui na segunda-feira.
2: Sim.
1: O Paysandu só com ingressos. Só nesse jogo contra o Anápolis da Copa Verde foi 1 milhão e 600 mil.
0: Já pagou a folha pelo menos 2 meses aí. Eu acho que o Rocha deve estar com o salário de 100 mil. Acho que até é muito.
1: Boa pergunta.
0: Eu acho até que é muito 100 mil pro Rocha, né? Veio, ele tá em ascensão ainda. Né?
1: Mas, com base nas metas alcançadas.
0: Sim, não.
1: Passa a ser pouco, aí, né, Thiago?
0: Ele deve ter um passa gatilho no contrato lá, deve ter um gatilho por título conquistado.
2: Passa
0: eu acho que
2: ser pouco.
0: O treinador, quando assina um contrato, ele tem lá umas condições.
1: Tu
0: lá
1: imagina que... o Paysandu, eu não vou dizer nem título, mas o Paysandu subindo pra Série B no que vem, Thiago.
2: Sim.
1: Com o Júnior Rocha. Pode botar já, inclusive, a música do Paysandu, Paulo Sérgio. A gente já vai falar do noticiário do Bicolor aqui, que é esse bloco. Imagina o Paysandu ganhando as competições que ganhou esse ano e subindo, não vou dizer nem título da Série C, certo, mas subindo para B, a procura em cima do Júnior Rocha. E o Paysandu vai dizer, olha, tu vai ter que dar um aumento. Agora, que aumento vai ser esse?
0: O que eu acho que também, como os nossos gestores paraenses costumam fazer, vai acontecer a mesma coisa que o Guardiola. Não vou dar reconhecimento devido.
1: Guardiola, tu falou Guardiola, pô. Guardiola.
0: Tá pra dar aquele sonho. Então, aí vai ser preterido, o Júnior Rocha vai pedir o valor normal, aí vem um cara bonitão chupando o pirulito, aí o Paysandu vai lá e paga sim. O novo, cara.
1: Mas não vai ser o de fora, vai ser o daqui, chupando o pirulito daqui do Brasil. Bom, seguindo aqui as mensagens ainda, Paulo Sérgio, só pra a gente finalizar, a Márcia Cristina pergunta, eu vou deixar pro Aleixo responder. O que são pirentas? Que termo esdrúxulo, desagradável, defende os times do Pará. O que são pirentas?
0: Pirentas é o seguinte, dona menina. Que fede, não tem um bom cheiro, né? É desagradável. Daí vem a questão da mucura. A mucura é um bom alimento, é um alimento dos nossos ribeirinhos. E cobra e escorpião onde tem mucura não encosta.
1: Não, Alexandre, pirenta calma, é o torcedor do Paysandu que dá calma, pro torcedor do Remo.
0: Calma, é os dois.
1: Chama de leoa pirenta.
3: Não, não tinha fome, não tinha fome, não tinha apavora.
1: Não, mas é do outro lado, ela quer saber do pirenta, né?
0: O debate das discussões que eu já escutei dos torcedores é isso. E a leoa, como eles costumam chamar, de não toma bonha, aí já fica aquele mau cheiro também. E a leoa pirenta. Então os dois são pirentos, na realidade. Só a águia que não é, porque a águia ela voa alto, entendeu?
1: Aí a pira não chega nela,
0: Thiago. Não dá pra sentir
1: bom,
0: o odor da águia.
1: Tá aí, Márcia Cristina, respondido pelo Aleixo. Outra mensagem aqui pra gente finalizar. Deixa eu ver, o Arilson mandou aqui, canal do Remo. Ele tá passando uma chuva lá. Não, mano, aqui o canal é 93,7. Olha o Paulo Sérgio emocionado de Rádio Cultura. Né? A gente fala do Remo e do Paysandu também, viu?
0: Então, aqui é o seguinte, daqui a pouco a gente vai até transmitir os jogos no nosso canal do YouTube. Já a gente vai criar esse negócio aí.
1: Outra mensagem, bom dia aos radialistas e ouvintes. Espero que essa mensagem chegue para os jogadores do Papão.
0: Bora.
1: Muito obrigado por vocês terem dado esse título para o clube. Eu agradeço muito vocês. Eu ainda confio muito em vocês. Onde vocês estiverem, todos sintam sempre a nossa energia daqui, de onde nós estivermos, pois vocês fizeram um feito em que acho que nenhum clube aqui no Brasil já fez. Muitos anos atrás, o Papão sagrou-se campeão em 3 categorias no dia 22 de novembro de 1965. Égua! Futebol juvenil, Papão, Papão a 0 Remo, Papão 2-1 no Júlio César. Égua, nem tem mais, né? E o Papão 4-1 no Júlio César. 3 categorias, olha aí. Assinado Anderson Falcone de Barcarena.
0: Júlio César, fácil essa, Thiago, pra ti. É time de que força?
2: Júlio, tá? Júlio César? Aí, tá na quarta divisão.
0: Não.
2: Do campeonato.
0: Que representa que força militar, seu Thiago?
2: Júlio César?
0: Sim.
2: Não, não sei.
0: Essa
2: não
0: tá fácil.
2: Não.
0: Essa tá fácil.
2: Não tá fácil.
0: Essa tá fácil.
2: Tá fácil. Júlio César.
0: Cruzando ali Almirante Barroso, tá.

0: fica bem ali onde tu
1: de
0: passa.
1: De força militar.
2: Ah, ali é aeronáutica. Aê! Ali é aeronáutica.
1: Ah, tá. Eu achei que ele ia falar do aeroporto. Eu não tava. Aeroporto Júlio César. Internacional Júlio César.
2: É, porque eu não tava entendendo.
0: Sonoplasta.
1: Ei, eu vou defender o Thiago aqui. É porque ele é um cara das embarcações, não é? Dos aviões.
0: Sim, mas aí é por eliminação. No mar e no rio?
2: Marinha.
0: No ar?
2: Aeronáutica.
0: E por terra?
2: Por terra fica o Exército Brasileiro.
0: Pronto.
2: Defendendo.
0: E nas praças?
2: Ah, eu não sei.
0: As guardas.
1: Fica
0: a nossa,
1: guarda
0: as
1: municipal.
2: Municipal.
1: Achei que ele ia falar outra coisa. Guarda municipal.
0: E nos presídios?
2: No presídio?
0: Polícia Penal.
2: Que é a SEAP, que cuida desse
1: momento de. Tá vendo? O cara conhece, tá vendo?
0: E na parte das pesquisas de corpos e evidências pra poder incriminar?
2: Mudou o nome?
0: Mudou. Polícia?
2: Científica.
0: Aí.
1: Olha aí, moleque.
2: Tá vendo como eu tô aprendendo, Paulo Sérgio?
0: Aplausos pro meu amigo.
1: Cadê a vinheta do aplauso, Paulo Sérgio? Calma, não tinha. Ah, olha a
2: pauta.
0: E quando você tá no crime nacional, qual é a força?
2: Ih, rapaz, agora tu me pegou.
0: Então, nós temos duas, uma pela estrada e a outra nas investigações.
2: São as nossas PF e PRF, né?
0: Agora, rapaz, muito bom, rapaz. Esse Thiago.
1: O Paulo Sérgio, isso ali. É que ele tá demais, eu tô até arrepiado.
0: Um abraço pra todos que nos escutam, que pertencem a essas forças.
1: As forças. Que hoje, eu falei aqui no início do programa, né? Não sei se o Thiago ouviu, tu acha que não ouviu. É o dia da artilharia.
0: Olha aí.
2: É, rapaz.
1: É o dia
2: pertence
1: da
2: pertence ao militar?
1: Sim, não. Garoto.
0: Artilharia pode
1: sim.
0: Ser qualquer polícia, velho.
2: É.
0: Todo mundo tem a sua artilharia. A aeronáutica tem a sua artilharia. A marinha tem a sua artilharia através dos fuzileiros, né?
2: Tá aí, então. Abraçando aí a todos. Meu primo Joel Gaia, né? Que ele tá 8 anos
0: não.
2: No segundo bis aí.
1: Olha
2: na Almirante
1: aí,
2: Barroso.
0: Mas não é taifeiro.
2: Não, eu não sei.
0: Da Quinta Companhia.
2: Ele é combatente, ele é combatente.
0: Deve ser da Quinta Companhia.
2: É, viaja.
0: Ou do pessoal do NPOR lá.
2: É, pois é.
1: olha o Paulo Sérgio, faz o Thiago de novo, mano. Vai ver como é que é. Faz aí.
0: NPOR, meu amigo, sim. Tem um comando SIGS lá que é uma bênção.
1: Ele fez assim, olha, dali o Paulo Sérgio.
2: Ah, tá aí. Ele veio aqui na Cultura o dia desse, Soldado Gaia. Aí, gente boa, meu primo.
1: Soldado Gaia, olha
2: Soldado
1: aí,
2: Gaia, lá de Bujaru.
0: Representando a família.
2: É, representando a família. Isso.
1: O dia da artilharia, Aleixo, pra tu que não ouviu nisso esse programa, comemorado 10 de junho, a data escolhida pelo Exército Brasileiro para homenagear o nascimento do Marechal Emílio Luiz Malê.
0: Quem era esse
1: o
0: cara?
1: O Barão de Itapevi.
0: Agora sim.
1: Entendeu? Patrono da arma de artilharia do Brasil.
0: Olha aí.
1: Então você já sabe. Bom, seguindo as mensagens aqui, égua, mano, o defensor deu uma forra, defendeu o lobo, kkk. Olha aí, Alex.
0: Peraí.
1: Luiz Paulo da...
0: Não é defender o lobo, já expliquei essa história. A gente não tá aqui pra abanar carvão pra nenhum lado, nem pro outro. A gente acende o carvão antes de uma banda.
1: É verdade. Entendeu?
0: Então a parada é o seguinte, cara. Vou ser repetitivo. Nós temos os melhores times... Aliás, desculpa, não. Estamos tentando ter os melhores times para as melhores torcidas e para o melhor futebol.
1: Tá aí, então pronto. Outra mensagem, olha só, olha essa mensagem. Bom dia, Bruno Barbosa, bom dia, Aleixo, bom dia, Thiago. Mande um abraço para a gente aqui em Bujaru. Nós estamos todos ligadinhos no esporte. Quem? Pastora Lourdes Malcher.
2: Pastora Lourdes Malcher, aqui eu já vi.
0: Tá devendo uma caldeirada pra gente que tu mostrou.
1: Olha aí, tá te cobrando.
2: Mas vamos lá, Ela tá em Bujaru neste
0: Bujaru,
2: momento.
0: Começa com o nome do prefeito lá, mano.
2: Nome do prefeito de Bujaru? Miguel Júnior.
0: Miguel Júnior prepara lá uma caldeirada junto com a pastora pra gente abraçar todo mundo aí em Bujaru.
2: Tá certo.
1: Outra mensagem. Bom dia, Bruno. E companhia abençoada de a todos. Vejo as mucuras, que isso. Falando que isso e aquilo, porque estamos na A, só um recado para as mucuras. Hoje não falamos da Copa Verde com desdém e desmerecimento, não. É porque é uma competição minúscula mesmo.
0: Ih, rapaz.
1: Hoje, para a realidade do Remo, que é a A, podemos sonhar com uma Libertadores ou com uma Sul-Americana e podem dizer até que é delírio, ok. Contudo, somos os únicos que podemos delirar, afinal estamos na A. E só quem está nela pode sonhar ou delirar, e quem não está tem que se contentar com o que tem mesmo. É o André Leão.
0: Puta pesada, hein?
1: Motorista mesmo. Aplicativo, né? Delirar. Olha aqui a Márcia Cristina, mais mensagem. Só tá on fire aqui na mensagem.
2: É verdade.
1: Perdendo tempo e energia com termos pejorativos. Que isso.
0: É verdade.
1: Aí ela fala, ela lembrou aqui, Alex, incorporando os três patetas, kkk, só.

0: só essa turma para me alegrar. É. Um grande abraço a Márcia Cristina e a última mensagem, agora sim. Bruno Aleixo, boa tarde, sou Armando Durval, bairro Castanheira, só esperando o noticiário da minha tuna. Isso. Obrigado pela atenção, abraço, valeu Armando Durval. Só que é o seguinte, meio dia, um minuto, muita mensagem hoje. E agora o noticiário do Paysandu que nem teve, né, Thiago?
1: Ainda nem teve, mas nem vai...
0: Nem teve. Sim. Então vamos fazer o seguinte, olha, ó. Vamos ali em nome do soldado Gaia. Pra mais um intervalo na volta. Aí sim, a gente vai falar mais... Já falamos um pouco aqui do Paysandu, né, do Júnior Rocha. A valorização que ele vai ter com acesso bicolor. Mas na volta tem o boletim com o Alexandre e muito mais aqui.
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4: A partir de amanhã até domingo, mais de 100 mil pessoas devem visitar o Festival Internacional do Chocolate e do Cacau de Altamira, localizado na região de integração do Xingu. O evento será realizado pelo quinto ano consecutivo e a abertura oficial será às 7 horas da noite, no Centro de Eventos Vilmar Soares, no centro do município. Durante os 4 dias de evento, os visitantes poderão conferir de perto os diferentes produtos derivados das amêndoas cultivadas em solo paraense. O Festival do Chocolate e Cacau é financiado pelo FUNCACAU, que é o Fundo de Apoio à Cacauicultura do Pará, coordenado pela Secretaria de Desenvolvimento Agropecuário e da Pesca, SEDAP, conforme estabelece a lei de criação do fundo. Os mais de 400 produtores que vão participar da programação estão recebendo apoio do FUNCACAU. O Festival Internacional do Chocolate e do Cacau de Altamira inicia amanhã a partir das 7 horas da noite e se estende até o próximo domingo. A entrada é franca.
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0: Sou eu com você, galera. Meio dia, 5 minutos, a hora certa em Belém do Pará. Todo o estado do Pará de volta para o terceiro bloco do Esporte 93, tá bom? E manda o zap aí, tô te esperando. 98563-9937.

0: 3637 o DDD. É o 91. Sem perda de tempo, olha, um abraço pro o desenquadrado da galera aqui, ó. Sempre, todo dia com a gente aqui no programa. Bom, meio-dia, 6 minutos. Vamos trazer o noticiário do Paysandu, Doni, que ainda não entrou. Só tem uma noção, como é que tá, né? Muita mensagem, a galera participando hoje. Um grande abraço, a gente agradece, né? Não tô reclamando, não. Pelo contrário, muito bom o programa de hoje, a galera participando. Vai mandando mensagem aí, 985639937, viu? Que a gente vai ler mais mensagens, vai comentar aqui. Agora é hora de falar mais do Paysandu. É o Paysandu que está em atividade, não parou não. Já tem compromisso aí pela próxima rodada da Série C, em busca de voltar à liderança. Para falar do Bicolor Estadual, de volta a ele.
1: Alexandre Santos.
2: Davi Garoto.
3: Aquele abraço, galera bicolor. Camarão que dorme, a onda leva. Depois da conquista do título da Copa Verde, os atletas do Paysandu voltarão aos treinos hoje à tarde, nos preparativos para o próximo jogo na Cruzu é pela Série C. Um assunto que vem chamando a atenção da torcida. Reforços. O diretor de futebol do clube, Alberto Maia, garantiu que vai contratar para a sequência do campeonato em busca do acesso à Série B.
4: Eu não quero trazer também qualquer jogador. Sabe por quê? Porque se eu trouxer qualquer jogador, a torcida que está me exigindo contratar, ela vai dizer assim, ó, o Luca no início do ano ajudou, que era da base, isso. O Yarley ajudou. Agora trouxeram um cara que joga igual o Yarley, que joga igual o Luca, e abandonaram os meninos. É a primeira coisa que eu vou ouvir. Então eu tenho que respeitar esses meninos que nos ajudaram, eu tenho que mantê-los na equipe nessa temporada, porque eles nos ajudaram a ser campeões paraense, eles nos ajudaram a ser campeão da Copa Norte. Quando ninguém acreditava que o Paysandu ia ganhar do rival, que estava na Série A, e a gente formando uma equipe com um bando de meninos no Campeonato Paraense, foram eles que deram a cara lá em campo, foram eles que deram suor, se mataram em campo. Então esses meninos, eles merecem o respeito de nós, dirigentes.
3: No próximo domingo, o Paysandu recebe o Inter de Limeira às 16h na Cruzu pela 10ª rodada. O clube tem 10 jogos a cumprir ainda, 5 jogos em casa e 5 jogos fora. Em casa vai receber o Inter de Limeira, o Santa Cruz, o Guarani, o Confiança e o Maringá. Jogos fora de casa: Maranhão, Ipiranga, Amazonas, Ferroviária e Ituano. Nunca é demais lembrar que, ao final da primeira fase, 19 jogos, os 8 melhores na classificação avançam à segunda fase do campeonato. O meia e capitão da equipe, Marcinho, natural do Paraná, 31 anos, 1,74m, pesando 72 quilos, entende que os objetivos foram alcançados até o momento. 3 títulos.
5: Ah, o sentimento é de... Cara, de dever cumprido, sabe? Porque a gente sabia que ia ser um jogo difícil. A gente foi para a primeira final, a gente sabia também que a gente deixou a desejar. Mas a gente voltou de lá com aquele desejo, sabe? Que a gente podia mais, que a gente conseguia. E a gente nunca deixou de acreditar, nunca deixou de acreditar. A gente chegou aqui em Belém, sabia que foi pouco tempo de recuperação, que a gente chegou na madrugada aí, 2 horas, 3 horas, a gente ficou pouco tempo de recuperação. Mas a gente sabia que valia a pena esse descanso, esse esforço. Para que a gente pudesse chegar aqui e estar coroando esse ex aí, mais um troféu a ser levantado e estar marcando nosso nome na história do clube. Muitos duvidaram da nossa capacidade. Só esse torcedor fiel aqui que nunca duvidou, sabia que a gente ia conseguir. Então é esse título aqui, mais esse troféu, esse hexa, é para toda essa nação bicolor que merece demais. A gente tem um objetivo maior alcançado do clube, que é o acesso. E quem sabe o título, né? Que... Vai ser 4 troféus no ano.
3: Por todo o dia de hoje, a diretoria deverá anunciar o valor do ingresso para o compromisso deste domingo na Cruzu. Na classificação, o Papão está na terceira posição com 17 pontos. O líder da Série C é o Guarani com 18 pontos, tendo na segunda posição o Brusque também com 18 pontos. O Inter de Limeira, adversário do Paysandu no domingo, está na sexta posição com 15. Deixa eu abraçar carinhosamente o novo ouvinte, Anderson Silva, na cidade Nova 3. Ele é torcedor do Paysandu, ele que é filho do Lute. Maravilha, aquele abraço, garoto. Alexandre Santos para o Esporte 93, aqui na Cultura.
0: Pois é, meio-dia, 11 minutos. Como no bloco do Remo comecei com o Thiago,
6: sim,
0: hoje eu começar com, agora eu vou começar com o Aleixo, no bloco do Paysandu. Aleixo, essa declaração aí do Alberto Maia, né? Eu entendo até, né? Concordo em parte, né? Mas assim, a gente tem que, no meu ver, né, tem que dosar um pouco a situação, né? Porque a gente vê o tom de voz, vem no momento ali de título, então a pessoa se enche de respaldo para poder falar o que quer, do jeito que quer, e não é assim, né? Mas, tirando esses pormenores, né? E aí fica teu critério, né, para tu falar. Na essência do conteúdo que ele falou, tu concorda com ele em relação à questão da cobrança, dizer que não vai contratar qualquer um, porque se trouxer um jogador ruim, vão dizer que é o mesmo nível dos garotos? Tu acha que concorda? Tu acha que ele tem razão ou tu acha que não?
7: Cara, é o seguinte, toda vez a história é a mesma, sempre o mesmo disco, né? Quando o cara ganha alguma coisa, ele fica garganteador, fala grosso, aponta o dedo, essas coisas todas, né? E quando também... É simples, você pega o tom de voz agora, o tom de voz como ele pegou o Paysandu. Você pode ver que há uma diferença de discurso, de conversa. Eu acho que o gestor, o cara que toma conta de uma parte do clube, ele tem que ter um pouco de equilíbrio, um ponto de equilíbrio. Tá certo que às vezes dá vontade de desabafar, de responder para algumas pessoas, mas aí tem que ter uma coisa chamada domínio próprio.
0: Oh, olha, muito
7: isso
0: bem,
7: isso a pessoa aprende. Aonde, seu Thiago? Na Bíblia, como cristão.
0: A temperança.
7: É outro requisito.
8: É um dos sete mandamentos, né? Não querendo misturar as coisas.
0: Sete virtudes, na verdade.
8: Sim, virtudes, sim, virtudes.
7: Porque
8: mandamento.
7: No futebol, você ganha, você perde, ora você. Você tem que ter ponto de equilíbrio pra isso aí. Bacana você vibrar com a vitória, claro, e tal. Mas quando tá nos tempos difíceis, tu vai chorar pra quem?
0: Sim.
7: Entendeu? Então a gente sabe que tem essa gangorra. Aí você às vezes aproveita um negócio desse com uma garganta lá em cima, porque realmente ganhou, tá prestigiado, tá possível. E quando vier os tempos difíceis, tu vai falar fino também? Não. Então o que que você pega? Você vibra no momento certo, na hora de discursar, apontar o dedo, você vai mostrar com o seu trabalho. E é isso que todo mundo tá vendo. Você não precisa falar nada para ninguém, não. Você precisa dizer quem é você. Você precisa mostrar quem é você. A turma vai lhe olhar como um sujeito ruim, um sujeito péssimo, mal administrador, uma pessoa que não merece tê-lo como referência. Ou, o contrário de tudo isso, uma pessoa bacana, uma pessoa equilibrada, uma pessoa que demonstra ser realmente de bom desempenho para aquela atividade, uma pessoa que tem um negócio muito... Estava falando de Forças Armadas aqui, não é?
0: Sim.
7: Passa na Almirante Barroso, meu filho, duas vezes, na ida e na volta, e lê aquela fachada do segundo bicho. O Doni, quando ia e voltava, antes dele ser expulso lá de Santa Bárbara, ele passava lá todo dia. E tá escrito lá para quem passa. Eu passo de vez em quando. Ou eu uso o João Paulo, eu uso o Cordão do Almirante. O exemplo arrasta. Então, por exemplo, você não
0: que
7: precisa...
0: Que também é bíblica essa frase, né?
7: Meu irmão, você vai... Pô, quem é esse garganteador que tá aí? Não é o presidente do Paysandu, o diretor do Paysandu?
0: Diretor de futebol.
7: Do futebol, o Maia, não é?
0: É Alberto Maia.
7: Alberto Maia, muito bem. Seu Alberto, todo mundo sabe como o senhor chegou no Paysandu. Todo mundo sabe como você e os demais dirigentes estão administrando o Paysandu. E todos os torcedores estão vendo os resultados que isso está proporcionando. Não precisa falar grosso, apontar o dedo, discutir tal. Não precisa. Porque o exemplo que vocês estão dando nessa gestão e os resultados que estão aparecendo dizem para os torcedores que vocês estão indo no caminho certo. Ah, quem não gostou, quem apontou o dedo, quem criticou e tudo mais, eles vão ter que engolir normalmente porque vocês estão trabalhando. Isso é pro Alberto Maia, isso serve para mim também, que eu estou dizendo, para nós da bancada, verdade, para os nossos ouvintes que estão nos acompanhando. Então tem que ter um ponto de equilíbrio. Você tem que chorar e você tem que também gargalhar. Mas você tem que fazer isso no tempo certo, no momento certo, com equilíbrio. Para encerrar, eu digo assim: não decida nada, seu Thiago Bruno, você que nos escute.
8: Não
7: decida nada. Quando você estiver com raiva,
8: isso,
7: quando você estiver triste e quando você estiver alegre, espere passar
8: a emoção.
7: Exatamente.
8: Seja de qualquer forma, uma emoção desses triste. Três
7: pontos. Depois você decide, porque quando muito você bem fala, decide e aponta e tudo mais, quando você está triste, quando você está com raiva e quando você está feliz, às vezes não sai do caldo bacana. É
8: vou
7: isso.
8: Vou seguir o seu conselho.
0: Oh, olha aí.
8: Com certeza.
0: Botou só o Dom em botar aquela vinheta da palmas aí. Bom, seu Thiago, concordo com as palavras do Aleixo, né? E em essência, no conteúdo, concordo em partes ali com a palavra do Alberto Maia. Realmente, nós criticamos, a torcida critica quando você traz... Você não, no caso, o sim, clube traz um jogador de fora, né? Tira a oportunidade da base e o jogador de fora nem é essas cocas. Então, assim, no sentido da essência do conteúdo, ele tem razão, né, no meu ver, quando ele diz que precisa trazer jogador de qualidade.
8: Certo.
0: Né? Agora, será que o Paysandu vai ter dinheiro para trazer esse jogador de qualidade? Porque o jogador de qualidade não é barato, né, cara?
8: Não, né? Jogador de qualidade foi o que ele falou, né? Ele falou também em aproveitar, né, esses meninos
0: sim,
8: que estão aí.
0: Que ajudaram, né, nos momentos. Que
8: ajudaram nos momentos, mais que justo. Né? Palavras muito bem colocadas. Não, só não precisa exaltar, concordo com o Aleixo, porque isso não leva ninguém a nada, né? Nunca vi levar a exaltação. A exaltação que eu falo é a pessoa querer, vamos supor, eu estou sendo criticado e depois eu mostro que é o contrário aquilo e eu vou naquele famoso linguajar que diz pagar o sapo, né? Para... Sim, não é legal. Isso daí aconteceu quando o técnico Eduardo Batista era técnico do Palmeiras, que vinha perdendo. E teve um jogo que ele conseguiu, que era um jogo difícil, eu acho que era até um clássico, não sei se era contra o São Paulo ou contra o próprio Corinthians, que o Palmeiras venceu. E na entrevista coletiva do Eduardo Batista, ele foi bem exaltado para a entrevista, dando tapa na mesa, né, enfrentando os repórteres, né, que estavam ali na entrevista coletiva, interrompendo o repórter, perguntando quem é a fonte. Você só vai me perguntar se você falar a fonte. Então, naquele mesmo dia depois da entrevista, ele foi demitido, porque pegou muito mal para ele aquilo. E desde lá desandou, ele não conseguiu mais ser técnico da Série A, eu acho que umas duas vezes só, não por muito tempo. Então, a arrogância, essas situações, ela às vezes precede, né, a nossa que eu falo quando nós encaramos uma situação dessa como normal, a queda. Mas o Paysandu precisa sim contratar jogadores de alto nível, né, jogadores bons. Ele fala em aproveitar a base, é tudo que a torcida quer, né? A gente vê quanto a garotada é querida, né? Quando entrou na Copa Verde, jogadores querem da base.
0: Mas só porque o Paysandu está quebrado financeiramente, né?
8: Porque senão...
0: Ele só esqueceu de falar isso lá, né?
8: Porque senão...
0: Porque a garotada sempre vai querer espaço no Paysandu, no Remo, no Real Madrid,
8: na Tuna,
0: no Real Madrid,
8: no Barcelona,
0: no Galvez, do Acre, em qualquer lugar. Então,
8: qualquer lugar.
0: Se você der oportunidade, os moleques, as meninas também no futebol feminino, vão jogar, vão se esforçar. Só que a gente sabe que tem clube que dá oportunidade, um planejamento. E tem clube que, quando tá agoniado, coloca, mas não quer colocar.
8: Então, né? Tem tudo isso. É, então tem que, se vai usar, agora é o momento, né, para usar os jogadores. Ele sabe, o técnico Júnior Rocha, ele tem essa experiência, esse olhar clínico com questão à base.
0: Isso, ele não é médico, mas ele tem um olhar clínico.
8: Isso vem decorrendo desde o Campeonato Paraense, né, a qual a molecada do Paysandu Esporte Clube fizeram história. E tá aí, vamos esperar que o Paysandu agora ande na Série C, para assim alcançar a Série B, que a gente falou agora há pouco aqui.
0: É isso, Paysandu que joga domingo contra a Inter de Limeira e já retomou os trabalhos, então, para o próximo desafio. 12:20.
7: Transmissão ao vivo na TV, viu?
0: Sim.
8: Transmissão?
7: Transmissão. A RBA TV vai transmitir Paysandu e Inter de Limeira.
0: Tá aí, então. 12:21. Transmissão free, né, de graça. Bom, seguindo aqui o Esporte 93, meu caro Doni Rocha, vamos falar aí de Brasil, que não é o Paulo Brasil.
8: Mas é a seleção brasileira.
0: Nem a
8: Ana Tereza Brasil. Nossa, Ana Tereza Brasil, sim.
0: É, Ana Tereza, lembra do apelido? Ana Tereza, nossa francesa, né? É.
8: Nossa francesa.
0: Tu acha graça, tia? Bom, é hora de falar do Brasil, É, a Copa do Mundo começa amanhã, viu? E o Brasil estreia no sábado. Para falar dos preparativos, Ancelotti, que esconde a escalação, será que vai ter meia armador?
8: Será?
0: Será que vai ser só ponta? Será que os caras só querem a ponta no bolso? Vamos aguardar. Sim.
7: Lateral é que não vai ter, né?
0: Lateral tem, pô. Lateral tem. Sim, também. Não só ele, mas também ele.
7: Quem é?
0: O Danilo também faz a função, já fez a função. Mas o Ibanez deve ser o reserva do Danilo. Naquele lado ali.
7: Não sei.
0: Vamos acompanhar então as últimas do Brasil com o meu xará, Bruno Mendes, da Rádio Nacional.
6: Mais um dia de treinos da seleção em Nova Jersey, nos Estados Unidos. E o técnico Carlo Ancelotti ainda não dá pistas do time brasileiro que vai estrear na Copa do Mundo diante de Marrocos. Quem conversou com a imprensa foi Ibanez. O jogador diz que tanto como zagueiro como lateral quer estar entre os titulares.
9: Depois da Copa, fui convocado para essa partida. Acredito que naquela fase, naquela época, a seleção estava fazendo uma parte de reestruturação e acabou que muitos que estavam na Copa do Catar não estavam naquela convocação, então teve muitos jogadores novos na seleção naquela chamada. E 3 anos depois, estou aqui de novo, graças a Deus, acredito que pelo trabalho que eu fiz dentro do clube e tudo aquilo que mostrei, independente se for de zagueiro ou lateral, acredito que eu estou pronto para qual for a posição que eu jogue, então eu estou aqui para dar o meu melhor.
6: E para fechar, a seleção brasileira feminina de futebol perdeu em amistoso para os Estados Unidos por 1-0 na Arena Castelão, em Fortaleza, da Rádio Nacional em Brasília, Bruno Mendes.
0: É isso, né? É. 12:23. Aleixo, tu acha que, na tua opinião, não é o que tu quer.
7: Não é o que eu quero.
0: Mas é o que tu acha que o Ancelotti vai fazer. Quem tu acha que começa ali na lateral direita, pois na estreia contra o Marrocos, que é o adversário mais difícil do Brasil na primeira fase?
7: Tá, quem foi que ele chamou pro lugar do Brasil?
0: O Ederson.
7: Pois é.
0: Ederson que começou onde, Thiago?
7: No...
0: Na Celezeiro.
7: O Ederson que não é lateral.
0: Volante.
7: Tá, se ele chama um cara desse quilate, bom jogador...
0: Que inclusive, agora depois da Copa, ele já acertou com o Manchester United, diz que vai ser o novo Casemiro lá.
7: Então pronto, quer dizer, um jogador de qualidade. Jogador pra ser colocado no banco?
8: Pois é, né?
0: Aí não, né? Em teoria.
7: Pois é. E aí ele vai mexer no esquema tático, então? Ele vai tirar um lateral? Não vai ter lateral?
0: O que dizem os colegas nossos lá de São Paulo, né? É que essa convocação dele, do Ederson, demonstra, passa uma mensagem de que ele se equivocou na maneira de pensar no time do Brasil. Ele colocou muito atacante e pouco meio-campista. É o que eles dizem lá.
7: Mas isso aí, pô, tu tem um cara que pensa a seleção, só a seleção.
0: Sim.
7: Ele não pensa clube, ele não pensa...
0: Não.
7: Então ele tem os jogadores, ele tem lá...
0: Sim.
7: Como é que chama? O cara de desempenho.
0: Análise de desempenho, o scout, tudo isso aí.
7: É, Aí ele põe um esquema tático dele, como é que vai jogar a seleção. Para aquele desempenho, qual jogador? Tá, aí o Wesley seria titular. Talvez, pelo que eu percebo...
0: Sim, parece que seria.
7: Parece.
0: Pelo vinha que sendo, jogou, né? Vinha sendo isso.
7: Então, aí ele... Quando ele chama um cara que, na lógica, todo mundo sabia que deveria chamar mais um lateral. Tinha um lateral que tava aí, entre aspas, até feliz. Pô, saiu um lateral, vou chamar o outro lateral. Quem é que tá na vez? Aí alguns até se alegraram, mas ele não chamou. Qual é o esquema tático, então? Porque a gente, ele tá chamando um jogador que realmente tem quilate, tem futebol, tem credencial... Tá aí você falando da contratação dele por um clube que

0: que paga muito bem no mercado.
1: E é o gigante do mundo, que é o Manchester United.
0: Aí tu vai ter um jogador desse pra ter no banco. Aí você pergunta, pô, ele mudou o esquema tático? Ele vai mudar a estrutura de jogo da seleção?
1: Próximo da Copa, em cima da Copa.
0: Então eu acho que não. Então o Ancelotti aí deve ter uma estrutura pensada para poder chamar esse jogador. Esse papo de equivocado é conversa fiada, como eu disse. O cara pensa a seleção para a Copa do Mundo, ele sabe quem vai jogar, aonde vai jogar, e para cada time, inclusive, ele deve ter assistido o estilo de jogo do Marrocos, que é o principal, e os demais adversários. Então, para cada partida. E aí, porque eu falo que o Júnior Rocha é um bom treinador. O Júnior Rocha faz isso. Ele, para cada adversário, ele monta um time e durante a partida ele modifica o time, mexe e dá certo. Não dá certo porque é por acaso. Ah, quem eu vou colocar? A torcida tá pedindo, coloca. Não, ele coloca com essa análise de desempenho. Por exemplo, você viu quando entrou o Ítalo, né, no jogo, no segundo tempo.
1: O Ítalo que era o artilheiro do Paysandu, estava mal. E o que aconteceu com o Ítalo? Foi pro banco.
0: Então,
1: pro banco.
0: Exatamente. Isso também. E entrou no momento certo, na hora certa, que ele achava que era o jogo do camarada lá. E deu certo. Ah, foi muita sorte do Júnior Rocha? Não. Então, quer dizer, a gente está falando, ah, por que teve essa série com o Ítalo? A gente está falando de como pensa o treinador, sim, né? Então, eu tenho percebido muito o estilo do Júnior Rocha nesse aspecto. Ele não mexe no time só porque é o adversário. Ele mexe no time também por causa do adversário, mas no decorrer da partida. O que ele tem no banco que ele pode, né,
1: mudar o jogo.
0: Exatamente. Então, o Ancelotti, quando ele chamou esse jogador que tem um quilate, não é, eu acho que não é para ficar no banco, entendeu? Não é para ficar no banco. Ele deve encaixar esse jogador onde? Na lateral é que não é.
1: Não.
0: O cara é volante, pô. Então, quem seria o jogador desse naipe que a gente entende como titular da seleção, que a gente acha que iria pra lateral?
1: Eu acho que poderia ser, na minha opinião, ou ele vai colocar o Ibanez ou...
0: É o que todo mundo tá falando.
1: O Danilo ou...
0: Teve um jogador que ele falou que já jogou, que tá no time, acho que você agora, desses comentaristas, que já jogou na lateral... E que saiu da lateral para outra posição, que está na seleção. Eu só esqueci o nome agora. Está na minha cabeça aqui. Um jogador que já foi lateral de origem. Sim. E que, quando se transferiu para a Europa, deixou de ser lateral de origem para ser volante, se eu não me engano, no meio de campo. Eu queria ter esse nome de jogador, mas já no próximo programa a gente traz.
1: Não lembro disso não.
0: Que
1: mas...
0: poderia voltar para a origem dele na lateral. Que é uma arma secreta do Ancelotti, que era para confundir justamente os estrategistas dos adversários. Mas isso aí são especulações. O que eu acho é que ele não vai improvisar um time. Ele deve ter uma estratégia contra... Gente, mas o Marrocos, tranquilo. Qual foi a posição do Marrocos?
1: Não, na última Copa do Mundo. Falei que era mais forte, não é tranquilo não.
0: Não. Para adversário do Brasil...
1: Numa Copa?
0: Se você pegar o handicap anterior, o Brasil é muito superior ao Marrocos. Era superior. Porque o Marrocos foi, parece, o quarto colocado no último Mundial. Sim. Salvo engano. E o Marrocos, na sua classificação, também foi muito bem de desempenho. E a gente vê a seleção jogando do jeito que jogou as últimas partidas, eu fiquei preocupado. Goleou, ganhou e tal, tudo bem. Mas qual é a estratégia? É interessante. Eu gosto disso mesmo, porque alguns treinadores a gente já manjava, já sabia como ia jogar a seleção. Com o Ancelotti, a gente tem assim um achômetro. Tanto que os comentaristas não chegam a um lugar.
1: Se tu fosse palpitar, Leixo, qual seria o nome que tu acha que o Ancelotti vai colocar nesse primeiro jogo de titular?
0: Eu acho que o jogador que ele chamou.
1: O Ederson.
0: O Ederson.
2: Olha aí.
0: Eu acho que ele
2: no lugar do...
0: Por que
1: na lateral. Lugar... Não,
2: na lateral.
0: Por que eu digo isso? Como eu tô repetindo. Pelo currículo, sim, pela força do jogador, pelo que ele representa no futebol atual... E tá aí.
1: Lembrei o jogador dele que tava falando, realmente. Tu tem razão. Era o Fabinho, é isso mesmo. Fabinho. O Fabinho que tá atrás dos meio-campistas que tem hoje lá no elenco, sim, ele é o penúltimo lá no final.
0: Exatamente. Por isso que eu te digo. Ele vai trazer alguém de origem para jogar nessa posição? Seria o Fabinho.
1: Sim.
0: Seria o Fabinho. Porque eu acompanhei alguns comentários e fui fazer algumas leituras desse pessoal. Já que ele chamou o Ederson, quem ele poderia colocar lá?
1: Seria o Fabinho. Por outro lado, né, também muita gente aposta no Ibanez, porque...
0: É o que todo mundo fala.
1: Nos últimos dois anos,
0: todo mundo tá falando
1: o Ibanez está jogando na lateral direita, pois lá na Arábia Saudita.
0: Pois é, mas aí a Arábia Saudita já é um futebol diferente do eixo europeu.
1: Com certeza.
0: Sul-americano e tal. Certeza. Então, é aquela história. Quem vem de lá não é a mesma pegada, é a mesma estrutura. Mas com o treinador é que a gente não sabe. A a gente tem uma ideia.

0: ideia do que poderia ser o jogo. Mas eu acho que, se ele chamou o Everson, eu acho que pelo quilate do Everson, não é um jogador de banco. Ele vai ter que encaixar em algum lugar.
1: E talvez tu, Thiago, lateral. Quem tu acha que vai ser o lateral que o Ancelotti vai escolher? Não é o que tu queria, sim. Quem tu acha que vai escolher?
2: O Aleixo explicando, falando, eu acabei concordando no finalzinho. Nada. Não, porque assim...
1: Ele disse que entendeu o finalzinho.
2: No finalzinho, porque assim, como é que o Ancelotti contratou um jogador que joga numa posição totalmente diferente? Chamou pra seleção.
1: Convocou, sim.
2: Convocou. Sim. Agora, como, rapaz? Eu pensava no Danilo Ibanez, eu queria falar albanês. Eu pensava nesses dois, mas nesse sentido.
0: Desenho que o
2: É totalmente diferente jogos lá na o jogo Saudita. Da Europa, da Arábia Saudita. Totalmente diferente. Sim. E pela velocidade dele, porque lá na frente já tá armado, já quem vai ser ponta, quem vai ser meia. Então ele
1: será?
2: Ele não vai ser.
1: Amanhã eu quero ver tu falar sobre isso aqui.
2: Pois é, porque aqui.
1: Já tá tudo armado lá na frente. Mas aqui
2: ele
1: vai ser.
2: Ele colocou o Iago. Como é o nome daquele. Thiago Luiz? Como é o nome do.
1: Thiago Luiz.
2: Não, aquele Igor. Igor Thiago. Igor Thiago. Ele jogou no amistoso.
1: Também começou na seleção.
2: Na mesma posição que ele joga lá no clube que ele é.
1: Ele é nove.
2: Ele jogou naquela mesma posição, muito parecido. Que eu assisti o último jogo.
0: O Ancelotti também ficou com problema na cabeça. Quer dizer, pra nós torcedores achando isso, né?
2: Sim.
0: A gente, quem somos lá na fila do pão? De uma seleção do primeiro tempo e de uma seleção de segundo tempo.
2: Pois é. Aí o Vini Júnior na mesma posição, então eu imagino que ele não vai mexer muita coisa agora sobre a lateral.
1: Sim.
2: Possa ser que seja sim, isso daí. Ele não chamou o Éder.
1: Não, o nome, mas tu não falou. Mas quem é o nome? Eu não entendi.
0: Da lateral.
2: Pra ser lateral.
1: Sim.
2: Pra ser o lateral.
1: O Ederson. O Ederson vai ser titular contra o Marrocos.
2: No lugar do. Porque,
1: do Wesley.
2: Porque provavelmente o Wesley ele ia ser titular.
1: Sim,
2: a probabilidade era muito grande.
0: Pela velocidade,
2: né?
0: Por isso. Mas eu digo assim: os titulares do Ancelotti, Thiago e Bruno, são de acordo com o jogo, de acordo com a partida e pela análise de desempenho do treinador.
1: Sim.
0: Porque ele era assim no Real Madrid. O Real Madrid era um time que perdia de 2-0 e de repente virava para 4-2.
2: Certo.
0: Porque ele sabia exatamente as peças, onde encaixar, de acordo com a partida. Essa comparação que eu fiz com o Júnior Rocha é mais ou menos isso. Quer dizer, um camarada que não olha só o adversário, ele olha no decorrer da partida.
2: No decorrer da
0: quem
2: partida.
0: Ele pode contar mudar.
2: Sim.
0: É essa aí que eu fiquei um pouco mais tranquilo quando eu tinha um time no primeiro tempo da seleção brasileira e um time do segundo tempo, que me encheu os olhos.
1: É isso. Bom, 12:33, vamos pro intervalo. Amanhã o Aleixo e o Thiago vão falar aqui quem vai ser o camisa 9 do Brasil contra Marrocos. 12:33, vamos pro intervalo. Na volta tem um giro, girando a galera aqui com o noticiário dos clubes. Vamos seguir falando com a Tuna Luso brasileira na volta do intervalo. Tem o Zap, tem Tuna, tem Águia. Ainda hoje tem futebol feminino, tem base e muito mais aqui.
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0: Cultura, sou o professor Carlos Alberto. Eu e minhas sobrinhas, Maria Isis e Amarilis, olha aí, estamos sempre ligados no programa. Manda um abraço para elas. Somos todos do Leão. Valeu, galera. Um abraço para vocês. Um abraço, Maria Isis. Um abraço, Amarilis. E um abraço ao meu professor Carlos Alberto. Ouvintes aí do Esporte 93. O Carlos Alberto tem uma... A foto dele aqui, né? É o Dinamáquina Voleibol Master. Olha aí, jogador de vôlei também.
1: Dinamáquina?
0: É, Voleibol Master. E a última mensagem desse bloquinho de abraços. KKK, hora Libertadores. Antes tem que sair da zona. Esse timinho é muito iludido. Aí ele continua aqui. Foi lindo, Aleixo. Outra frase do segundo bicho. Não pergunte do que somos capazes. Dê a missão. Serve para esses garotos aí, para o resto que tá chegando.
1: Muito bem.
0: É o Arilson do Conjunto Maguari.
1: É
0: valeu,
1: isso,
0: Arilson.
1: É isso.
0: O Arilson é aquele, Thiago, semana passada disse assim, Aleixo, tu é remista, mas eu te amo. Foi, é o Arilson.
1: Um abraço pro Smith, que tá escutando a gente com a família dele lá.
0: Smith. Não é Smith, não.
1: É Smith.
0: Dando abraço errado.
1: Meu amigo aí. Smith. É o Brito, meu amigo.
0: Brito, tá aí.
1: Parceiraço.
0: Grande abraço pra ele todo mundo, e a família dele tá ouvindo com a gente, né?
1: Isso.
0: Valeu. Meio-dia, 37 minutos, é hora da Elite.

0: Marcos Aleixo.
1: Muito bem. Nós falávamos da Tuna Luso Brasileira ainda há pouco, citamos a Tuna Luso Brasileira sobre isso. E realmente é o desejo do torcedor. Nós temos até um torcedor que manda mensagem pra gente, então a comunidade.
2: Armando Duval.
1: É. Então, abraçando ele e em nome dele, igual o discurso da antipolítica, né? Em nome dele, quero abraçar aqui todos os Cruz Maltinos. E não Cruz Maltinos, é a Tuna que tem a maior torcida paraense, né? O pessoal do Remo torce para a Tuna, o pessoal do Paysandu também torce para a Tuna. E os torcedores da Tuna também torcem para a Tuna, que não são poucos, Thiagos.
3: São muitos.
1: Não, não são tão muitos, Thiagos. São mas muitos, são muitos.
0: A cada esquina, a cada um Thiago.
1: E eu fiquei devendo para vocês, eu tentei, mas também devido a ficar soberbado aqui, eu não consegui ainda achar uma data para o Francisco Vasques, para a Tuna Luso Brasileira jogar essa Série D. Eu tentei, falei com alguns amigos aí, mas também todo mundo se esquivou, não souberam falar. Mas eu vou mandar, tem um amigo Toninho aqui, o Toninho que nos escuta, que é do Detran, que também está sempre na Tuna, e eu vou perguntar para ele para ver se ele consegue fuçar nos bastidores lá uma previsão para que o torcedor tunante possa ver, assistir, acompanhar, torcer pela Tuna Luso Brasileira no Francisco Vasques, né? Coisa assim que a gente está na expectativa e nada de acontecer, não é? Muito bem, a Tuna Luso Brasileira está voltando aos treinos, iniciou os trabalhos na disputa desta segunda fase do Campeonato Brasileiro da Série D 2026. O planejamento do nosso técnico lá é para dois períodos, né? Robson Melo, A comissão técnica e o elenco estão aí, portanto, com foco na preparação. Não tem outro, tem que partir para cima. O ritmo é chegar ainda mais forte para a sequência da competição. O Robson Melo já disse que tal, planejou, preparou e tal, chegou. E aí colocou um time B para jogar contra o Cavalo de Aço. Desse time B, eu acho que não vai dar para aproveitar muita coisa porque foi goleado. Então, abre-se aí o sinal de alerta para que a Tuna Luso Brasileira possa realmente reforçar o treinamento no sentido de melhorar principalmente a equipe no seu condicionamento para o segundo tempo. No primeiro a Tuna até consegue desempenhar bem, joga e tal, aí depois é um caicai, é uma cãibra, é uma falta, uma previsão para que a gente possa participar de um jogo com a Tuna no Francisco Vasques ainda esse ano, talvez na Série D.
2: Tá aí, então prometido aqui pelo Marcos Aleixo, né? Amanhã o Aleixo estará com a gente de novo aqui. Valeu, seu Aleixo! É, 12:41. Mas daqui a pouco sim. Daqui a pouco tem Águia de Marabá com o Thiago Malché. Antes, vamos falar de futebol feminino. Seu Doni Rocha. É verdade. O Doni Rocha nesse momento é o menino dos botões. Né? Como eu disse o ouvinte, eu nunca sei quem é o menino dos botões. Aí toda a troca. O menininho. Tem o menino, o menininho. É hora do noticiário do futebol feminino com ela, a Miriense.
4: Isa Nascimento.
2: Que estreou hoje apresentando o Jornal da Manhã com o Gabriel Nascimento. Primeiramente, parabéns, viu, dona Isa,

0: a sua estreia, né? E sucesso. Foi bem na estreia.
1: Obrigada.
0: Boa tarde.
1: Boa tarde, Bruno Barbosa, Thiago Malché, Marcos Aleixo, Lucas Nogueira e Doni Rocha.
0: Ela é humilde, né? Ela só fala obrigado, né? Achei que ela ia falar alguma coisa, assim, né? Como a gente que analisa o seu desempenho. É verdade, a gente tá escutando. Ei, Aleixo, ela tinha que falar que nem treinador, depois do jogo. Olha, porque foi assim, assado, tentou isso. Né? É, ela foi comedida, só obrigado. Humilde. Ela que ontem veio de Açaí, não foi, e Lucas? Hoje ela tá que nem...
1: Lucas?
0: Lucas não, é o... Olha só, né? Olha, ela que lembrou. É Thiago, chamou Thiago de Lucas, né? Lucas Nogueira. É, ela que tá de... É, uniforme de goleira, né?
2: É, tá com uniforme de goleira.
1: Todo dia sim. É uma temática nova.
0: Não, tá vendo? É isso. Tá no estilo.
2: Sabe que mudou, né, Bruno? A forma dos goleiros, né? Se a gente observar Copa de 94
0: sim.
2: E tal, os goleiros usavam camisas mangas compridas, né?
0: Sim,
2: era acolchoado aqui perto do cotovelo e tal.
0: Sim.
2: E calça, né? Calça
0: também. Não, mas ainda tem goleiro com a manga longa ainda. Hoje,
2: com a manga longa. Não,
0: na época de 90, época que o Aleixo ainda ia para os estádios, era mais novo, tinha os goleiros de boné, muito goleiro usando boné, né?
2: De boné, sim. É, não, eu falo que era acolchoada, a camisa era
0: pra
2: jogar
0: sim,
2: e tal.
0: É verdade.
2: Eles ficavam igual aqueles bonecos dos Paulo Henrique, né?
0: É muito antigo eu falar do Hulk, mas tudo bem. Bom, mas vamos lá então, Isa.
1: Sim, e a gente acompanha o período de férias das atletas paraenses na ausência de competições oficiais em âmbito estadual e nacional. O Tiradentes garantiu vaga na terceira fase da Série A3 do Campeonato Brasileiro Feminino. A equipe aproveita 15 dias de descanso antes de iniciar a preparação para as quartas de final, que vão ser disputadas em agosto. Enquanto isso, as atletas das categorias de base seguem em treinamento para as competições, previstas para julho, como destaca o técnico Jones Oliveira.
3: As meninas do profissional, elas vão ter, estão tendo, né, 15 dias de folga. E a partir da semana que vem, elas começam a se apresentar para que a gente comece o trabalho já visando essa outra fase do Campeonato Brasileiro da Série A3. Quem está treinando direto é a base, por conta dos compromissos que começam agora de julho para... De julho em diante, no caso. Julho, agosto, setembro, outubro, novembro, é os campeonatos que aparecem da base. Então a base está treinando forte para que a gente consiga ir nas nossas competições.
1: A partir de julho vão ter início as disputas dos campeonatos femininos Sub-15 e Sub-17 da Federação Paraense de Futebol. Não se sabe se é pela Copa Pará ou pelo estadual. Bruno?
0: É isso, tá aí. Valeu, então, dona Isa, né? E o Tiradentes hoje em destaque.
1: Isso.
0: Assim como o Paysandu, né? Segue aí nas suas férias pra voltar a jogar só mais lá pra frente, né? E segue trabalhando. Até amanhã, se Deus quiser, dona Isa.
1: Até amanhã.
0: É isso, vai dormir. Meio-dia, 45 minutos. É hora de futebol de base, né? E para falar da base, está na área o Paulistinha.
4: Lucas Nogueira.
0: Boa tarde.
5: Boa tarde, Bruno Barbosa.
0: Aquele abraço.
5: Aquele abraço. Boa tarde, Dani Rocha. Boa tarde ao restante da equipe 93. E boa tarde especialmente para você, ouvinte do Esporte 93. Bora falar de futebol de base, Bruno? Falando especificamente dos próximos jogos da Copa Pará Sub-17 Regional Metropolitana. Amanhã temos 3 jogos às 9h30 da manhã no Centro Esportivo da Juventude, valendo a 4ª rodada da competição. Comercial e Tuna jogam no campo 1, Paraense e Esporte Belém no campo 2. E o Paysandu joga contra o Independente no campo 3. Ainda no Seju, às 3h30 da tarde, tem Estrela e Trabalhista no campo 1. No mesmo horário, Cabanos enfrenta o Remo no campo 2. A Federação Paraense de Futebol modificou a tabela em 2 jogos, valendo a 6ª rodada na Metropolitana. As partidas Tiradentes contra Tapajós e Belenense contra Craques do Futuro passam a ser no dia 26 de junho, numa sexta-feira, ainda às 9h30 da manhã, no Campo 1 do Seju. Com gols de Gabriel, Pepicote, Edu Souza e João, o Azulão fez 4-1 contra o Gavião Kikategê. Falando de outras notícias,

0: Notícias da base, Bruno, o Tesla anunciou a contratação de Nielson Reis como novo treinador da equipe sub-17 do Tesla. O Nielson passou pelo Belenense no ano passado como analista de desempenho, integrando a comissão técnica junto com o Jean Dantas, que era técnico do Pedreira e hoje é o diretor de base do Tesla. Além da contratação para comandar a equipe sub-17, quem chega para comandar a equipe sub-20 do Leão de Judá é o Ferretti de Jesus. Com passagens por comissões técnicas de equipes profissionais, Ferretti atuou como auxiliar técnico do Castanhal. Falando da base do Remo, o time azulino vai disputar a Copa Brasileirinho Sub-12 2026, sediado na cidade de Sarzedo, Minas Gerais. Os leãozinhos vão enfrentar as equipes de Mister Sosser, Legião, São Cristóvão e Arouca Barra na fase de grupos. Comandada pelo treinador Netão, com auxílio de Anderson Pojo na comissão técnica, a delegação remista é composta por 22 atletas. Bruno?
1: Thiago. Por que tu acha graça, Thiago?
2: Abraço. Ficou o bordão, viu?
1: Ficou o bordão, né? O Lucas vai embora, mas fica o bordão, então,
2: fica,
1: né?
2: Fica o bordão.
1: Ah, tá bom. É, 12:48, não fica gordão também, não é?
2: Não fica.
1: Ah, tá bom. 12:49, agora sim, seu Doni, vamos falar do azulão marabaense.

0: Grupo Malché.
1: Olá, muito boa tarde agora, já meio-dia e 50. É, quem ainda não almoçou.
2: Mas... Agora é boa tarde, antes era bom dia.
1: Né? Era bom dia, mas agora já estamos aí.
2: Mais tarde é boa noite,
1: né? É, mais tarde é boa noite. Bom, o Águia de Marabá encerrou a fase de grupos da Série D, né? Essa é uma notícia a qual nós já falamos na segunda e ontem aqui, né? Encerrou aí o campeonato, a primeira fase do Campeonato Brasileiro com derrota para o Trem na última rodada, mas o resultado não comprometeu a classificação da equipe paraense. Agora tem mais de uma semana de preparação para o primeiro jogo do mata-mata. O adversário será o Parnaíba Esporte Clube do Piauí, que garantiu a terceira posição em seu grupo. Como teve campanha inferior à do Águia, o confronto será decidido em Marabá. Além da classificação para a etapa seguinte da Série D, o confronto possui um peso estratégico para ambas as equipes. O clube que avançar assegurará participação na Série D de 2027, garantindo calendário aí nacional para a próxima temporada. Por isso, a expectativa é de dois jogos equilibrados, né, e de alta intensidade, com o Águia apostando aí na força de atuar em casa para confirmar a vaga. É importante isso para o Águia decidir em casa, já que o fator casa para o Águia de Marabá tem sido muito importante nos últimos dois anos, aí podemos dizer assim. Vamos ouvir agora aqui o zagueiro Vitor Chaves, né, que fala do Águia em relação à Série D, né, deste jogo aí. Vamos ouvi-lo.
3: Sim, sim. É. Primeiro tempo a gente conseguiu, tá com a posse de bola. Mas depois a gente se perdeu um pouco no final do primeiro tempo. Também gramado não está ajudando a gente, está muito lama no meio, mas isso também não é desculpa, a gente continua de cabeça erguida. Graças a Deus estamos classificados e vamos estar focados agora para a próxima fase. Sim, sim, a gente vai estar focado, independente do nosso adversário. E assim a gente vai estar concentrado agora, trabalhar agora essa semana, para estar focado no próximo jogo e enfrentar bem o próximo adversário.
1: Tá aí o zagueirão Vitor Chaves, de 23 anos. É, que é natural de Caxias, né? Esse Caxias que fica no Maranhão, né? Já tem passagem aí pelo... É, a maioria das passagens dele é por times estrangeiros aqui, rapaz. Caravaggio, Hong Kong, Leixões de Portugal.
2: Leixões,
1: né? De Portugal e o Colorado Caldeiras. Foi contratado em novembro do ano passado para atuar nesta temporada que está agora em 2026. Bom, o adversário do Águia passou arrastado, né, vencendo o Motoclube, né, e com isso garantiu vaga para a próxima fase.
2: Tirou
1: aí,
2: aquela,
1: né,
2: nota 6.
1: Tirou aquela nota 6. Na minha época era nota 5, que não era vermelha.

0: Era lá no, por conta que a gente tinha um índice de notas baixas, a 5 já estava valendo, tirou 5 já estava valendo. É, o Tubarão aí, Bruno, que é o Parnaíba, ele venceu nos 10 jogos, ele perdeu 4, empatou 2 e venceu apenas 4, né? Que foi suficiente aí para ele passar arrastado, né? A partida de ida está prevista para o dia 20 ou dia 21, como a gente falou aqui, no estádio Pedro Alelafe, né? É conhecido como Estádio Verdinho, lá na Parnaíba, né? Enquanto o duelo de volta acontecerá no estádio Zinho de Oliveira, diante da torcida marabaense. Bruno.
1: É isso, tá aí então, né? O Thiago já falando um pouco do adversário também, né? Do Águia, que é o Parnaíba, né? Aqui no noticiário do Azulão, que assim como a Tuna também, aí com 2 semanas para se preparar, não é isso? É isso. É, para o próximo jogo, que é a próxima fase, também abrindo aí a segunda fase da Série D. Meio-dia, 53 minutos, seu Doni, vamos falar de... Olha, o um abraço pro esquecido aqui, olha. Esqueceu aqui, te contar. Vamos falar de Segundinha, seu Doni Rocha.
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1: É, vamos falar de Segundinha, porque hoje tem jogo, hoje tem mais uma partida, mais um duelo pela A2 que tá chegando ao fim. Tá chegando ao fim. Hoje tem o último semifinalista, pelo menos até amanhã. Né? Porque amanhã tem julgamento no TJD. Doni que gosta
0: Pois é, né,
1: dessas coisas
0: rapaz?
1: de justiça aí. Então até amanhã, pelo menos, hoje vamos saber o último semifinalista. Hoje tem Carajás e Isabelense, né? O duelo que acontece no estádio municipal José Raimundo Roseno Araújo, o Rosenão, na cidade de
0: Augusto Correia. É
1: Parauapebas.
0: Parauapebas.
1: Ô, seu Thiago Mochan, te contar. Mas é isso. Então hoje tem o Gavião, né? Mas pelo menos aqui não tem informação venda de ingresso no Instagram do Carajás, né? O duelo que tem a vantagem do time. Dá para dizer que é o time bicolor, Santa Isabel, né, Thiago?
0: Sim,
1: Porque são duas cores, é vermelho e branco, né?
0: vermelho e branco, sim.
1: Então. Ou alvirrubro também. Dá para dizer também.
0: Alvirrubro,
1: Ou
0: sim.
1: colorado também, porque o Isabelense tem umas camisas toda vermelha, assim, né? Bonitas e tal. Primeiro jogo, né? Que não foi no Abreuzão, porque tava tendo lá festa junina. Evento, né? Festa lá, Arraial. Foi no Modelão 2-1 para o Isabelense. Então o Isabelense joga fora de casa com a vantagem do empate, tá? E aí quem avançar desse confronto pega o Itupiranga. Já já eu vou falar mais um pouco aí desse jogo do Itupiranga também contra o Independente. Temos novidades, né? Não são boas, mas enfim, a gente já imaginava. Bom, expectativa que o Marquinho, técnico do Isabelense, repita, obviamente, venceu a mesma escalação, né, que derrotou o Carajás, né, com seu mando, mas fora da sua casa, né, ali do lado, no vizinho, que é Castanhal. O Anderson Testa deve ser o goleiro, né, do Frangão da Estrada. Zé Carlos na direita, na esquerda o Samuel, na esquerda o Anderson, né, e no miolo de zaga o Paulão e o Luciano. Aí sim, na cabeça de área, o Samuel, capitão. O Braga e também o Dioguinho. Dioguinho aquele, né? Ex-Castanhal, Paysandu, né?
0: Sim,
1: Aquele lá.
0: tá lá no Isabelense.
1: Que ele é de São Isabel do Pará, inclusive, né? E o ataque com o Nelson de um lado, do outro lado, o Ticó. Tá fazendo gol aí, gol e gol e gol, né? Gol atrás de gol. E o Ítalo, que não é, obviamente, o Ítalo do Paysandu, né? Essa deve ser a escalação do Isabelense. Em busca de mudar o resultado, né, desse momento, o Samuel Cândido, velho Samuel Cândido, experiente Samuel Cândido,

0: né, deve fazer mudanças na equipe. É, equipe provável, João, o goleiro William, Eric, Kevin, que esse Kevin é aquele Remo, né, zagueiro da base do Remo.
1: Sim.
0: Esteve até uma época dessa aí no Remo.
1: Certo.
0: E na esquerda, o Thiago Lincoln. No meio campo, Juninho, Derlan, que é o capitão, e o Adalto. E aí a mudança eu já acho que deve ser no ataque, né, com a saída do Danúbio. Aí vai posicionar o Magno, né, como centroavante. No lugar do Danúbio, o Alisson Mala, que já fez gols aí pelo Carajás. De um lado, do outro lado, o Debu, né, e o Marcos Bastos e o Danúbio. Então deve ser banco aí, deve ser as duas mudanças prováveis do Gavião Real. Placar para Carajás e Isabelense hoje, Thiago, e quem classifica?
1: É, pode ser 2x2, classifica o Isabelense.
0: Sim, 2x2. Ah, então é o teu placar, né?
1: Sim.
0: Tá aí. Rapaz, difícil.
1: Difícil?
0: Difícil.
1: Eu aposto no Isabelense, já que venceu o primeiro jogo.
0: Eu acho que vai ser... o Carajás vai devolver o 2x1. E nos pênaltis, eu acho...
1: Fator casa?
0: Deixa eu ver aqui. Ah, nos pênaltis eu acho que vai... O João vai sobressair. Eu acho que vai dar Carajás.
1: Carajás.
0: Apertado.
1: É.
0: Jogar contra o Itupiranga. É,
1: o Carajás jogando em casa, né? Nos pênaltis.
0: Vai ser sofrido, né?
1: É.
0: É isso. Bom, só pra fechar o noticiário da segundinha, na reta final do Esporte 93 de hoje... Seguinte, aquilo que a gente imaginava era aquilo mesmo, viu? O Independente.
1: Independente.
0: De novo, né? Não tirando o mérito do Itupiranga, todo o mérito, parabéns mais uma vez para o Itupiranga que classificou.
1: Sim.
0: O Independente, Thiago Malcher, classificou com a melhor campanha da primeira fase, isso a gente já sabe, né?
1: Certo.
0: Último jogo do Independente na primeira fase foi o 3x0 do União Paraense. Então, festa, né? O pessoal ali, o campeão voltou, não sei o que, tá.
1: Sim.
0: Aquela coisa. O Independente, depois disso, teve uma semana pra jogar essas quartas de final.
1: Certo.
0: Qual foi a informação que eu recebi sobre isso? Até pra gente fechar esse assunto do Independente, né? A gente vai tentar ouvir mais alguém pra avaliar. Sim. Aí, mas pra fechar esse assunto do Independente. Depois do 3x0 no União Paraense, a equipe jogou no dia 30 de maio, foi jogar de novo, né? 30 de maio, sábado, foi jogar de novo no dia 4 de junho agora, primeiro jogo contra o Itupiranga. O Rogerinho deu uma semana ali, mais ou menos, de folga pros jogadores.
1: Certo.
0: E aí aconteceu na reapresentação, o desempenho nos treinamentos abaixo e nos jogos também, porque... Aquilo que a gente já fala aqui no programa, né? Na sua folga você faz o que você quiser, mas quando você vai pra festa, né? Então,
1: noitada.
0: É isso.
1: Geralmente é noitada, que não tem festa 2 horas da tarde, é uma noitada.
0: É muito difícil, né?
1: Mas é difícil.
0: É mais aquele churrasco, mas é mais a família, né?
1: É família,
0: amigo, né? Então foi isso, tá? Barca ali entre a primeira fase e o mata-mata, e aí, meu amigo,
1: já
0: forte abraço. Né? Então, infelizmente, Independente, mais um time aí que cai aí com o jogador barqueiro, tá bom? Mas, mais uma vez, pela quarta vez essa semana, parabéns ao Itupiranga pela classificação. 1 da tarde, final de Esporte 93. Valeu, Thiago, até amanhã, se Deus quiser, viu?
1: Até amanhã, se Deus quiser, e um grande abraço.
0: Valeu pra você que mandou mensagem no 985639937. Você que não mandou mensagem, mas estava aí ligadinho, ligadinha na mesa de áudio do Doni Rocha. Esse programa é uma iniciativa da equipe 93, que tem sempre apoio e confiança do Ricardo Kizan, o homem das marcantes. Quem esteve contigo nessas 2 horas de esporte foi o locutor que está sempre com você.
2: Bruno Barbosa.
0: O Doni teve o Paulo Sérgio na mesa de áudio também, né, claro. Até amanhã, se Deus quiser, galera. Tchau!
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2: A Federação Paraense de Voleibol com tempo mais que suficiente para preparar as duas próximas seleções que vão para o Campeonato Brasileiro no segundo semestre desta temporada. É porque com a mudança no calendário da Confederação Brasileira de Voleibol, essas duas competições somente serão realizadas no mês de outubro. De 6 a 10 de outubro, o sub-18 feminino da primeira divisão e de 15 a 19 de outubro, o Campeonato Sub-18 Masculino da Divisão Especial, os dois em Saquarema, no Rio de Janeiro.
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10: Boa tarde para você sintonizado aqui na 93,7 Cultura FM. Agora são 2:01, está começando o Balaio, um sexto com todos os sons. Eu sou o Arthur Castro e quem abre o programa de hoje é a paraense Valéria Paiva. Donde iludir? Uma excelente tarde para você.

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1: Olha aí o belíssimo som de Bruno Bigotto, Edu Ribeiro, Toninho Ferragutti e Vinícius Gomes, grandes músicos aí da cena instrumental atual brasileira, com O Tempo das Cores, faixa título de um discaço que está disponível nas plataformas. E também a gente sempre toca, a gente vem tocando algumas canções desse belo trabalho aí, capitaneado pelo instrumentista Bruno Bigotto, Tempo das Cores. Antes teve Bebel Gilberto com Uma Canção Doce, composição de Marcos Valle, Maurice Pon e Henri Salvador. Thiago York com participação de Melly, Eu Errei, faixa do disco Troco Likes, 10 anos. E abrindo o programa de hoje, a paraense Valéria Paiva com mais uma canção do seu atual projeto Val Cantagal. A gente ouviu aqui Donde Iludir, composição de Caetano Veloso. Agora são 2h19 e você está na 93,7 Cultura FM, a rádio do artista paraense.
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1: Olha só, coloque aí já na sua agenda, dica para o dia 20, um sábado, é o Rock no Porão, com shows das bandas paraenses Acana ou Acana, Trashbound e Bell Hell. A Trashbound e a Bell Hell sempre tocam na playlist do Balanço do Rock. E o espaço Rock no Porão é ali na Ferreira Cantão, número 121, no bairro da Campina. Para você saber mais, acesse rock_no_porão no Instagram. E outra dica que a gente dá para você aqui na nossa agenda do Balaio é para este sábado, dia 13, e tem tudo a ver com a Copa. É a programação lá do Núcleo de Conexões na Figueiredo, a partir do meio-dia. De meio-dia às 18h vai rolar troca de figurinhas. Olha só, para você que está colecionando as figurinhas do álbum da Copa do Mundo deste ano, tá aí uma oportunidade para você participar dessa troca de figurinhas. Na sequência tem almoço especial, Conexão Jazz com Mário Renan, Happy Hour. A partir de 18h tem o DJ Luian Salles tocando na calçada. E claro, às 19h, ali no Na Figueiredo, começa a transmissão de Brasil e Marrocos. E na sequência tem o show da banda Metrópole. Para você não perder nenhum detalhe, acesse Na Figueiredo também no Instagram e o Núcleo de Conexões Na Figueiredo é ali na Gentil, número 449. Agora são 2h21, a playlist do Balaio segue com a paraense Iris da Selva, Algo Tão Doce.

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1: Essa foi Roberta Campos, Peito Aberto, composição da Roberta. E antes teve Íris da Selva com Algo Tão Doce, faixa do disco mais recente que leva o nome de Íris da Selva. Agora são 2h29, vamos para um rapidíssimo intervalo. Na volta tem a Hora do Clássico do Balaio.
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1: 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Esse é o Balaio da 93,7 Cultura FM, a rádio do artista paraense. Agora são 2h30.
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1: Na Hora do Clássico de hoje, Cláudio Nutti, cantor, músico e compositor paulista, que surgiu no cenário da música no finalzinho dos anos 1970, fazendo parte da formação original do grupo Boca Livre. Isso foi exatamente em 1978. Dois anos depois, já no ano de 1980, Nutti parte para a carreira solo, lançando o primeiro disco, e a gente começa essa Hora do Clássico, inclusive prestando uma singela homenagem a este grande Cláudio Nutti, que completou ontem 70 anos de idade. E, como eu ia falando, a gente abre a Hora do Clássico com a faixa Quero Quero, que foi lançada aqui de acordo com a pesquisa que eu fiz no Google aqui, num compacto simples. E a composição é do Cláudio Nutti e do Mauro Assunção. Então, vamos curtir Cláudio Nutti a partir de agora no Balaio.
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1: Esse foi Cláudio Nucci na hora do clássico de hoje aqui no Balaio. Cláudio, que completou ontem 70 anos de vida. E a gente prestou uma singela homenagem aqui com alguns sucessos do seu repertório, dentre eles Acontecência, parceria do Nucci com o Juca Filho, e que faz parte do primeiro álbum solo de Cláudio Nucci, que leva o nome do cantor, e foi lançado em 1981. Antes teve a parceria de Cláudio Nucci com Zé Renato, Pelo Sim, Pelo Não, que faz parte do disco Cláudio Nucci e Zé Renato, de 1985. Teve também a releitura de Sapato Velho, que faz parte do álbum Casa da Lua Cheia, lançado em 1999. E abrindo a hora do clássico, o primeiro sucesso da carreira de Cláudio Nucci, Quero Quero, de 1980. Agora são 12h47, Balaio já na reta final, mas ainda tem música na nossa playlist. A gente segue por aqui com o grupo Blues Etílicos.

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1: Olha aí o incrível duo paraense Clepsidra, de Renato Torres e Maurício Panzera, com a faixa título do disco Tempo Líquido, lançado originalmente em 2006, mas que já está disponível. Foi lançado recentemente, disponível nas plataformas, sendo lançado recentemente. E a gente comemora que a obra desse projeto incrível, que é o Clepsidra, agora já está totalmente disponível nas plataformas. Agora são 12h57. O nosso programa é uma realização da Central Cultura de Produção.

0: O time dirigido pelo técnico Lucas Bente já tinha conseguido 2 vitórias e ontem empatou de 1-1 com o Canaã do Amazonas. Com esse resultado, a SMAC terminou em primeiro lugar do Grupo A e conseguiu a classificação para as quartas de final da competição. O próximo adversário da SMAC vai ser o Palmeira Futebol Clube. Esse Palmeira é no singular. Ele é de Petrópolis, no Rio de Janeiro. Esse jogo SMAC e Palmeira vai ser hoje às 8h10 da noite. Quem vencer já vai para a fase semifinal.
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ouvindo grupo vocal Roupa Nova com a música do Serginho Erval, Teu Olhar. Nós também ouvimos o som da Kari Francis com Pele Prata. O grupo Nenhum de Nós com Camila Camila e abrimos o nosso programa de hoje com o som de Eduarda Sanveira e Zé Diogo com Beijo de Amor, Mel e Sal. 3:18 e a nossa é a sua estação musical até às 6 horas na sua boa e bela companhia. E a gente segue trazendo o som de Nara Leão, Se Você

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Rádio Cultura FM 93,7, a rádio do artista paraense. Ouvimos o som de Rita Lee com Agora é Moda, música de Lee Marcucci e Rita Lee. Ouvimos Delírio Cabana com Ânima, o som da banda Sevilha com Nosso Reggae, de Juca Culatra, Léo Chermon e Bruno Araújo. Também a cor do som de Gilberto Gil e Dominguinhos, Abri a Porta, e Dracaus com Eu Choro. 3 horas e 51 minutos e a nossa e a sua estação musical até às 6 horas. E a gente traz agora o som de Elder F com Doravante Hotel.

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2: Copa do Mundo dos Estados Unidos, México e Canadá. Além da seleção brasileira, o Brasil também vai ter 9 árbitros atuando nos jogos da Copa do Mundo. São 3 árbitros principais, 5 assistentes e 1 árbitro de vídeo. Os 3 árbitros principais, Ramon Abate Abel de Santa Catarina, Rafael Claus de São Paulo e Wilton Pereira Sampaio de Goiás. E o árbitro de vídeo vai ser o senhor Rodolfo Toschi Marques do Paraná. Inclusive, um dos brasileiros, o Wilton Pereira Sampaio, é quem vai apitar o jogo que vai abrir a Copa do Mundo amanhã entre México e África do Sul, às 16h, no Estádio Azteca, na Cidade do México. Os assistentes de Wilton Pereira Sampaio nesse jogo serão os também brasileiros Bruno Pires, de Goiás, e Bruno Bosquilha, do Paraná.
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5: 1987, o ginásio de esporte, o gigantinho na cidade de Porto Alegre, no Rio Grande do Sul, entraria definitivamente no circuito dos grandes shows da música pop mundial. Além da banda Echo and Bunnymen, Porto Alegre receberia ainda The Bolshoi, nada a ver com o balé russo, e sim com as pistas de dança. É, parece que nenhum de nós captou melhor aquele som que vinha de fora do que aqueles quatro rapazes gaúchos: o Ted, o Carlos, o Veco e o Sadi.
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5: Se hoje existe um sotaque gaúcho bem definido no rock nacional, isso se deve ao Engenheiros do Havaí e ao grupo Nenhum de Nós.

primeiro LP lançado em 87 pelo selo Plug marcava ao mesmo tempo a busca por novas sonoridades da banda e os resgates da tradição folk de sons de guitarras gaúchas. O furacão Camila Camila também estava no LP de estreia e foi a mais tocada em todo o Brasil no final de 87 e início de 88. 1987, Camila Camila, Nenhum de Nós, de volta ao Cultura Vinil.

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1: Rádio Cultura FM 93,7, a rádio do artista paraense. Esse foi o som de Gil, Sons e Ferrugem, com a música Bebê. Ouvimos Larissa Leite com a música de Larissa, Quem Disse, Que de Abelha, com a música Eu Tive um Sonho, música de George, Israel e Paula Toller, e também Super Selfie com Nós Três, música de Rael Andrade. 4:20 e a nossa é a sua estação musical, até às 6 horas na sua boa e bela companhia. Ouçamos juntos agora Roberto Carlos com a música do Tim Maia, Não Vou Ficar.

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1: Rádio Cultura FM 93,7. A rádio do artista paraense. Você ouviu comigo o som de Walter Bandeira com a música de Nilson Chaves, Constelação Sentimental. Ouvimos também Bad Lloyds com Oi, Tchau. 4:28 e a nossa é a sua estação musical. Até às 6 horas na sua boa e bela companhia. Vamos para mais um intervalo e voltamos já já.
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comecei cantando moda, sabe? Música. Comecei cantando música. Aí depois a gente tava na rua, tudo coisa e tá? Eu cantava uma música, batia na lata de doce e ele cantava também, batia, sabe? Na latinha de doce, agora não sabia bater. Batia qualquer jeito, jeito, sabe? Pra gente. Não sabia de nada ainda, né? Aí depois chegou tanta coisa no meu juízo, sabe? Que a gente começamos a cantar mesmo, e depois eu olhava assim, pro mundo assim, e chegava tanta coisa no meu pensamento que eu nem sabia de onde vinha. Aí comecei direto mesmo, sei que até hoje, graças a Deus, eu vim cantando. E até hoje, graças a Deus,

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0: E esse foi o som de Rafael Azevedo com a música Pra Ela. Também ouvimos Arraial do Pavulagem e César Nascimento com Sotaque do Reggae Boi, música de Ronaldo Silva, Antônio Novaes com a música Do Tamanho do Mundo e Nana Caymmi de Gonzaguinha, De Volta ao Começo. 4:58, vamos para mais um intervalo e voltamos já.
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3: Estão abertas as inscrições para o curso gratuito de panificação e confeitaria em Belém. A capacitação faz parte do projeto de Grão em Pão, realizado pela Fundação Bunge em parceria com o Senai. As inscrições são gratuitas e seguem até o dia 22 de junho. Os interessados devem se inscrever por meio de formulário online. As aulas começam no dia 10 de agosto no Senai, localizado no Shopping Pátio Belém. O curso terá duração de 4 meses. Ao todo, serão ofertadas 40 vagas para os turnos da tarde e noite. As vagas são destinadas a pessoas maiores de 18 anos em situação de vulnerabilidade social. Segundo a Fundação Bunge, após a conclusão da capacitação, os participantes serão encaminhados para oportunidade de empregos formais em padarias de Belém.
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0: Esse foi José Maria Bezerra com a música dele, Monte Alegre. E também ouvimos Alípio Martins, Onde Andará Você, música do Alípio.
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Acabamos de ouvir juntos o som de Júnior Barreto com Atami. Também ouvimos Alexandra Sena com a música de Assis Figueiredo e Alexandra, Muito Mais.

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0: 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Acabamos de ouvir Mini Paulo Medeiros com Cabocla Cheirosa, música do Mini Paulo, e ouvimos também o Alcir Guimarães com Rumba do Bar do Parque, de Alcir Guimarães. E agora você fica com Ricardo Kizan e As Marcantes.
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1: Paraenses, amazônidas, brasileiros, senhoras e senhores, está aberto oficialmente na noite desta quarta-feira, dia 10 de junho de 2026, as marcantes, amigos e amigas. Vamos apresentar, através desse espaço que a gente tem de segunda a sexta-feira, de 18 às 19 horas, as marcantes, o brega, o patrimônio cultural e material dos paraenses. A gente aqui na capital da Amazônia, Belém do Pará, que é reconhecida pela ONU, a capital mundial do brega, amigos e amigas. Então a gente está num bom lugar, está no lugar certo, Rádio Cultura FM 93,7. Eu sou o Ricardo Quizan Lourenço, quero convidar a cada um de vocês, sintam-se cada um convidado, cada uma convidada, a ficarmos juntos a partir de agora. Boa música, vamos continuar com uma boa musicalidade, mas agora um ritmo bastante específico chamado brega, amigos e amigas, através do nosso programa As Marcantes. Vamos juntos? Aberto oficialmente o programa, convite feito, quarta-feira. Senhoras e senhores, está no ar As Marcantes.

Nelsinho Rodrigues, Caprichos, Quem Mais Quisam, Alberto Moreno, Fazer Amor Contigo, Banda Amazonas, Meu Grande Amor e Sayonara, Quem Não Te Quer Sou Eu. Nosso primeiro bloco musical das marcantes da noite de hoje. Pai d'égua esse programa, hein, Quisam? É nosso! Toda semana, de segunda a sexta-feira, a gente está por aqui, trazendo aí o brega, trazendo as marcantes para vocês que nos acompanham, nos prestigiam, sempre sintonizados, sempre ligados aqui no nosso programa, tá bom? Então bora continuar com o nosso brega, bora de marcantes aqui pela 93,7, Rádio Cultura FM, canta pra gente, banda Remeleixo, Maluca! Música

0: Marcelo Val, Palavras, Banda Cheiro Verde, Varejeira, Amado Batista, Princesa e Remeleixo Maluca se apresentaram aqui no segundo bloco musical da noite de hoje. Deixa eu tomar o meu cafezinho, permita, tá frio aqui no estúdio. Gostoso, falta de educação, quiser. Não, não é falta de educação, não, ao contrário. E até porque agora, amigos e amigas, o verão aí tá... Chegou chegando. Já viram aí as tardes lindas que estão fazendo em Belém, céu azul, como diz, céu de brigadeiro, né? Quando céu brigadeiro, de brigadeiro é uma linguagem que é usada dentro da aeronáutica. Os pilotos, quando estão sobrevoando e o céu tá bonito, o brigadeiro é uma patente deles lá, então o céu tá bonito, tá limpo, cristalino, azulzinho, é o céu de brigadeiro. Não é isso, Kizan? Tá bom. Aí, céu de brigadeiro. E a gente no verãozão, meu amigo. Calor não vai ser fácil. Está apenas começando. Então vamos aproveitar. Vamos ter cuidado, se proteger. Aí usar sombrinha para chuva também. Protetor solar. Que bobagem, que tolice. É. Câncer de pele não é fácil. E aí a gente acaba não se cuidando. Não é o seu caso, mas conhece alguém assim, não conhece? Não se cuida, depois a pele tá toda descascada, tá toda... Tem que ter cuidado. Aí toda escamada a pele, aí haja produto caro, haja consultas caras, e aí fica a escolha, né? Prevenir ou pagar pelo preço? A opção é nossa, não é isso? Amigos e amigas, eu preciso ir para o intervalo. Minha produção já falou aqui, primeira meia hora já rolou nessa quarta-feira. A gente vai para um rápido intervalo e já já a gente volta com as marcantes aqui pela Rádio Cultura FM 93,7 com um amigo de vocês aqui, Ricardo Kizan Lourenço. É rapidinho, até já.
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1: Estamos de volta, bora de brega, bora de marcantes, bora de cultura. Aumenta o som, vamos aqui com um amigo de vocês, Ricardo Pizan Lourenço. Canta aí pra gente, Suzane Simone, Fantasia. Fantasia.

sabe lá, profissional, papo Dinho, trânsito livre, minha de mim demais. Edinho, não vá. E Suzane e Simone, Fantasia, tocaram pra gente. Um abraço aí. Deixa eu mandar um abraço pra tia Antônia. Ei, tia Antônia, foi aniversário dela semana retrasada. Né, tia Antônia? Um abraço pra senhora. Felicidades, saúde, paz. 97 anos, amigas. É isso mesmo que vocês entenderam. Não é pouco, não. Não é brincadeira, não. Não é... Vai chegar aí a 100 anos, não vai, tia Antônia? E o mais importante, feliz, alegre, lúcida, inteligente. Um abraço, tia Antônia, para a senhora. Um abraço aqui de todos, de toda a produção da Rádio Cultura FM 93,7. Vamos continuar? Coisa marcante. Quem vai para quem? Quem foi? Ah, tocou pra gente, não foi? O Roberto Vilar, profissional Papudim, foi. Então agora a gente vai de Luiz Guilherme, Pai d'Égua. Luiz, um abraço para você, irmão. Apesar das estações...

0: Senhoras e senhores, minha produção já me avisou que eu preciso ir para seguir a programação da Rádio Cultura FM 93,7. Tem a Voz do Brasil, daqui a pouco vem Batida Tropical com a Tati, às 21 horas, um programa muito gostoso, aí com muitas músicas boas. Então fica aí o convite para vocês, daqui a pouquinho, às 9 horas da noite, a Tati Ribeiro com Batida Tropical. Senhoras e senhores, a mensagem que eu deixo para encerrar a noite desta quarta-feira do programa As Marcantes é a seguinte: alimente sua motivação e seus medos morrerão de fome. Que legal, alimente sua motivação, alimentar a motivação para o medo morrer de fome. Um abraço, que esse medo vá embora, que ele morra de fome e a sua motivação, a sua felicidade seja prioridade, esteja acima de tudo. E claro, nunca jamais esquecer de agradecer a Deus por tudo, pela felicidade e de repente até pela dificuldade, porque depois da dificuldade vem a felicidade, com certeza. Quem acredita, quem crê como eu, como vocês também, eu tenho certeza absoluta, creem, sabem que é verdadeiro, é fato. Um abraço do amigo Ricardo Quizão Lourenço. Amanhã a gente volta, quinta-feira, se Deus quiser, aqui com As Marcantes pela Rádio Cultura FM 93,7. Um abraço, fui, tchau!
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0: Em Brasília, 19 horas.
1: Está no ar a Voz do Brasil. As notícias do governo federal que movimentaram o país no dia de hoje.
2: Olá, boa noite.
0: Boa noite para você que nos acompanha em todo o país.
2: Quarta-feira, 10 de junho de 2026.
0: Vamos ao destaque do dia: desenvolvimento ambiental.
2: Presidente Lula assina a nova Política Nacional de Recuperação da Caatinga para, entre outras coisas, enfrentar a desertificação na região Nordeste.
0: E destina 2 bilhões de reais para ações do IBAMA e do ICMBio na bacia do Rio Doce, onde houve o desastre de Mariana.
2: Ações também incluem ampliação de parques nacionais no Piauí, Tocantins, Pará e Rondônia.
0: O presidente destaca que desenvolvimento econômico tem que estar aliado à preservação ambiental.
3: Aprender a ser capitalistas civilizados e não capitalistas destruidores da nossa floresta.
2: E ainda, o presidente recebeu hoje o resultado do trabalho do Conselho de Desenvolvimento Econômico Social Sustentável, no último semestre.
0: O conselhão é formado por representantes dos setores empresarial, sociedade civil e membros do governo.
2: Pacto contra o feminicídio, mudança na escala de trabalho e transição ecológica estiveram entre os temas.
0: Você vai ouvir também investimento em pesquisa e inovação.
2: A gente conversa hoje com Luiz Antônio Elias, presidente da FINEP, a financiadora de estudos e projetos do governo do Brasil.
0: Ele vai falar do papel estratégico que a criação de novas tecnologias tem para o desenvolvimento do país e no posicionamento internacional do Brasil.
2: Hoje, na apresentação da Voz do Brasil, eu, Mariana Jungmann e Luciano Seixas.
0: E acompanhe a gente ao vivo, acesse radiogov.ebc.com.br ou o canal Gov na sua TV aberta.
2: Pacto contra o feminicídio, mapa do caminho para a transição ecológica, mudanças na escala semanal dos trabalhadores brasileiros.
0: Temas que foram tratados hoje na reunião do Conselho de Desenvolvimento Econômico Social Sustentável, o Conselhão.
2: O órgão consultivo reúne autoridades, pesquisadores, empresários, representantes de federações e de organizações da sociedade civil.
0: E eles apresentaram ao presidente Lula o resultado do trabalho ao longo do último semestre.
4: Da soberania nacional ao protagonismo global. Este foi o tema do encontro do Conselho de Desenvolvimento Econômico, Social e Sustentável, o Conselhão, que discutiu temas como enfrentamento ao feminicídio, segurança pública, desenvolvimento sustentável e economia. O presidente Lula agradeceu o trabalho dos cerca de 200 conselheiros e reforçou a importância deles em temas que impactam em todo o país.
3: Eu queria agradecer a dedicação de cada mulher, de cada homem que assumiram a responsabilidade de participar desse conselho, de preparar propostas para ajudar o governo a fazer coisas diferentes, a fazer coisas apresentadas pela sociedade civil.
4: No tema de combate à violência contra a mulher, foi apresentado um balanço dos primeiros 4 meses do Pacto contra o Feminicídio, assinado pelos poderes Executivo, Legislativo e Judiciário. A primeira-dama, Janja Lula da Silva, destacou os resultados.
5: O tempo médio para análise das medidas protetivas de urgência caiu de 16 dias para cerca de 3 dias. Isso está acontecendo até com o mínimo de 2 horas a gente tem medida protetiva sendo emitida. E mais da metade das decisões, 53, já são proferidas no mesmo dia. Isso é o que importa. E a gente precisa falar muito sobre isso. As mulheres precisam ter essa informação.
4: Na área da economia,

0: ministro da Fazenda, Dario Durigan, ressaltou os avanços. Ele afirmou que o Brasil tem demonstrado estabilidade econômica, além de crescimento acima da expectativa. E defendeu o fim da escala 6x1, que aguarda a aprovação no Senado, como passo importante no combate às desigualdades.
1: Quem hoje já está na escala 5x2 é quem ganha mais, é quem teve tempo e muitas vezes oportunidade familiar de estudar por mais tempo. E quem está na escala 6x1 são os trabalhadores mais mal remunerados, trabalhadores negros, mulheres. Portanto, é um tema de desigualdade do mundo do trabalho encarar o tema da 6x1.
0: Durante o evento, foram destacadas várias políticas públicas recentes, que partiram de recomendações do Conselhão, como o programa Acredita, o Pacto pela Igualdade Racial e a Lei do Mercado de Carbono. Na área de meio ambiente, o conselheiro Matheus Silva, que é coordenador do Conselho Nacional das Populações Extrativistas e membro mais jovem do Conselhão, apresentou os resultados e disse que é preciso continuar avançando.
2: Sabemos reconhecer os nossos avanços, mas também sabemos que precisamos avançar muito mais, especialmente nessa terra e a crédito com o PRONAF, ainda muito distante dos nossos territórios, porque fortalecer a Amazônia é fortalecer o Brasil.
0: O Conselhão é um fórum consultivo que reúne centenas de representantes da sociedade civil, empresários, acadêmicos e movimentos sociais para debater e propor políticas públicas e estratégias de desenvolvimento para o país. Ele foi retomado em 2023 e está em sua 7ª plenária. Reportagem Luciana Colares de Holanda.
3: Recursos para o meio ambiente, criação de novas áreas de proteção ambiental e uma nova iniciativa para a recuperação da Caatinga brasileira.
4: São algumas das medidas anunciadas pelo governo do Brasil nas comemorações pelo Dia Mundial do Meio Ambiente, celebrado em 5 de junho.
3: A repórter Gabriela Noronha acompanhou e traz os detalhes.
5: Recuperação da vegetação nativa aliada à valorização das comunidades tradicionais da Caatinga. Isso é o que propõe o novo programa Recaatingar. A iniciativa do Ministério do Meio Ambiente e Mudança do Clima foi lançada nesta quarta-feira e conta com um aporte inicial de 60 milhões de reais do Banco Nacional de Desenvolvimento Econômico e Social e do Banco do Nordeste. Dentre as ações previstas está o enfrentamento da desertificação no bioma, que está presente em 10 estados e ocupa 11% do território nacional. Outras ações de preservação da Caatinga também fazem parte da Lei da Política Nacional para a Recuperação do Bioma, sancionada nesta quarta-feira pelo presidente Lula, durante a cerimônia em alusão ao Dia Mundial do Meio Ambiente. O presidente lembrou que a sociedade brasileira está mais consciente para a proteção ambiental.
6: Houve uma evolução daqueles que defendem os quilombos, daqueles que defendem a remarcação da terra indígena. Houve uma evolução dos empresários que sabem que hoje eles pagarão com preço muito caro se eles não respeitarem regras mínimas de defesa da questão ambiental. E é uma evolução. Aprender a ser capitalistas civilizados e não capitalistas destruidores da nossa floresta.
5: O pacote de medidas anunciado nesta quarta-feira também incluiu recursos para a Agenda Ambiental Brasileira. São 2 bilhões de reais para investimentos na bacia do Rio Doce, importante região hidrográfica do Sudeste brasileiro e fundamental para o abastecimento, economia e biodiversidade dos estados de Minas Gerais e Espírito Santo. Além disso, 834 milhões de reais do Fundo Clima serão investidos em projetos de restauração da vegetação nativa. Segundo o ministro do Meio Ambiente e Mudança do Clima, João Paulo Capobianco, o objetivo das novas medidas inclui não apenas a conservação do meio ambiente, mas também o fortalecimento da economia nas regiões afetadas.
7: Proteger o meio ambiente não é olhar apenas para as próximas gerações, é cuidar das condições de vida das populações. populações brasileiras no presente.
5: Já o Fundo Amazônia, mecanismo financeiro de captação de doações internacionais para preservação e combate ao desmatamento na Amazônia, recebeu a doação de 270 milhões de reais do Reino Unido. E o número de doadores vem aumentando, como detalhou a diretora socioambiental do BNDES, Tereza Campelo.
8: Passamos assim, nesse seu mandato, presidente, de 2 doadores para 9 doadores, mostrando que o Brasil tem compromisso com essa agenda para ajudar a salvar o planeta.
5: No campo da conservação ambiental, foram assinados atos que ampliam os parques nacionais da Serra das Confusões e de 7 cidades no Piauí e criam o Parque Nacional do Tanaru, em Rondônia, e a área de proteção ambiental do Paleocanal do Rio Tocantins, no Pará. Reportagem Gabriela Noronha.
4: Talvez você ainda não conheça a FINEP, empresa financiadora de estudos e projetos.
3: Ela é ligada ao Ministério da Ciência, Tecnologia e Inovação e tem o papel de transformar o potencial científico e tecnológico brasileiro em projetos de inovação.
4: E essa inovação científica vai se converter depois em novos produtos, serviços, medicamentos, tecnologias que você usa no seu dia a dia.
3: Hoje nós conversamos com o presidente da FINEP, Luiz Antônio Elias, para saber mais sobre esse trabalho e sobre o novo momento da empresa, com o apoio de projetos de maior complexidade. Boa noite, presidente.
9: Boa noite, agradeço o convite. É muito importante para a FINEP estar aqui presente e apresentar os projetos que nós estamos fazendo nesse imenso Brasil.
3: Então, vamos justamente começar explicando melhor para o nosso ouvinte, para quem não conhece, que tipo de projetos a FINEP financia, qual que é o papel da empresa nesse desenvolvimento tecnológico do país.
9: A FINEP se consolida nessas últimas 5 décadas, ela foi fundada em 1967, como a instituição mais importante no fomento à infraestrutura científica, portanto, aos laboratórios, à geração do conhecimento, à capacidade de desenvolvimento tecnológico, portanto, às startups, às ICTs, e à capacidade de inovação no Brasil, oferecer crédito às empresas para que elas possam impulsionar as suas cadeias de valor e aumentar o valor agregado dos seus produtos. Mas ainda no momento de um risco geopolítico intenso, ou seja, nós vivemos um momento muito difuso a nível internacional. A ideia do multilateralismo se esgota e a percepção de que as políticas industriais devem estar cada vez mais retomadas. A FINEP também exerce o papel central na retomada da política industrial no Brasil.
4: Bem, para isso, a empresa recebeu um aporte de 3 bilhões e meio de reais para o financiamento de novos projetos, né? De onde vieram esses recursos e quais são as prioridades?
9: Os recursos de 3,5 bilhões, na verdade, eles advêm para a capitalização da FINEP. A FINEP, na verdade, esse ano deverá receber 17,7 bilhões de reais do FNDCT. O FNDCT, criado em 1969, é o maior fundo de desenvolvimento da América Latina para a área científica e para a área tecnológica e de inovação. Esse ano é um ano histórico, são 17,7. Além disso, nós teremos acesso, por determinação do presidente Lula, que colocou esta agenda na centralidade do processo de desenvolvimento brasileiro, mais 25 bilhões de reais para o crédito. Subentende que a FINEP deverá estar operando em processos de crédito direto e nas operações indiretas, mais na infraestrutura científica, quase 40 bilhões de reais esse ano.
3: Agora, o senhor mencionou na sua primeira resposta todo o contexto geopolítico que a gente vem vivendo e existe um posicionamento estratégico da FINEP quando a gente fala da inserção internacional do Brasil, né? Porque a empresa acaba ajudando aí a definir onde o país vai apostar em desenvolver as suas pesquisas, seu desenvolvimento. Quais são essas áreas? Qual é a escolha estratégica nesse momento para o desenvolvimento de inovação no Brasil?
9: Para a transformação digital, para a descarbonização, para perceber a mobilidade urbana, é necessário que a gente dê mais qualidade de vida à população e saneamento, e olhar também, pelo olhar da introdução da inteligência artificial e pela robótica avançada, precisa ser alterado. Um dado importante para os ouvintes. 60% da pauta de exportação hoje brasileira ainda se condiciona a recursos naturais. Nós temos que ser protagonistas. Se queremos ser protagonistas, temos que cada vez mais incentivar a capacidade científica e olhar a fronteira do conhecimento agregando valor ao produto nacional.
4: Presidente, a partir do desenvolvimento dessas novas tecnologias nesses setores, como fazer, como converter isso em desenvolvimento na melhora da vida das pessoas?
9: Isso melhora porque nós estamos apoiando projetos na área de vacinas, por exemplo. Nós estamos apoiando projetos na área de bioinsumos, que é necessário para a questão de alimentos. Nós estamos apoiando projetos na área de fertilizantes. Estamos apoiando projetos relacionados à descarbonização. Portanto, isso, como o presidente Lula colocou muito claramente, nós estamos num momento de estabilidade e precisamos avançar em áreas que são estratégicas para o conhecimento brasileiro. Temos uma matriz energética extremamente limpa. Aproveitar isso nessa transição energética no mundo é colocar o Brasil naquilo que eu chamei, no protagonismo social e no protagonismo internacional.
10: Pois é, e a FINEP vem recebendo mais recursos ao longo dos últimos anos.

0: E isso também se converteu em projetos de maior complexidade que vêm sendo apoiados por ela.
1: Com certeza,
0: né?
1: Com certeza. A subvenção econômica que lançamos recentemente são 3,3 bilhões de reais na gestão da ministra Luciana Santos, são em áreas justamente que são o núcleo duro do conhecimento, para que a gente possa fazer a diferença. Em quê? Na agroindústria, na mobilidade. E uma questão importante, olhamos o social na agricultura familiar. E na diferença, ou seja, nas ACL e Tecnova, olhando o empreendedorismo local, olhando startups locais, olhando os ICTs locais, também impulsiona pela via do que eu chamei da infraestrutura, com as universidades. O hub do conhecimento está nas universidades. É preciso que a gente cada vez mais impulsione laboratórios de conhecimento que gerem capacidade e resultado para a sociedade brasileira.
0: Toda uma cadeia, né, presidente?
1: Toda uma cadeia.
0: Muito bem, nós conversamos com Luiz Antônio Elias, presidente da FINEP, a financiadora de estudos e projetos do governo federal. Muito obrigado pela sua entrevista à Voz do Brasil.
1: Eu que agradeço essa oportunidade para a FINEP e para o momento tão importante que essa instituição está vivendo hoje.
2: O novo PAC, Programa de Aceleração do Crescimento, já executou 90% dos recursos previstos até 2026.
0: São obras, programas e planos de governo que estão com andamento adiantado.
2: O programa prioriza as regiões mais vulneráveis do país e com menos acesso a serviços públicos.
3: Estradas, moradias, escolas, hospitais, obras de saneamento, energia e mobilidade urbana. Os investimentos em infraestrutura avançam em todo o país. Já foram executados praticamente 90% dos recursos previstos para o novo PAC até o final deste ano, o que corresponde a 1 trilhão e 200 bilhões de reais. Quase 11 mil empreendimentos contratados já foram concluídos. Entregas que ajudam a gerar emprego e renda no país, de acordo com Roberto Nami Garibe Filho, secretário especial do Programa de Aceleração do Crescimento.
4: Nós estamos batendo um recorde esse ano de investimento em infraestrutura. Isso fez sentir tanto na menor taxa de desemprego da história, que atingimos 5,4 se você pegar os 12 anos, e temos também a maior massa salarial. Nesses dados você consegue ver a presença do PAC, porque ele tem um efeito multiplicador sobre a economia bastante forte e isso impacta na vida cotidiana das pessoas.
3: Na área de habitação, por exemplo, foram entregues quase 2 milhões de moradias por meio do programa Minha Casa Minha Vida até março deste ano. Na educação, foram criados 111 institutos federais e 100 mil escolas em todo o país passaram a contar com rede Wi-Fi. Na área de concessões, foram realizados 57 leilões federais de rodovias, ferrovias, portos e aeroportos em 3 anos. O novo PAC também investe em obras de prevenção de desastres e adaptação às mudanças climáticas, para aumentar a proteção da população, como explica o secretário Roberto Nami Garibe Filho.
4: Nós estamos investindo quase 16 bilhões em prevenção ao risco. O nosso investimento ele é distribuído, né, levando em consideração quanto cada cidade está, de alguma forma, suscetível a esse tipo de risco, tanto de alagamento como de encosta.
3: Roberto Nami ressaltou ainda os investimentos em mobilidade urbana. São quase 16 bilhões de reais destinados à renovação de frota, com a entrega de veículos menos poluentes e mais confortáveis para a população. Lançado em 2023, o novo PAC foi estruturado em torno da industrialização, da transição ecológica e da redução das desigualdades sociais e regionais. O programa estabelece critérios de seleção que priorizam regiões com menor índice de desenvolvimento humano, maior déficit de serviços públicos e menor capacidade fiscal. Reportagem Pablo Mundim.
0: Uma nova terapia desenvolvida por pesquisadores brasileiros pode mudar o cenário dos tratamentos de cânceres hematológicos, como os linfomas.
2: Segundo os resultados preliminares divulgados hoje, a terapia CAR-T-Cell tem quase 90% de eficácia, com redução ou desaparecimento dos tumores.
0: O estudo contou com 100 milhões de reais do governo federal e já foi aplicado em 25 pacientes do Sistema Único de Saúde.
2: O ministro da Saúde, Alexandre Padilha, acompanhou a divulgação em São Paulo e comemorou os resultados.
5: Nós recebemos aqui os resultados preliminares, são muito animadores, mais de 87% de resultado positivo de pacientes que já tinham passado por outras formas de tratamento, tanto quimioterapia, radioterapia, transplante, e que vem agora no CAR-T-Cell uma esperança nesse tratamento.

0: Mais 81 pacientes vão receber o tratamento até o fim do ano.
1: A expectativa é que, com a confirmação dos resultados e o registro sanitário da Agência Nacional de Vigilância Sanitária, a terapia passe a ser oferecida em todo o território nacional.
0: A partir da semana que vem, o contribuinte que quiser regularizar débitos com a União vai precisar de níveis maiores de segurança ao usar a conta gov.br.
1: A mudança acontece a partir do dia 15 de junho, quando passará a ser exigido os níveis prata ou ouro no aplicativo ou site.
0: Saiba como elevar a segurança da sua conta gov.br na reportagem de Márcia Fernandes.
2: Na Procuradoria-Geral da Fazenda Nacional, é possível consultar dívidas com a União, negociar e parcelar débitos, emitir guias de pagamento e certidões de regularidade fiscal. A partir de 15 de junho, pessoas físicas só poderão acessar o portal Regularize da Procuradoria utilizando contas gov.br com nível prata ou milhões de contas ativas no gov.br. Mais de 118 milhões já estão nos níveis prata e ouro, mais seguro. O nível bronze tem segurança básica, com autenticação apenas pelo CPF e senha cadastrada. Raquel de Carvalho, da Procuradoria, explica como aumentar o nível de segurança e mudar a conta gov.br para prata ou ouro.
3: Ele pode fazer isso por meio da autenticação bancária, ou então ele pode fazer um reconhecimento facial, muito simples o procedimento. Ele pode fazer sem sair de casa.
2: Para regularizar a situação de dívidas com a União, acesse o site regularize.pgfn.gov.br. Reportagem Márcia Fernandes.
1: O Pix, sistema de pagamento instantâneo criado pelo Banco Central, que já virou queridinho dos brasileiros, será reconhecido como marca de alto renome.
0: A principal característica desse reconhecimento é a proteção da marca em todos os ramos da atividade econômica.
1: Isso impede que qualquer outra empresa utilize o mesmo nome ou termo semelhante, mesmo que seja para vender um produto ou serviço diferente do original.
0: Trata-se da primeira marca vinculada ao governo federal a contar com o reconhecimento pelo INPI, Instituto Nacional de Propriedade Industrial.
1: E atenção, estudantes que ainda não fizeram a inscrição para participar do Exame Nacional do Ensino Médio.
0: O prazo está terminando, vai só até sexta-feira, dia 12.
1: Alunos de escolas públicas e beneficiários do Pé de Meia contam com a inscrição pré-preenchida esse ano. Mas ainda assim, precisam entrar na página do participante e confirmar a participação.
0: Lembrando que as provas estão marcadas para os dias 8 e 15 de novembro desse ano.
1: A taxa de inscrição é de R$ 85,00 e pode ser paga até 17 de junho.
0: E essas foram as notícias do Governo do Brasil.
1: Uma realização da Secretaria de Comunicação Social da Presidência da República.
0: Com produção da empresa Brasil de Comunicação.
1: Fique agora com o Minuto do TCU. Em seguida, as notícias do Poder Judiciário e do Congresso Nacional. Boa noite.
0: Boa noite para você e até amanhã.
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5: Minuto do TCU.
6: O Tribunal de Contas da União analisou as contas do presidente da República referentes ao exercício de 2025. Durante a sessão de hoje, o relator do processo, ministro Benjamin Zimler, apresentou a conclusão da avaliação técnica que verifica se os recursos do governo federal foram aplicados corretamente.
7: O Tribunal de Contas da União é de parecer que as contas atinentes ao exercício de 2025 de responsabilidade do excelentíssimo senhor presidente da República, Luiz Inácio Lula da Silva, estão em condições de serem aprovadas pelo Congresso Nacional com ressalvas.
6: Segundo a análise, as contas estão de acordo com os princípios constitucionais e legais. Apesar disso, o documento apresenta, além das ressalvas, alertas ao governo federal. Saiba mais em tcu.gov.br.
5: 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Você vai ouvir agora notícias do Poder Judiciário.
8: STF começa a julgar recursos contra a responsabilidade de redes sociais.
9: TSE aprova nova política de segurança da informação.
8: STJ define que pena por crime cometido sob livramento condicional começa após o fim do benefício.
9: Boa noite, eu sou o Arthur Filho.
8: E eu sou Walter Lima.
9: O plenário do Supremo Tribunal Federal começa a analisar recursos contra a tese do julgamento do Marco Civil da Internet.

0: julgamento vai continuar na sessão de amanhã. Marta Ferreira.
1: O ministro Dias Toffoli começou o voto explicando que a tese fixada pela corte deve ser analisada a partir de uma posição institucional do Supremo Tribunal Federal e não considerando os votos individuais dos ministros. Sobre a questão da responsabilidade solidária, ele esclareceu que após a notificação, a responsabilidade do provedor de aplicações por omissão injustificada deve ser tratada como solidária. Já sobre o ponto da tese fixada pelo Supremo, que trata dos crimes contra a honra, Toffoli propôs um ajuste para substituir a expressão crime contra a honra por violação à honra por crime ou ilícito civil. O ministro vai continuar o voto na sessão plenária de amanhã.
2: Tribunal Superior Eleitoral aprova nova política de segurança da informação.
0: A ideia é reforçar a proteção dos sistemas eleitorais, das urnas eletrônicas e dos dados da Justiça Eleitoral. Estevam Furtado.
3: A medida reúne regras de segurança cibernética em todo o país e já começa a valer após a publicação da resolução. Entre as mudanças estão a adoção de procedimentos padronizados para gestão de riscos, proteção de dados, controle de acesso, monitoramento de vulnerabilidades e resposta a ataques cibernéticos. A política também prevê uso seguro de tecnologias como inteligência artificial e computação em nuvem.
2: A pena por crime cometido durante o livramento condicional só começa a ser cumprida no dia seguinte ao fim desse benefício.
0: O entendimento é do Superior Tribunal de Justiça, Fátima Uchoa.
4: A tese definida pela terceira sessão deve ser observada por juízes e tribunais de todo o país. Um preso cometeu novo crime durante o livramento condicional e mesmo sem revogar o benefício, o Tribunal de Justiça do Rio de Janeiro contabilizou simultaneamente como pena cumprida o período entre a prisão preventiva e o fim do livramento condicional. Mas o STJ considerou não ser possível contar o mesmo período de prisão em duas execuções penais diferentes. Segundo o relator ministro Sebastião Reis Júnior, o STJ entende que se o livramento condicional não foi suspenso ou revogado até o fim do período de prova, a nova execução penal só deve começar no dia seguinte ao fim do benefício.
2: A Justiça do Trabalho Itinerante chega este mês no Oiapoque, no Amapá.
0: Uma variedade de serviços de graça para a população. Marla Lacerda.
5: Todo mundo que mora nas aldeias de Manga e Espírito Santo, no estado do Amapá, pode aproveitar. Essa é a oportunidade para quem precisa colocar em dia a documentação jurídica, receber orientações sobre problemas trabalhistas e previdenciários, emitir documentos e até mesmo receber atendimento fisioterapêutico e psicológico. Informações sobre serviços, locais e datas no site do TST.
2: Ministério Público Federal solicita que a União defina regras para garantir acessibilidade em sites públicos e privados.
0: A obrigação prevista na Lei Brasileira de Inclusão há mais de 10 anos ainda não é cumprida devido à falta de regulamentação. Vanessa Pereira.
6: Em agosto de 2025, o MPF expediu recomendação para que as diretrizes de acessibilidade digital fossem finalmente definidas. Mas passados mais de 9 meses, os pedidos do órgão não foram acatados. Agora, na ação, o MPF pede que o governo federal regulamente em até 2 meses o artigo 63 da Lei Brasileira de Inclusão, que torna obrigatória a acessibilidade na internet, e apresente em até 4 meses um plano de transição para adaptar os sites.
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2: A você, uma boa noite.
0: E até amanhã.
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9: Eu sou Paula Groba.
10: E eu sou Humberto Pinheiro.
9: E estes são os destaques de hoje do Jornal do Senado, que começa agora.
10: Aprovada a proposta que permite renegociação de dívidas rurais.
9: PEC, que dá ampla autonomia

0: Banco Central segue para o plenário.
1: Senado aprova piso de R$ 13.600 para médicos e dentistas. Proposta vai à Câmara.
0: Boa noite.
1: Boa noite.
0: O Senado aprovou a proposta que cria uma linha de financiamento com recursos do Fundo Social do Pré-Sal para a renegociação de dívidas de produtores rurais. O texto, vindo da Câmara dos Deputados, previa inicialmente que os recursos desse fundo deveriam beneficiar os produtores rurais prejudicados por calamidades públicas.
1: No Senado, o relator senador Renan Calheiros, do MDB de Alagoas, alterou a proposta para ampliar os casos em que os produtores podem ser beneficiados. A senadora Tereza Cristina, do Progressistas de Mato Grosso, defendeu a busca do entendimento com a equipe do governo antes da votação. Mas, diante da falta de acordo, a votação foi mantida pelo presidente Davi Alcolumbre. A votação em plenário foi simbólica e a proposta retorna à Câmara dos Deputados, já que foi alterada no Senado.
0: E agentes de saúde de combate às endemias, profissionais que atuam em comunidades urbanas, rurais e indígenas, podem ganhar o direito a uma aposentadoria diferenciada. Uma proposta aprovada pela Comissão de Constituição e Justiça prevê o benefício para quem comprovar 25 anos de contribuição e de exercício da atividade, com idade mínima de 57 anos para mulheres e 60 para homens.
1: O texto também estabelece regras de transição e prevê apoio financeiro da União para ajudar estados e municípios a custear a medida. A PEC segue agora para o plenário com pedido de tramitação especial. Repórter Bruno Lourenço.
2: A proposta de emenda à Constituição diz que esses profissionais poderão se aposentar com idade mínima de 57 anos para mulheres e 60 anos para homens, desde que comprovem 25 anos de contribuição e de efetivo exercício na atividade. O senador Irajá, do PSD do Tocantins, destacou o papel indispensável desses profissionais na ponta da saúde, especialmente nas comunidades mais carentes.
3: Um reconhecimento de um trabalho histórico dedicado por toda uma vida a essas pessoas que são brasileiros e brasileiras, que são, como eu costumo dizer, o SUS do Brasil de carne e osso. Eles são, sim, o SUS de carne e osso no Brasil e que nos representam em todos os lares brasileiros.
2: A proposta também cria regras de transição para quem já está na atividade. Além disso, considera a carreira como essencial e exclusiva de Estado, proibindo a contratação terceirizada ou temporária, salvo em casos de emergência em saúde pública. Para evitar o sufoco nas contas dos municípios e estados, a proposta determina que a União prestará assistência financeira complementar para compensar o aumento das despesas decorrentes das novas aposentadorias.
0: Ontem, o presidente do Senado, Davi Alcolumbre, em tramitação, tratam de remuneração ou jornada de trabalho de diferentes categorias profissionais.
1: Davi Alcolumbre afirmou que reconhece a importância das reivindicações, mas defende que o impacto nas contas públicas precisa ser avaliado com cautela. O senador argumentou que a aprovação de um piso pode gerar pressão para a votação de outras propostas semelhantes e questionou se a União, os estados e os municípios teriam condições de absorver esses custos.
4: No ano de eleição, isso aqui é muito complexo. Porque o que botar para votar isso aqui, todo mundo vai votar sim, por conta da eleição, e vai ter que arrumar 10 Brasil para pagar. E aí fica sendo eu o culpado que não quer dar um piso para o médico. O piso para o médico que salva a vida das pessoas no pronto atendimento. O piso para o enfermeiro. Meu Deus, bora dar. Mas o Brasil comporta isso? O Brasil vai resistir? As finanças públicas vão resistir? Na marcha dos prefeitos eles solicitaram que não votasse, porque o orçamento do Brasil não cabe.
0: Profissionais responsáveis pela confecção e adaptação de próteses e órteses ortopédicas podem passar a ter atividade regulamentada em todo o país.
1: O plenário do Senado aprovou o projeto que define as atribuições e estabelece os requisitos de formação para o exercício da profissão. Repórter Douglas Castilho.
5: O projeto voltou à análise a pedido da senadora Mara Gabrilli, do PSD de São Paulo, e define que protesistas e ortesistas são todos aqueles especialistas que profissionalmente tomam as medidas e confeccionam próteses, mas também aqueles que confeccionam palmilhas e calçados ortopédicos, mesmo que em oficina própria. Para além disso, há a exigência de que os profissionais participem de atualizações constantes a respeito das melhores práticas e modelos modelos disponíveis. A senadora ressaltou os efeitos práticos da aprovação do projeto.
6: A gente está falando da regulamentação de uma profissão.

0: que vai mudar o destino do nosso país, que hoje demora 5 anos para entregar uma cadeira de rodas, entregar uma prótese, uma órtese, porque a gente não tem a regulamentação dessa profissão.
1: O processo de capacitação dos especialistas deverá ocorrer em escolas e cursos de educação técnica de nível médio e conteúdo multiprofissional de áreas como psicologia, biomecânica, fisioterapia e anatomia. O texto garante o ofício aos que estão no mercado há pelo menos 5 anos, comprovando curso de atualização. O projeto vai à sanção presidencial.
2: E avançou no Senado a proposta que cria a Universidade Federal do Esporte.
3: Aprovado pela Comissão de Esporte, o projeto prevê uma instituição voltada à formação acadêmica e à pesquisa no setor. O texto segue agora para votação no plenário. Repórter Rodrigo Rezende.
4: Com sede em Brasília, a Universidade Federal do Esporte, UFSport, terá por objetivo promover o ensino, a pesquisa, a extensão e a inovação no campo da ciência esportiva. Também terá foco na formação e aperfeiçoamento de gestores da área e preocupação na inclusão de pessoas com deficiência. A senadora Leila Barros, do PDT do Distrito Federal, relatora da proposta, ressalta que essa é uma demanda antiga dos profissionais da área e que a expectativa é que a instituição auxilie na obtenção de bons resultados pelos atletas brasileiros.
5: A Universidade de Esporte já era uma demanda do setor, né? A gente tem um potencial enorme. Então a gente sentia falta nesse setor, na área da ciência, da inovação, um espaço, um local em que a gente pudesse fazer essas atualizações e rapidamente chegar ao setor esportivo brasileiro.
4: Os recursos financeiros para a implantação e manutenção da UFSport virão do Orçamento Geral da União, mas com a possibilidade de auxílios e subvenções por entidades públicas e particulares. Também poderão ser feitos convênios para obtenção de recursos com instituições internacionais. Os cargos técnicos e docentes serão preenchidos por concurso público.
2: A Comissão de Constituição e Justiça aprovou a proposta que garante orçamento próprio e autonomia operacional ao Banco Central.
3: A PEC segue para o plenário, mas a liderança do governo pediu que a votação seja adiada por algumas semanas. As informações com o repórter Bruno Lourenço.
6: A proposta de emenda à Constituição aprovada na Comissão de Constituição e Justiça transforma o Banco Central de autarquia para entidade pública de natureza especial, com autonomia técnica, administrativa, orçamentária e financeira. Retira o Banco Central de vinculação a ministério ou a qualquer órgão ou sistema da administração pública e de tutela ou subordinação hierárquica. O relator, senador Plínio Valério, do PSDB do Amazonas, chegou a fazer um apelo para que a PEC, há mais de 2 anos sendo discutida, fosse votada.
7: O Banco Central precisa, essa autonomia, ela fortalece não só o sistema financeiro brasileiro, traz segurança, traz muita segurança para todos nós, cidadãos comuns.
6: O líder do governo, senador Jacques Wagner, do PT da Bahia, manifestou algumas discordâncias em relação ao texto, mas disse que não criaria obstáculo para a votação na CCJ.
8: Eu só estou dizendo que eu preciso responder ao meu ministro da Fazenda, que seja 1 semana, 2 semanas, porque ele construiu um texto, eu apresentei na forma de emenda, a Vossa Excelência rejeitou.
6: Por se tratar de emenda à Constituição, a proposta ainda precisa passar por 2 turnos de votação no plenário, onde terá que receber a aprovação de 49 dos 81 senadores.
2: E o Senado aprovou a indicação do ministro do Superior Tribunal de Justiça, Benedito Gonçalves, para o cargo de Corregedor Nacional de Justiça até 2028. Entre as atribuições do corregedor estão a apuração de denúncias e reclamações disciplinares contra magistrados e a fiscalização de atividades do judiciário.
3: Com edição de Paula Groba e trabalhos técnicos de Eliseu Caires, o Jornal do Senado fica por aqui. Acompanhe agora as notícias da Câmara dos Deputados. Boa noite.
2: Boa noite e até amanhã.
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10: Comissão da Câmara aprova a redução da maioridade penal para 16 anos.
11: O plenário ratifica acordos comerciais com Singapura e nações europeias.
10: Parlamentares lançam agenda com pautas prioritárias para as mulheres.
12: Boa noite. O Congresso Nacional apresenta a agenda legislativa Mulheres do Brasil. O repórter Luiz Cláudio Canuto acompanhou o evento e tem mais.

0: de apoio para implementação e também projetos que estão sendo analisados na Câmara e no Senado, considerados mais relevantes para desenvolvimento de ações com impacto na vida da mulher na sociedade. A mudança que cria cotas de 20% para mulheres nos legislativos federal, estaduais e municipais está no projeto que institui um novo Código Eleitoral no Brasil e consolida leis e resoluções do Tribunal Superior Eleitoral em um único texto para simplificar as normas eleitorais e processuais do país. A coordenadora dos Direitos da Mulher na Câmara, deputada Jaque Rocha, do PT do Espírito Santo, afirma que apenas por meio da elaboração de leis, do aperfeiçoamento das políticas públicas e da fiscalização das ações do Estado, ocorre o aumento das oportunidades para os brasileiros.
1: A democracia só se fortalece quando mais mulheres participam da vida pública e têm as suas vozes representadas nas instituições. Mas a presença não se resume a números ou a estatísticas, porque quando uma mulher ocupa a política, não é apenas uma cadeira que se preenche, é a democracia que se amplia.
0: A deputada Tabata Amaral, do PSB de São Paulo, é coordenadora do Eixo de Atuação Partidária e Processos Eleitorais do Observatório Nacional da Mulher na Política, da Câmara dos Deputados, e destacou como conquistas recentes o aumento da licença paternidade a partir do ano que vem. Ela também lembrou a lei da distribuição de absorventes em farmácias populares e a lei que estabelece a referência em escolas das mulheres importantes na história do Brasil. Também se referiu à lei que cria cotas para a presença de mulheres em conselhos de empresas públicas e mistas.
2: A gente precisa ter nesses conselhos pelo menos um terço de mulheres e dentro desse um terço, um terço reservado para mulheres negras e para mulheres com deficiência. Como a senadora Dorinha trouxe, não dá para travar a luta por igualdade sem olhar para as mulheres negras, sem olhar para as mulheres com deficiência, então essa é uma grande vitória que nós tivemos.
0: A agenda legislativa do Grupo Mulheres do Brasil foi elaborado pela Secretaria da Mulher numa parceria entre deputadas e senadoras. A agenda legislativa apresentada neste ano tem 7 eixos: enfrentamento à violência contra a mulher, participação política e representatividade, autonomia econômica e trabalho, saúde da mulher, orçamento sensível ao gênero, educação e formação e violência digital, além de inteligência artificial e ambiente online. Da Rádio Câmara de Brasília, Luiz Cláudio Canuto.
3: Economia. Luiz Lima, do Novo do Rio de Janeiro, menciona editoriais da imprensa que criticam a condução econômica do governo federal e o aumento dos gastos públicos. Ele alerta que a redução da jornada de trabalho pode agravar o desequilíbrio fiscal do país.
4: Na opinião de Luiz Lima, a redução da jornada afeta trabalhadores comissionados, como garçons e vendedores, e força pequenos comércios a aumentarem suas despesas com contratações. Ele avalia que a inflação dos alimentos vai corroer ainda mais o valor real do salário mínimo.
3: Tadeu Venneri, do PT do Paraná, rebate as propostas de privatizar os Correios e Telégrafos diante do déficit financeiro. O parlamentar argumenta que a lógica puramente comercial para a estatal prejudicaria o atendimento a pequenos municípios e regiões isoladas.
4: De acordo com Tadeu Venneri, os Correios exercem um papel social indispensável na distribuição de benefícios e na integração nacional, que não pode ser medido apenas pelo lucro. Ele cobra apoio do parlamento e do governo para valorizar os trabalhadores e recuperar o caixa da empresa.
3: Trabalho. Denise Pessoa, do PT do Rio Grande do Sul, apresentou o projeto que institui medidas para o acolhimento de trabalhadoras após o fim da licença maternidade. A deputada justifica que o período de retorno ao trabalho costuma ser marcado por demissões e exclusão profissional.
4: O projeto de Denise Pessoa estabelece que empresas com mais de 20 funcionários adotem programas de atualização e preservação de cargos para as mães. Segundo ela, o mercado de trabalho não pode obrigar que elas escolham entre a carreira profissional e a maternidade.
3: Política. O Conselho de Ética aprovou nova suspensão por 60 dias do deputado Marcos Polon. A repórter Noelle Nobre acompanhou a votação.
5: O Conselho de Ética e Decoro Parlamentar da Câmara dos Deputados aprovou a suspensão do mandato do deputado Marcos Polon, do PL de Mato Grosso do Sul, por 60 dias. A punição foi recomendada pelo relator do caso, deputado Ricardo Maia, do MDB da Bahia. Marcos Polon é alvo de uma representação apresentada pela mesa diretora da Câmara. Ele é acusado de ter feito declarações de cunho ofensivo e depreciativo contra o presidente da Câmara, Hugo Mota, durante manifestação em Campo Grande, em agosto março do ano passado. Marcos Polon disse que recorrerá da decisão

0: A Comissão de Constituição e Justiça. A decisão final será do plenário da Câmara.
1: Estamos caminhando para um novo tipo de, abre aspas, democracia, onde o judiciário modula as leis e acaba punindo as pessoas por emitir opiniões. E isso jamais poderia adentrar nesse recinto. É que nessa casa aqui se encontram 100% dos votos válidos.
0: Em maio, o deputado Marcos Pollon já teve outra decisão pela suspensão do mandato por 60 dias, aprovada pelo Conselho de Ética por ter ocupado a mesa diretora da Câmara em uma sessão do plenário de agosto de 2025. Pollon recorreu à CCJ da decisão. Da Rádio Câmara de Brasília, Noelle Nobre.
2: Eleições.
3: Hildo Rocha, do MDB do Maranhão, analisa pesquisas de intenção de voto para o governo estadual e cita estudos sobre comportamento eleitoral para defender que governos bem avaliados tendem a influenciar a escolha de sucessores.
4: Hildo Rocha afirma que o cenário no Maranhão ainda pode mudar até as eleições, apesar dos levantamentos divulgados nos últimos meses. Ele avalia que a presença dos pré-candidatos na capital e no interior do estado deve pesar na formação do voto.
3: Valdir Trindade, do Republicanos da Paraíba, assume uma cadeira na Câmara e, em seu discurso de posse, afirma seu compromisso em priorizar a justiça social e a defesa da Constituição. Segundo ele, seu mandato vai focar no amparo às famílias e pessoas mais vulneráveis de seu estado.
4: Defensor de políticas públicas voltadas à dignidade humana, Valdir Trindade afirma que o desenvolvimento do país deve ser medido pelo cuidado com as pessoas. Ele agradeceu o apoio de lideranças paraibanas e prometeu atuar firmemente para deixar a marca de trabalho no Legislativo.
2: Segurança Pública.
3: A Comissão de Constituição e Justiça da Câmara deu aval à proposta que reduz a maioridade penal de 18 para 16 anos. Rodrigo Dazaelli, do PL de Mato Grosso, celebra a mudança porque acredita que os jovens nessa faixa etária já possuem plena consciência de seus atos.
4: Nas palavras de Rodrigo Dazaelli, a medida atende ao anseio das famílias brasileiras por leis mais rígidas e combate à impunidade. O parlamentar assinala ainda que a redução penal abre espaço para discutir também novos direitos aos jovens, como a permissão para dirigir.
3: A repórter Paula Bittar acompanhou a votação na CCJ e tem mais informações sobre as discussões em torno da proposta.
5: A Comissão de Constituição e Justiça da Câmara aprovou por 44 votos a 18 a proposta que reduz a maioridade penal dos atuais 18 para 16 anos de idade. Atualmente, jovens que cometem infrações graves cumprem medidas socioeducativas de internação por no máximo 3 anos. A proposta principal previa originalmente a plena maioridade civil e penal aos 16 anos. Isso significa que, além de responderem por crimes como adultos, os jovens passariam a ter todos os direitos da vida adulta, como casar, celebrar contratos e dirigir. O texto tornava ainda o voto obrigatório aos 16 anos e reduzia a idade mínima para se candidatar a cargos como de vereador. Mas o relator da medida na CCJ, deputado Coronel Assis, do PL de Mato Grosso, retirou as modificações na esfera civil, prevendo exclusivamente a punição criminal de jovens acima de 16 anos. Assis explicou que retirou a parte dos direitos civis para garantir que o texto tratasse de apenas um assunto, evitando, segundo ele, confusão jurídica. Além da proposta principal, ele também apresentou parecer favorável a outras duas propostas que estavam sendo analisadas em conjunto. Uma delas sugere a redução da maioridade penal apenas em casos excepcionais, como crimes hediondos ou crueldade extrema, após avaliação técnica do jovem. Já a outra propõe a redução geral para 16 anos em todos os crimes e estabelece que adolescentes de 12 a 16 anos também respondam criminalmente se cometerem crimes com violência, grave ameaça ou contra a vida. Segundo o Coronel Assis, a aprovação das propostas atende à vontade da população.
6: Representantes do povo não querem fazer a vontade do povo. Qual que é a lógica? A lógica do sentimento, né, de clamar por justiça que a pessoa tem em ter um ente querido sendo vítima de homicídio por uma pessoa de 18, 19 anos ou uma pessoa de 17 ou 16 anos.
5: A deputada Sâmia Bonfim, do PSOL de São Paulo, por outro lado, criticou as mudanças feitas por Coronel Assis. Segundo ela, o texto original era menos pior.
7: porque ao menos nele tinha uma redução da maioridade

0: não só do ponto de vista penal, mas também do ponto de vista eleitoral. Nessa, ele restringiu somente para penal. E por que que é uma aberração? Porque ele vai ser tratado como adulto do ponto de vista penal, mas do ponto de vista civil, ele vai seguir sendo lido, tratado pela justiça brasileira como um adolescente que ele é.
1: O deputado Tadeu Venere, do PT do Paraná, citou dados de um levantamento nacional de 2023 para explicar que a minoria dos jovens infratores, 12%, cometem assassinatos. Segundo ele, a justificativa de que é a população quem pede a mudança não é suficiente.
2: A população pede muitas vezes que o Congresso e aqueles que roubam aqui dentro, inclusive no Congresso, também sejam presos e nem por isso são presos. A população pede que nós não tenhamos mais emenda parlamentar. O que o povo quer, nessa hora não vale.
1: O deputado Mendonça Filho, do PL de Pernambuco, lembrou que uma outra proposta de mesmo teor já foi aprovada na Câmara, mas arquivada no Senado.
3: E eu, mais uma vez, defendo a PEC da redução da maioridade penal. A sociedade brasileira hoje se vê sitiada pelo crescimento da violência. 25% da população brasileira hoje vive sob a influência direta de milícias, do tráfico de drogas e das organizações criminosas que dominam territórios. E, infelizmente, boa parte do exercício do comando dessas organizações criminosas se faz, inclusive, com aliciamento de menores de 18 anos.
1: A análise da proposta que reduz a maioridade penal pela Comissão de Constituição e Justiça é apenas o primeiro passo da análise do tema na Câmara. A proposta ainda precisa passar por uma comissão especial e pelo plenário em 2 turnos de votação. Da Rádio Câmara, de Brasília, Paula Bittar.
4: Turismo. Bacelar do PV da Bahia relata que a Comissão de Turismo debateu o impacto na reforma tributária sobre o transporte aéreo internacional. O deputado cobra do governo federal uma solução para evitar o encarecimento das passagens devido à cobrança integral sobre o setor.
5: Bacelar avalia que o aumento da tributação ameaça o crescimento do turismo em um momento de recorde na entrada de estrangeiros no Brasil. Ele também alerta que o custo maior no transporte aéreo pode afetar cargas, empregos e produtos que chegam ao consumidor.
4: Desenvolvimento Regional. Átila Lins, do PSD, celebrou a entrega da nova Praça de Nossa Senhora de Guadalupe, em Fonte Boa, no Amazonas. A obra de revitalização do espaço público foi realizada com recursos de emenda do deputado no valor de R$1 milhão.
5: Átila Lins registra a emoção de entregar uma obra em sua região de origem. Saúda a população e as lideranças presentes à festa ocorrida no dia 6 de junho e anuncia novos projetos, como a construção de uma maternidade e de um balneário público para melhorar a vida das pessoas de Fonte Boa.
4: A cidade de Guarabira, localizada na região do Brejo, na Paraíba, vai ganhar um centro da Fundação de Apoio às Pessoas com Deficiência. É o que promete Ranieri Paulino, do Republicanos, que atuou na mobilização popular para eleger a obra como prioridade no orçamento estadual.
5: Segundo o congressista, o novo polo da FUNAD vai evitar que pacientes de cidades vizinhas viajem até 5 horas para fazer terapia na capital paraibana. Ranieri Paulino reforça que a medida garante mais qualidade de vida e saúde para as pessoas com deficiência.
4: Relações Exteriores. A Câmara aprovou acordos comerciais do Mercosul com Singapura e 4 países europeus. O repórter Antônio Vital acompanhou a votação.
6: A Câmara dos Deputados aprovou 2 acordos comerciais assinados pelos países do Mercosul, um deles com Singapura e outro com 4 países europeus, Islândia, Liechtenstein, Noruega e Suíça. Os 2 acordos abrem mercado para produtos e serviços brasileiros na Ásia e Europa. O acordo com Singapura cria uma área de livre comércio entre o país asiático e a Argentina, o Brasil, o Paraguai e o Uruguai. É o primeiro acordo comercial do bloco com um país da Ásia. De acordo com o texto, Singapura se compromete a conceder isenção tarifária imediata e integral sobre a totalidade dos produtos exportados pelo Mercosul. Já o Mercosul se compromete a eliminar tarifas sobre 95% de seus produtos e serviços, de maneira escalonada em um prazo de 15 anos. Ficam fora da isenção tarifária as máquinas, plásticos e aparelhos óticos, fotográficos e cinematográficos produzidos em Singapura. Singapura é o oitavo destino das exportações brasileiras no mundo e segundo maior na Ásia, atrás apenas da China. Ao mesmo tempo, tem investimentos no Brasil em setores como construção naval e transportes, serviços financeiros e comunicações. O relator da proposta na Câmara, deputado Kim Kataguiri, do Missão de São Paulo,

0: defendeu o aumento da relação comercial do Mercosul com Singapura.
1: Um país que é exemplo, o Sudeste Asiático é a região hoje do mundo, uma das regiões que mais crescem, exemplo de desenvolvimento, o Brasil tem muito a aprender com isso, esse é um acordo extremamente benéfico, inclusive mais benéfico para nós do que para Singapura. A gente precisa se libertar da dependência que nós temos de determinados polos econômicos e nos relacionarmos com a maior parte de atores políticos e econômicos possível do mundo. Portanto, maior número de parceiros comerciais que a gente puder, melhor.
0: A Câmara também aprovou o texto do Acordo de Livre Comércio entre o Mercosul e quatro países da Associação Europeia de Livre Comércio: Islândia, Liechtenstein, Noruega e Suíça. O texto complementa o acordo firmado entre o Mercosul e a União Europeia e abre um mercado de 15 milhões de pessoas, com comércio de quase 500 bilhões de dólares por ano. O acordo permite redução tarifária sobre 97% de toda a exportação entre os dois blocos econômicos. O relator do texto da Câmara, deputado Davi Soares, do Podemos de São Paulo, reforçou a importância do acordo.
2: Um projeto tão importante dessa envergadura que venha complementar o que já se iniciou com o acordo Mercosul e União Europeia. Com a aprovação do mesmo, nós fechamos aquela área e abrimos zonas para o exportador brasileiro continuar a tendo desempenho brilhante.
0: Os dois acordos prevêem salvaguardas, como a suspensão temporária das isenções no caso de aumento súbito de importações ou ameaças à indústria nacional. Tratam ainda de normas de defesa sanitária para evitar a adoção de barreiras comerciais injustificadas. Também regulam o comércio de serviços, regras para o comércio eletrônico, acesso a compras governamentais e tratamento diferenciado para micros, pequenas e médias empresas. Os textos dos acordos do Mercosul com Singapura e os quatro países europeus seguiram para análise do Senado. Da Rádio Câmara de Brasília, Antônio Vital.
3: Educação.
4: Paulo Marinho Júnior, do PL do Maranhão, cobra explicações da Prefeitura de Caxias, no leste do estado, sobre a aplicação de recursos federais para a educação. O deputado afirma que escolas e creches continuam em más condições, mesmo após repasses do Fundeb e de pagamentos de precatórios.
5: Paulo Marinho Júnior relata falhas em serviços essenciais da rede municipal, como merenda escolar e transporte de alunos. Ele pede atuação de órgãos de controle para verificar as condições das unidades e a aplicação do dinheiro reservado às reformas.
3: Direitos Humanos.
4: Carla Dixon, do PL do Rio Grande do Norte, pede urgência na aprovação de projeto que institui o Auxílio Mãe Atípica, destinado a apoiar mães ou responsáveis por crianças e adolescentes com deficiência severa ou transtorno do espectro autista.
5: Carla Dixon afirma que muitas mães têm de abandonar o trabalho para acompanhar filhos que dependem de atenção permanente, prejudicando a renda familiar. Ela ressalta que a proposta combina apoio financeiro e atendimento psicossocial para quem assume a rotina de cuidado.
4: Luiz Couto, do PT da Paraíba, apoia projeto que determina a simplificação das informações nos rótulos dos alimentos para facilitar a compreensão dos consumidores. Para ele, a medida está diretamente ligada ao direito constitucional à informação, garantindo também a liberdade de escolha.
5: O texto, segundo Luiz Couto, é amplamente respaldado por evidências científicas que associam a clareza de informação à saúde pública. O parlamentar destaca ainda que a matéria aborda a necessidade de uma transição sobre a forma como o país lida com a segurança alimentar.
4: Termina agora o Jornal Câmara dos Deputados, produzido pela Rádio Câmara, com trabalhos técnicos de Everson Urani e apresentação de José Carlos Andrade e Márcio Aquilissardi. Uma boa noite para você.
5: Uma ótima noite. A Voz do Brasil volta amanhã.
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3: 8:03, muito boa noite a todos os ouvintes ligados e sintonizados no programa Batida Tropical. Comigo, Tati Ribeiro, e o melhor da música latina, começando com esse clássico, Gypsy Kings, Volare. 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

0: como cantante.
1: É, a música é do Alejandro Sanz, só que tá com uma versão nova aí de Wow Pop, Coração Partido. Antes toquei aqui pra vocês CNC, ou Reggaeton Lento, e Habana Son en mi Cuba.

0: Camila Cabello e Ed Sheeran, Bam Bam. Ouvimos também Anitta com DJ Luian e Mambo Kings, Sin Miedo, além de J Balvin e Ragueto. 8:30 da noite no programa Batida Tropical.
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0: É o seu programa Batida Tropical, como sempre, trazendo para vocês o melhor da música latina. Acerte com a gente. 8:32 e tudo agora é chat GPT, né? Pesquisa pra cá, faz foto pra ali, imagens, criação. Olha, tem um artista chamado Camilo que cantou essa música aí que a gente vai ouvir agora. É Maldito ChatGPT.
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1: Ao som de Capim Cubano, Peligrosa. Antes teve Flaminor Bunche e o Gambino Minione. Faltam 15 para as 9. Voltamos ao clima da Copa do Mundo, relembrando aí grandes sucessos com artistas como Pitbull, Jennifer Lopez e Cláudia Leite. Eu falo do tema do ano de 2014, We Are One. Olê, olá, no Batida Tropical.

0: Fernando Belém, na música Merengue Merengá. Antes teve Manuel Turizo e Marshmello El Merengue. E também o grupo Bip com Zumba Merengue. Muito merengue aí nesse final de bloco do seu programa Batida Tropical. 9 horas em ponto, o intervalo é curtinho e eu volto já trazendo o Flamenco.
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